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1: Boa noite e bem-vindos a mais uma Hora Sonora. A playlist de hoje vou dedicar-lhe a uma mistura de estilos fora do mainstream ou mais comercial, que mesmo sendo diferentes têm muito em comum. Neste caso são os géneros indie folk e o neo soul experimental, para trazer uma série de músicas para mostrar esta força alternativa, autêntica e profunda, e também emocional e inovadora, com artistas menos conhecidos. Mas hoje tenho muita música para vos mostrar e assim vão ver como o folk e o soul são duas almas que ficam muito bem de mãos dadas. E com esta breve introdução vamos começar com uma banda indie folk chamada Big Thief, uma banda que nos traz uma sonoridade claramente introspectiva, com letras poéticas e uma vibe orgânica. Vamos ouvir, então, Paul dos Big Thief.

A seguir, teño cá a vocalista da banda que acabamos de ouvir, os Victive. Ela chama-se Adrienne Lenker e tem uma carreira solo cheia de canções ainda mais delicadas dentro do folk alternativo. E dela, vamos ouvir o tema Cradle.

Seguimos agora com outra vocalista, neste caso a ex-integrante da banda The Big Good Tanias. Ela chama-se Frazee Ford e tem um estilo que combina lindamente o folk com o soul de forma sentida e fluida. E o bom exemplo desta combinação é este tema chamado Dawn.

Para seguir, mergulhando-nos no lado do sol, mas desde o lado folk, temos agora a Leif Vollebæk, desde o Canadá, que produz e interpreta música suave, aconchegante e profunda. E dele vamos ouvir o tema Elegy.

também com base instrumental destacada em piano, mas já dentro deste neo-soul, Michael Kiwanuka nos convida a perceber ou até entender as influências ou as bases e misturas da jazz, folk, blues com um toque psicodélico e com estas grandes letras forma no seu som e o seu neo-soul. E dele vamos ouvir este mágico Piano Jones.

dos artistas mais inovadores do Neo Soul, Moses Sumney, explora da forma minimalista, mas muito potente, com muita força, os temas da vulnerabilidade. E dele convido-os a ouvir este original e fabuloso Cut Me.

seguir, e com uma abordagem experimental da folk tradicional e reimaginando canções antigas, temos agora a Sam Amidon com o tema Maggie.

Novamente mergulhando-nos no Neo Soul com toques experimentais, tenho agora a Nick Hakim com este Cuffed, um tema cheio de texturas e uma voz cheia de alma. Tomem nota, este tema chama-se Cuffed.

já quase quase no fim do programa, mas ainda não. Como penúltimo tema, tenho esta combinação de elementos de soul, jazz e pop indie de Liane La Havas, que neste tema Green and Gold entrega uma performance cheia de sensibilidade. Green and Gold, de Liane La Havas.

E agora sim, para acabar, vamos ouvir um artista sul-africano, um artista surpreendente que mistura folk e soul e música tradicional africana com a modernidade, criando assim algo sinceramente intimista e único. Vamos ouvir o tema Ukaranda Wema.

moito obrigada pela vosa compañía esta noite. E já sabem, se querem colaborar connosco, são artistas e querem apresentar o vosso trabalho ou experimentar no vosso trabalho, entrem em contacto connosco na Incubadora da Música do Fundão. Obrigada e boa noite.

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Viva, boa noite. Sons e melodias na sua rádio, na Rádio Cova da Beira, nesta noite de quinta-feira. É a última edição para este mês de maio. O prometido é devido. Cristina Rodrigues, até bem pertinho da hora certa, para mais uma hora de música calma. Iniciamos com a cantora galesa Bonnie Tyler, ouvimos It's a Heartache, um êxito de 1987. Sons e melodias na sua companhia, nos 100.0, nos 92.5 e também através da emissão online www.rcb-radiocovadabeira.pt para toda a Beira Interiores, para todo o mundo. Está preparado para uma viagem de música calma? Uma hora para ouvir as melhores músicas. E depois da voz rouca de Bonnie Tyler, é a vez da banda surgida nos Estados Unidos em 1987, Firehouse. Vamos ouvir o tema When I Look in Your Eyes. Logo depois, o grande Bryan Adams e Celine Dion, juntos para interpretar o tema Everything I Do, I Do It For You. Boa noite, seja bem-vindo.

Em Nuno Ribeiro juntos, para não chorar. Uma letra para prestar com muita atenção, porque a vida às vezes é dura, por vezes é dura, mas também é mágica. Há que acreditar no inesperado. Para trás, santos e pecadores, com Falo-me de Amor, e ainda no ano em que não havia nada a perder, Michael Runs the Rock lança o tema I'm Gonna Be Around. E se só agora chegou até nós, seja bem-vindo a Sons e Melodias na Rádio Cova da Beira, até bem pertinho da hora certa da meia-noite. E sem mais demoras, mais música calma a cargo de Rita Guerra e Michael Bolton. É o tema Make You Feel. Logo depois, fez parte da banda sonora do filme Oficial e Cavalheiro, Joe Cocker e Jennifer Warnes, juntos para recordar Up Where We Belong, 1982. Boa noite, com sons e melodias.

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O icónico cantor americano, também ator, Meat Loaf, com o tema I'll Do Anything for Love, para trás a grande balada Love Hurts, lançada em 1974. Sons e melodias na sua rádio, na Rádio Cova da Beira, nos 100.0, nos 92.5 e também através da emissão online. E porque a música assume sempre o papel principal, Ellie Goulden, já de seguida.

Foi a vez de Billie Eilish com o tema I Love You, uma altura em que poucos minutos nos separam da hora certa. Isto significa que Sons e Melodias está na reta final. São duas as vozes que nos irão levar até bem pertinho da meia-noite. Elton John e Alessandro Safina, uma versão diferente aqui de Your Song. Resta-me desejar-lhe a continuação de uma excelente madrugada e uma semana ainda melhor. Marcamos de novo encontro no próximo dia 4, às 23 horas. Até lá, tudo de bom.

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Ora então, muito boa tarde, meus amigos. Cá estamos nós para mais uma emissão dos Sons do Mundo. Sejam bem-vindos. Como sabem, os Sons do Mundo, pelo menos aqueles que são ouvintes assíduos, já sabem, um programa diferente, mas sempre pelos Sons do Mundo. Muito obrigado por estarem desse lado e embarcarem comigo nesta viagem. Todos os domingos, aqui, nesta Rádio da Beira para o Mundo, a Rádio Cova da Beira, nas frequências 92.5 e 100.0 FM. Quero dizer que é, de facto, muito bom saber que têm estado comigo desse lado. Bem-ajam. Quanto à emissão de hoje, vamos, como sempre, recordar grandes sucessos da produção musical nacional e internacional, sobretudo recordações. E por falar nisso, hoje vamos abrir com um enorme sucesso de Louis Armstrong. Ora, ouça o grande sucesso que aí vem. Venham daí comigo, até às 14.

Maravilhoso, não acham? Este Wonderful World de Louis Armstrong a abrir esta emissão. E assim, abrimos esta emissão dos Sons do Mundo. Já a seguida, vamos imaginar um mundo como nós todos desejávamos, um mundo de paz, sobretudo de amor, com John Lennon. Ora, ouçam, um enorme sucesso que aí vem.

Fã, este Sounds of Silence, companhia Diamond, Rap Capcom, não há maravilha. Sounds of Silence, e outro grande, está feito, Briano Toto.

E acabamos este regresso de João Iglesias com Bai Morena. Porque se só agora em sintonia connosco, são mais pontos, e saiba que estou com a Rádio da Beira e estes sons do outro comigo, o vosso amigo Nuno Bichinho, dos domingos entre as 13 e as 14. Vamos entrar com esta emissão, já a seguir, vou recordar o brasileiro Adoriano Barbosa com o tema

E acabamos de recordar um sucesso com USA for Africa. Maravilha. Espero que tenham gostado, amigos, sinceramente. Agora, desde darmos o rei da pop, Nixon, Will

Palavras para Bohemian Rhapsody, dos Queen, de Freddie Mercury. Estamos muito perto do final desta emissão, mas a questão do Sol Mundo, ao Pôr da Beira, bem antes de prometerem companhia uma vez. Marcamos conto como se preparou para o domingo, às 12, por hoje vamos ter o Pico e mim, com o nível Leonard Cohen, com Smee, The Hand of Love. Maravilha. Até ao próximo domingo, tenham uma semana plena de serenidade. Até domingo.

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1: Ora então, muito boa tarde, meus amigos. Cá estamos nós para mais uma emissão dos Sons do Mundo. Sejam bem-vindos. Como sabem, os Sons do Mundo, pelo menos aqueles que são ouvintes assíduos, já sabem, um programa diferente, mas sempre pelos Sons do Mundo. Muito obrigado por estarem desse lado e embarcarem comigo nesta viagem. Todos os domingos, aqui nesta Rádio da Beira para o Mundo, a Rádio Cova da Beira, nas frequências 92.5 e 100.0 FM. Quero dizer que é de facto muito bom saber que têm estado comigo desse lado. Bem-ajam. Quanto à emissão de hoje, vamos, como sempre, recordar grandes sucessos da produção musical nacional e internacional, sobretudo recordações. E por falar nisso, hoje vamos abrir com um enorme sucesso de Louis Armstrong. Ora, ouça o grande sucesso que aí vem. Venham daí comigo, até às 14.

Maravilhoso, não acham? Este Wonderful World de Louis Armstrong a abrir esta emissão. E assim, abrimos esta emissão dos Sons do Mundo. Já de seguida, vamos imaginar um mundo como nós todos desejávamos, um mundo de paz, sobretudo de amor, com John Lennon. Ora, ouçam o enorme sucesso que aí vem.

Fantástico. Este Sounds of Silence, na companhia de Paul Simon e Hard Garfunkel. Não acham? Maravilha. Já de seguida, vem aí outro grande sucesso, mas esta feita do italiano Toto Cutugno. Lascia.

E assim acabamos de ouvir este grande sucesso de Júlio Iglesias com Baila Morena. Meus amigos, se só agora entraram em sintonia connosco, sejam todos mais bem-vindos e saibam que estão com a Rádio Cova da Beira e estes são os Sons do Mundo comigo, este vosso amigo Nuno Bichinho, todos os domingos entre as 13 e as 14. Continuemos então com esta emissão, já a seguida vamos recordar o brasileiro Adorian Barbosa com o tema Trem das 11.

E assim acabamos de recordar um grande sucesso com USA for Africa. Maravilha. Espero que estejam a gostar, meus amigos, sinceramente. Agora é a vez de recordarmos o rei da pop, Michael Jackson, com Will the Wall.

Palavras para quê? Bohemian Rhapsody, dos Queen, da banda de Freddie Mercury. Estamos muito perto do final desta emissão, meus amigos. Desta emissão dos Sons do Mundo, à boa maneira, Beran. Bem-ajam por me terem feito companhia mais uma vez. Marcamos encontro, como sempre, para o próximo domingo, às 13. Por hoje vamos deixar cair o pano com o enorme e inconfundível Leonard Cohen, com Dance Me to the Hand of Love. Maravilha. Até ao próximo domingo, amigos. Tenham uma excelente semana, plena de serenidade. Até domingo.

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terceira e última parte do Cantar Portugal na antena da Rádio Cova da Beira neste sábado, dia 30 de maio de 2026. O programa que está diariamente na sua companhia entre as 5 e as 8 horas, sempre em português. Pode sintonizar-nos através das frequências 100.0 e 92.5 FM e para todo o mundo a transmissão é no espaço online da Rádio Cova da Beira. Renovo-lhe os votos de continuação de um excelente sábado, um ótimo fim de semana. Vamos estar consigo até bem perto do sinal horário das 8 horas.

Para este sábado, os técnicos do Instituto Português do Mar e da Atmosfera prevêem que o céu se apresente pouco nublado em todo o território de Portugal continental, podendo, no entanto, apresentar períodos de maior nebulosidade, nomeadamente no litoral centro, ao longo do período da manhã. O vento vai soprar fraco a moderado até 30 km/h de oeste. Para este sábado, está prevista uma pequena descida dos valores da temperatura máxima nas regiões norte e centro, em especial no interior do país. 18 graus é a mínima prevista para a cidade de Castelo Branco, com 35 graus de temperatura máxima. 33 é a máxima prevista para a Covilhã, com 16 graus de mínima. Aqui pela cidade do Fundão, neste sábado, o mercúrio dos termómetros deve oscilar entre os 15 graus de mínima e os 34 graus de temperatura máxima.

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E estamos assim a chegar ao final da edição do Cantar Portugal na antena da Rádio Cova da Beira, neste sábado, dia 30 de maio de 2026. Já sabe que às 8 há notícias para ouvir. O Cantar Portugal regressa amanhã às 5 à antena da RCB. Da minha parte, resta-me desejar-lhe a continuação de um excelente sábado e votos de um ótimo fim de semana. Bom dia.

0: Muito bom dia, são 8 da manhã.
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3: Muito bom dia. O Banco Alimentar contra a Fome da Cova da Beira desenvolve entre hoje e amanhã a campanha de primavera de recolha de alimentos que vai ter lugar nos principais hipermercados da Beira Interior. É o 23º ano consecutivo em que a iniciativa volta a realizar esta campanha na região. De acordo com o Banco Alimentar contra a Fome da Cova da Beira, para esta campanha estão mobilizados cerca de 900 voluntários dos concelhos de Covilhã, Fundão, Belmonte, Guarda, Ceia, Gouveia, Manteiga, Espinhel, Trancoso, Celurico da Beira e Meda, e onde vão marcar presença em mais de 50 das principais lojas da região. O banco deixa um apelo à população para que se envolva neste movimento solidário com a doação de alimentos que permitam a pessoas carenciadas ter uma ajuda alimentar no dia-a-dia, salienta a organização. A cada mês o Banco Alimentar distribui uma média de 6 toneladas de alimentos, beneficiando mais de 3.500 pessoas necessitadas. No entanto, as necessidades ultrapassam a oferta disponível e há muitos pedidos que ficam sem ajuda, admite a instituição. Nuno Fazenda garante que, enquanto desempenhou funções como secretário de Estado do Turismo, não proferiu nenhum despacho no sentido de prorrogar o prazo para a concretização de investimentos na Serra da Estrela à concessionária do turismo no Maciço Central. O atual deputado do PS na Assembleia da República considera que as afirmações proferidas a este propósito por Luís Veiga são reveladoras da falta de conhecimento do empresário sobre o que efetivamente está em causa. Nuno Fazenda refere que, enquanto esteve no exercício das funções de secretário de Estado, determinou à empresa concessionária a realização de um plano de investimentos acompanhado de um de financiamento e nega a existência de um segundo despacho de prorrogação de prazo.
4: Os despachos não são no segredo dos deuses, eles são mesmo públicos e, portanto, não percebo isso, mas preventivamente talvez, às vezes, menor informação sobre os temas dizem essas afirmações.
3: O antigo secretário de Estado do Turismo sublinha que a empresa entregou o seu plano de investimentos. O documento mereceu a concordância da comissão de acompanhamento que, entretanto, foi constituída e, por isso, o segundo despacho que foi assinado determinava a concretização dos investimentos.
4: A concessionária depois faz o seu plano e a comissão de acompanhamento, no final, dá um parecer favorável, o Turismo de Portugal dá um parecer favorável ao plano de investimentos, dizendo, bom, este é o plano, está de acordo, nós estamos de acordo com esse plano. E sabe o que é que eu fiz a seguir? Muito bem, com base no parecer da comissão de acompanhamento e do Turismo de Portugal, determinei que, então, prossiga-se com a implementação desse plano de investimentos e que mais, que a comissão de acompanhamento continue em funções para assegurar o escrutínio e a fiscalização da implementação desse plano.
3: A grande questão, afirma Nuno Fazenda, é que desde que o Partido Socialista saiu do governo, a Comissão de Acompanhamento não voltou a reunir, pelo que a implementação do plano de investimentos não tem sido fiscalizada.
4: Esse é que é o problema, é que ela ficou determinada para que fizesse o seu trabalho e, tanto quanto sei, dá 2 anos para cá, acho que ela nunca reuniu. Mas isso era algo que não me pode perguntar a mim, porque eu já não estou no governo. Mas aquilo que eu deixei feito foi precisamente um plano, ou melhor, aquilo que determinei foi: o plano está feito, mereceu o acordo desta comissão de acompanhamento, prossiga-se à implementação desses investimentos, com acompanhamento, com escrutínio por parte das entidades que fazem parte da comissão de acompanhamento. De lá para cá, tanto quanto sei, não terá havido qualquer reunião dessa comissão de acompanhamento, mas essa já não é responsabilidade do governo do PS, é responsabilidade do atual governo.
3: E faz sentido continuar a existir uma concessão para o turismo na Serra da Estrela?
4: O que faz sentido é que haja investimentos que sejam feitos de forma sustentável, que sejam feitos em articulação entre os vários atores e, portanto, aquilo que na altura o Estado tem uma coisa que nós temos que ter presente, né? Que é, deve-se honrar os seus compromissos. E no quadro dos compromissos que estão assumidos, o que nós podemos fazer e devemos fazer é ser exigentes para aquilo que seja o cumprimento de obrigações. E foi isso que foi feito, que foi exigir investimento para a Serra da Estrela e escrutínio na aplicação desse investimento. Isso ficou determinado. Agora, compete a quem governa assegurar que isso avança.
3: Ideias deixadas por Nuno Fazenda, atual deputado do Partido Socialista, eleito pelo Distrito de Castelo Branco na Assembleia da República, em entrevista ao programa Flagrante Direto da Rádio Cova da Beira. Um sábado informativo que fica também marcado pela dinamização da oficina Dar Sons à Imaginação, no edifício da Moagem, é a partir das 3 da tarde na sala de exposições da Cidade do Engenho e das Artes. A iniciativa está inserida na ação A Moer em Família e a partir da exposição Um Corpo de Sons. Dinamizada por João Bento, a atividade propõe explorar a arte de forma participativa e descontraída, valorizar o tempo em conjunto e despertar a imaginação, o diálogo e a descoberta através da prática artística. Também este sábado, no âmbito do MOAZ, o ciclo de jazz do Fundão, atuam no edifício da Moagem a partir das 9:30 da noite os espanhóis Sara Lilú e Alexander Peña, uma dupla musical espanhola que nasceu em Barcelona em 2019, que utiliza o jazz como linguagem e procura, através dele, estabelecer um diálogo no qual o público se torna um participante ativo. É também neste sábado que tem início o programa das comemorações dos 50 anos do Rancho Folclórico de Valverde. A apresentação do documentário sobre esta efeméride é o principal destaque deste primeiro dia, um documentário que é exibido a partir das 9:00 da noite. Ponto final nas notícias às 8 na antena da Rádio Cova da Beira. A informação regressa às 9. Resta-me desejar-lhe para já a continuação de um excelente sábado. Bom dia.
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Olá, viva! Muito bom dia. Ao sábado de manhã, aqui no FM Estéreo da Rádio Cova da Beira, fazemos-lhe companhia semanalmente. Depois das notícias, numa edição do jornalista Nuno Miguel, vamos até às 10 da manhã. Depois tem hoje o programa Memo Move, conversas Memo Move, hoje a falar precisamente do coração, a não perder. Depois tem flagrante direto entre as 11 e as 13. É uma manhã muito preenchida, com muita informação e, obviamente, também a nossa música até bem perto das 10 da manhã. Saiba que, em relação ao tempo para hoje, o Instituto Português do Mar e da Atmosfera diz que o céu vai estar pouco nublado ou limpo, apresentando-se geralmente muito nublado no litoral norte e centro até final da manhã, podendo essa nubosidade persistir em alguns locais do litoral centro até ao longo do dia. Vento fraco a moderado, por vezes forte nas terras altas. Há a possibilidade de formação de neblina ou nevoeiro matinal e subida da temperatura no Algarve, em especial da máxima e no Sotavento. É esta a previsão dos técnicos do Instituto Português do Mar e da Atmosfera no dia de hoje, neste sábado, em que precisamente continuamos com aviso meteorológico amarelo em vários distritos, dois deles são precisamente Castelo Branco e a Guarda. Por isso é mais um sábado quente, com temperaturas elevadas e também esta é a previsão dos técnicos do Instituto Português do Mar e da Atmosfera. Venha daí até bem perto das 10 da manhã, nestas 2 horas com muita música, está prometido, e também alguma informação pelo meio. Começamos com Tony Carreira, que vai estar no Fundão pela primeira vez em termos de concerto na Expo Fundão. Tony Carreira aqui com Ai Destino, Ai Destino. Recordamos precisamente esse tema. Já a seguir-se, vamos ter oportunidade, em termos musicais, de ouvirmos aqui várias vozes com Somos Nós, José Cid, Mónica Sintra, entre muitos outros. Bom dia, bom sábado, um grande fim de semana para si.

Ao sábado de manhã, aqui na antena da Rádio Cova do Barão, esta é a edição, a última deste mês de maio, 30 de maio de 2026. E não se esqueça que hoje é também o último espetáculo no âmbito do Festival Y2, neste dia 30 de maio. João Paulo Santos, no Cine Teatro Avenida, em Castelo Branco. Novo circo a não perder hoje esta proposta do Festival Y22, que a Quarta Parede está a organizar. Mas há muitas outras sugestões. Já lhe iremos falar delas daqui a pouco aqui no nosso programa. Mas também não deve esquecer o Banco Alimentar contra a Fome da Cova da Beira, que está a organizar a sua campanha de primavera de recolha de alimentos. É durante este fim de semana, vai ter lugar nos principais hipermercados da Beira Interior. Ao todo são cerca de 900 voluntários. Tiramos os chapéus e, obviamente, todos nós, cidadãos, agradecemos a estes voluntários também, obviamente, este trabalho fantástico que fazem para poder o Banco Alimentar contra a Fome Cova da Beira estar em Fundão, Belmonte, Guarda, Ceia, Covilhã, Gouveia, Manteigas, Pinhel, Trancoso, Solique da Beira, Meda. Enfim, nestes locais todos, para a recolha de alimentos, para depois o Banco Alimentar contra a Fome da Cova da Beira, depois da generosidade da comunidade, os poder encaminhar para as respectivas instituições. Agora é João Pedro Paes, que nos acompanha nos próximos minutos a nível musical.

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Bonga, tenho uma lágrima no canto do olho, aqui na abertura da segunda parte desta primeira hora de Ao Sábado de Manhã na Rádio Cova da Braca. Bom é estar na sua companhia. E não esqueça que hoje o Arranjo Folclórico de Valverde começa e inicia as comemorações dos 50 anos, é hoje e amanhã. Hoje tem esse documentário às 21 horas, há serviço de jantares às 19 horas. Depois, este documentário é 50 anos do Arranjo Folclórico de Valverde. Há ainda a atuação dos irmãos Coragem, com muita animação, com muita alegria, também nesta festa dos 50 anos do Arranjo Folclórico de Valverde. Amanhã, domingo, há também o lançamento do livro Etnografia e Folclore de Valverde, com as intervenções deste aniversário. São 50 anos do Rancho Folclórico de Silvares, hoje e amanhã. Também hoje, a Sara Lilu e Alexander Penha atuam na Moagem, Cidade do Engenho das Artes, a partir das 21 horas e 30 minutos. Às 3 da tarde de hoje, a partir precisamente da exposição Um Corpo de Sons, de João Bento, a oficina Dar Sons à Imaginação na Moagem. Fica também esta sugestão para si. Hoje há uma mostra cultural durante toda a tarde no Jardim do Lago, pela Santa Casa de Misericórdia CLDS, é no âmbito do mês da interculturalidade. E também hoje a Galeria António Lopes, na cidade de Covilhã, promove uma oficina dedicada ao desenho de paisagem. É no Jardim Público, o cenário, das 10 às 13, é dinamizada pelo artista plástico Fernando Aranda, professor de desenho da Faculdade de Artes e Letras da Universidade da Beira Interior. Já iremos falar também de folclore, continuar a falar de folclore, mas noutra localidade da nossa região, porque hoje há festival. Daqui a pouco, a não perder, aqui no Ao Sábado de Manhã.

Do outro lado do Atlântico, com Rita Lee, ouvimos Dani Silva e também Rita Lee do outro lado do Atlântico. Então, se neste fim de semana há de facto muito, muito, muito para ouvir. Ora, e para, obviamente, poder participar. Há pouco estávamos a falar de folclore em Valverde, mas também na Boi de Obra, hoje, junto à Igreja Paroquial no Jardim Público da Boi de Obra, o 30º Festival de Folclore da Boi de Obra. A não se perder esta iniciativa com o Rancho Folclórico da Boi de Obra, o Grupo Folclórico Lavradeiras de Marufo, o Rancho Folclórico Passo de Sousa, o Rancho Folclórico de São Guilherme e o Rancho Folclórico do Caçador. É precisamente a partir das 21h30 esta 30ª edição do Festival de Folclore da Boi de Obra. Hoje também a etapa 2 da Grande Rota da Transumância, que decorre em simultâneo com a tradicional Feira da Badana no Rusmaninhal, no Conselho de Idanha Nova. Também é precisamente no dia de hoje que acontece esta iniciativa. Mas há mais para poder ouvir aqui ao sábado de manhã até às 10 na Rádio Cova da Beira.

0: Ao sábado de manhã, na Rádio Cova da Beira, e está na hora de recuarmos no tempo para sabermos alguns dos temas que marcaram este dia 30 de maio, mas em anos anteriores. É verdade, é sempre uma rubrica habitual aqui no nosso programa aos sábados. Elas aí estão, as efemérides.
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3: 30 de maio de 2026 é o Dia Mundial da Esclerose Múltipla, Dia Internacional da Batata, Dia Nacional da Prevenção do Cancro de Pele. A 30 de maio, mas em 1975, foi criada a Agência Espacial Europeia. Em 1980, foi criada a Associação Cultural e Desportiva de Aldeia de Santa Margarida, Conselho de Idanha Nova. Em 1998, foi criado o Núcleo do Futebol Clube do Porto, na Covilhã. Em 2004, a Junta de Freguesia de São Martinho da Covilhão organizou junto à Igreja de Nossa Senhora de Fátima a primeira passagem de modelos em vestidos de chita. Estes são factos que fazem história neste dia 30 de maio.
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0: No Ao Sábado de Manhã, as efemérides regressam de hoje a 8 dias, esta viagem que fazemos precisamente aqui no FM Estéreo da Rádio Cova da Beira. Dar-lhe conta também de que no dia de hoje, precisamente a partir das 10 da manhã, na Sala da Concha do Casino Fundanense, numa iniciativa da Farmácia Vitória, há uma iniciativa Energia, Hormonas e Bem-Estar para Mulheres depois dos 40 anos, fica a informação. E também, no dia de hoje, no âmbito do ciclo de missas cantadas que o Coro Misto da Beira Interior está a realizar, ora, precisamente no dia de hoje, neste sábado, às 15 horas, nas Termas de Monfortinho e em Tulões, às 17 horas. Amanhã será no Rusmanial, às 9h30, e Ladoeiro, às 12 horas. E às 15 será também em Segura e às 16h30 em Zebreira. Portanto, neste fim de semana, também o Coro Misto da Beira Interior com esta iniciativa das missas cantadas, uma ação que está a desenvolver em diferentes locais, diferentes freguesias do Conselho de Idanha Nova. Venha connosco até às 10 da manhã, no Ao Sábado de Manhã, aqui no FM Estéreo da Rádio Cova da Beira, agora com os elétricos.

Estamos quase a fechar esta primeira hora do Ao Sábado de Manhã na antena da Rádio Cova da Beira. Como acabou de ouvir, há muitas sugestões para este fim de semana para poder aqui acompanhar na antena da Rádio Cova da Beira. Na próxima hora há mais notícias, obviamente. De resto, em termos de atualidade informativa regional, daqui a pouco o jornalista RCB Nuno Miguel vai de novo subir à antena com o essencial da informação para o dia.

que é criado à volta deste concerto final do ano letivo, e este ano o Cerejal é nosso. É assim o título, precisamente, desta iniciativa da Academia de Música e Dança do Fundão. Será no Pavilhão Multiusos, dois dias, portanto, 6 e 7 de junho, sempre com lotação esgotada, assim tem acontecido. A Academia de Música e Dança do Fundão da Santa Casa da Misericórdia é que sela o ano letivo sempre com este concerto. Portanto, coloque na sua agenda a 6 ou 7 de junho, ou 6 e 7 de junho, como queira, no Pavilhão Multiusos, 21h30, o Cerejal é nosso, a Academia de Música e Dança do Fundão. A não a perder, sem a mínima dúvida. E depois há também, já na próxima semana e na próxima segunda-feira, que é o Dia Mundial da Criança, com diversas iniciativas que vão, obviamente, estar em, onde vão estar em destaque as crianças. Portanto, fica também já esta nota para a próxima semana, a semana que aí vem. Mas na próxima hora iremos falar-lhe de outras iniciativas que vão acontecer também este fim de semana e concretamente no dia de amanhã. Volte connosco, estamos a contar consigo. Até já!

0: Bom dia, são 9 horas.
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6: Mais uma vez, bom dia. As freguesias como fator de desenvolvimento territorial é o mote de um debate que a Comissão Política

0: A política do PSD da Covilhã promove este sábado, a partir das 4 da tarde, na Biblioteca Municipal daquela cidade. A iniciativa está integrada num ciclo de palestras e debates dinamizado pela Conselhia. Conta com a presença de Pedro Pimpão, presidente da Associação Nacional dos Municípios Portugueses, Francisco Brito, presidente da Associação Nacional de Freguesias, um debate que é moderado por Olga Freire, deputada na Assembleia da República, que integra a Comissão da Reforma do Estado e do Poder Local. Em nota de imprensa, o PSD da Covilhã refere que este debate pretende promover uma reflexão informada e construtiva sobre o papel das freguesias no desenvolvimento local, na coesão territorial e na proximidade entre os cidadãos e o poder autárquico. O vereador do PSD na Câmara da Covilhã considera que existiu uma falha grave do município ao não convidar os eleitos na Assembleia Municipal para a conferência que foi organizada pela ANAM no auditório do Museu de Lanifícios da UBI. Uma crítica rejeitada por Hélio Fazendeiro, que sublinha que a iniciativa não foi organizada pela autarquia covilhanense. A questão foi introduzida por Jorge Simões na última reunião pública do Executivo. O vereador do PSD refere que a conferência teve representação institucional do município e foi encerrada pelo Ministro dos Assuntos Parlamentares. O eleito lamenta que a iniciativa da Associação Nacional de Assembleias Municipais tenha passado ao lado dos eleitos e considera que a situação representa uma falha institucional grave.
1: É que este caso é simbolicamente grave. Tratava-se de uma conferência da Associação Nacional de Assembleias Municipais, o tema era o poder local, as Assembleias Municipais, os eleitos locais, a lei eleitoral autárquica e as finanças locais. O Presidente da Câmara participou na abertura e o Governo esteve no encerramento. Portanto, impõe-se perguntar porquê é que não foram informados os deputados municipais da Covilhã, porquê é que não foi informado o Presidente da Assembleia Municipal, se não foi informado à mesa, porquê é que não foram informados os líderes dos grupos municipais. É que, se não foram, estamos perante uma falha que é política e também institucional. Porque isto não é uma cortesia, é o respeito pelos órgãos autárquicos. Uma conferência sobre Assembleias Municipais realizada na Covilhã, com presença institucional da Câmara e do Governo, não devia passar ao lado da própria Assembleia Municipal da Covilhã.
0: Na resposta ao Presidente da Câmara da Covilhã, garante que não existiu qualquer falha por parte da autarquia, uma vez que a iniciativa foi organizada pela Associação Nacional das Assembleias Municipais. Hélio Fazendeiro sublinha que esta conferência foi pública, houve outros eleitos no Executivo que marcaram presença e considera que Jorge Simões está a procurar, desta forma, justificar a sua ausência.
2: O senhor coloca a questão, porquê é que os órgãos autárquicos não foram informados? Senhor Vereador, o que está em causa é uma organização da Associação Nacional de Assembleias Municipais, que veio à Câmara, veio à Covilhã organizar uma conferência pública, onde todos tiveram conhecimento, foi profusamente divulgado em todo o lado, e naturalmente que não é o Presidente da Câmara que vai convidar para a festa dos outros. O nosso colega de Executivo, Eduardo Cavaco, esteve lá presente. Portanto, então, o senhor, enfim, não teve conhecimento ou não quis ter, e enfim, agora para tentar justificar a ausência, vem dizer que não foi informado. Olha, eu lamento, nós não convidamos para eventos que não sejam organizados por nós.
0: Hélio Fazendeiro afirma que não cabe à Câmara da Covilhã endereçar convites institucionais para iniciativas que são desenvolvidas por outras organizações, como foi neste caso pela Associação Nacional de Assembleias Municipais. Um sábado informativo que fica marcado por uma mostra cultural que vai ser dinamizada pela Santa Casa da Misericórdia da Covilhã no âmbito do Mês da Diversidade Cultural é a partir das 3 da tarde no Jardim do Lago, na cidade da Covilhã. É também naquela cidade que a Galeria António Lopes promove este sábado uma oficina dedicada ao desenho de paisagem e que vai ter o Jardim Público como cenário. A iniciativa decorre durante o período da manhã e é dinamizada pelo artista plástico Fernando Aranda, professor de desenho na Faculdade de Artes e Letras da Universidade da Beira Interior e doutorado em Média Artes. Este sábado tem lugar também a 30ª edição do Festival de Folclore da Boidobra, uma iniciativa que decorre a partir das 9 da noite no Jardim Público daquela vila, junto à Igreja Paroquial. É também neste fim de semana que o Banco Alimentar contra a Fome está a promover a campanha de primavera de recolha de alimentos pelo 23º ano consecutivo. A iniciativa é dinamizada na região da Beira Interior, envolvendo os concelhos de Fundão, Covilhã, Belmonte, Guarda, Ceia, Gouveia, Manteiga, Espinhel, Trancoso, Celurico da Beira e Meda. Mais de 900 voluntários vão estar em 50 das principais lojas da região. Em comunicado, o Banco Alimentar apela ao envolvimento da população nesta iniciativa, sublinhando que a cada mês é distribuída uma média de 6 toneladas de alimentos, beneficiando mais de 3.500 200 pessoas necessitadas. No entanto, o banco refere que as necessidades ultrapassam a oferta disponível e há muitos pedidos que ficam sem ajuda, pelo que toda a solidariedade por parte das populações vai permitir dar continuidade ao trabalho realizado pelo Banco Alimentar. Ponto final das notícias às 9 na antena da Rádio Cova da Beira. Resta-me desejar-lhe a continuação de um excelente sábado, sem esquecer que às 11 há flagrante direto para ouvir, onde vamos passar em revista com 4 convidados os principais acontecimentos informativos deste mês de maio. Bom dia.
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0: Olá, viva! Cá estamos para a segunda hora do Ao Sábado de Manhã, aqui no FM Estéreo da Rádio Cova da Beira. 100.0, 92.5, as frequências da RCB. Muito, muito obrigado por estar connosco. É para nós um prazer enorme estar na sua companhia. Agradecemos a todos aqueles que estão connosco, quer na região, quer em qualquer parte do país ou do mundo, a que nos acompanha. Um abraço fraterno desta equipa que está consigo nesta manhã de sábado. Com muito calor, de resto já o Instituto Português do Mar e da Atmosfera referiu na sua previsão, e também com subida da temperatura, mas lá mais para o sul. Mas ainda assim, a Castelo Branco e Guarda continuam em aviso meteorológico amarelo. Diz o IPMA que há essa previsão de uma diminuição da temperatura já na próxima semana. Vamos lá ver se assim é. Começamos com Miguel Araújo, musicalmente, este nosso programa de hoje, com a incrível história de Gabriela de Jesus. Esta nossa segunda hora, vamos continuar com António Zambujo. Bom dia.
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ao sábado de manhã no FM Estéreo da Rádio Cova da Beira. 2 horas com música e informação. E no dia de amanhã termina o programa do centenário do Núcleo de Acolhimento da Liga dos Combatentes. É um momento mais solene, um momento oficial, em que a Liga dos Combatentes vai estar presente ao mais alto nível, com o seu presidente e também o presidente da Câmara da Covilhã, irá marcar presença nesta cerimónia oficial dos 100 anos da Liga dos Combatentes Núcleo da Covilhã. 10:30 da manhã, junto ao Monumento dos Combatentes, ao Jardim Público, é onde tudo vai acontecer. Portanto, de resto, o Núcleo da Covilhã da Liga dos Combatentes está a convidar toda a comunidade a estar presente neste momento tão importante, obviamente, e impressivo para a vida do Núcleo da Covilhã da Liga dos Combatentes. Fica também esta nota. Daqui a pouco falo-lhe do Centro Cultural Reano, a que vai apresentar um espetáculo Oficina para Crianças.

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Espero que esteja a passar uma excelente manhã de sábado na companhia da Rádio Cova da Beira. É já amanhã, precisamente, que o Centro Cultural Reano, a Idanha Nova, vai apresentar o espetáculo oficina As Perguntas da Menina O, destinado a crianças entre os 6 e os 10 anos. Nele, Adriana Campos, intérprete e coautora do projeto, desafia pessoas cheias de porquês a desenhar o pensamento e inventar hipóteses para a primeira pergunta de todos os tempos. As Perguntas da Menina de O é precisamente uma peça de teatro a que vai acontecer amanhã, domingo, 16 horas, no Centro Cultural Reano, em Idanha Nova. Também lhe deixo esta nota relativamente ao Centro de Atividades do município da Covilhã, que promove amanhã, às 3 da tarde, o desfile de moda CAI 2026. A Moda é para Todos, uma iniciativa dedicada à inclusão, à diversidade e ao envelhecimento ativo, 3 da tarde, a não perder, com participantes na passarela entre os 7 e os 90 anos. Vai certamente valer a pena.

Ao sábado de manhã, aqui no FM Estéreo da Rádio Copa da Beira, neste dia 30 de maio de 2026. É também amanhã que a Casa do Povo do Pool organiza mais uma iniciativa, não se perder, precisamente no Teatro Municipal da Covilhã. É o encerramento, no fundo, destas atividades. A ação resulta de uma residência artística realizada com o grupo Não És Tu, Sou Eu, formado por Inês Lopes, João Godinho e Pedro Calado. São jornadas que têm estado a decorrer, folclorada, e a Casa do Povo do Pool organiza assim no Teatro Municipal da Covilhã, esta tarde, esta iniciativa. Também, obviamente, é uma iniciativa que não deve perder. Nestas informações e sugestões fica também esta, de que termina hoje o prazo para a apresentação de candidaturas para o Unidos pelo Talento. É um concurso cultural e musical que é organizado pelos Unidos Futebol Clube do Tortosendo. Após o processo de seleção, vão ser escolhidos 6 projetos musicais para atuar na semifinal, que irá decorrer no auditório do Unidos Futebol Clube de Tortosa no dia 19 de junho. Desta semifinal, vão ser apurados 3 finalistas que subirão ao palco na grande final marcada para 26 de junho. O projeto vencedor terá como prémio a participação na FIADA 2026. Portanto, é o regresso deste Unidos pelo Talento, do Grupo Unidos Futebol Clube de Tortosa, que organiza precisamente este concurso. Nós vamos até às 10 da manhã, aqui no FM da Rádio Cabo da Beira.

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Os parabéns a todos aqueles que hoje completam mais um aniversário, obviamente os que são do nosso conhecimento, mas também todos aqueles a que hoje fazem anos. Muitos, muitos parabéns, um dia muito feliz, cheio de saúde, cheio de paz e também na companhia de quem mais gostar. Tudo a correr bem neste dia 30 de maio de 2026, neste sábado. De parabéns está a Marta Alçada, faz 52 anos, o Luís Costa, é hoje 55 anos, o Fernando Costa, 83, a Andreia Lambelho, também hoje, completa 39 anos, 59, faz o Carlos Fernandes, 54, a Sandra Fernandes, 49, a Raquel Fernandes, o António Rodrigues, faz hoje 83 anos, a Cláudia Mabel, na Covilhã, 52, a Fabiana, 38 anos, José Costa, 67, o núcleo dos Dragões da Covilhã, do Futebol Clube do Porto, fazem hoje 28 anos e este ano também com os parabéns pela vitória precisamente do campeonato do Futebol Clube do Porto. O Luís Alves faz 43, o Vítor Farinha, 51, o Álvaro Bento, 63. O José Curto está também de parabéns no dia de hoje. O mesmo acontece com o Pedro Pinto, que faz 58 anos, o Arthur Pires, a Fatela, 64, o Pedro Miguel Gaspar faz hoje 46 anos no Orondo e também o Arsene Jernzunkou no Fundão faz 25 anos. A Isabel Bessa está de parabéns, a Paulo Rafael no Orvalho 56 anos, a Sandra Ferreira no Funchal faz 58 anos, a Margarida Gomes no Fundão 53 e o Pedro Ponciano, 46 anos de vida. Muitos, muitos parabéns a todos aqueles que hoje completam mais um aniversário. Um dia muito, muito feliz. Parabéns!

Mais uma vez, muitos parabéns. Chegamos até às 10 da manhã. Agora com a música Rogério Charrás. Bom sábado, bom fim de semana.

Na programação da Rádio Cova da Beira, não deve perder, já a seguir, entre as 10 e as 11 da manhã, porque é o último sábado do mês, as conversas Memo Move. É o programa Memo Move, a não perder, sempre no último sábado de cada mês, com um tema em destaque. Hoje vai ouvir falar do coração e daquilo que devemos ter cuidado com ele. É uma máquina imprescindível para nós vivermos e, obviamente, o exercício físico também. Enfim, vai valer a pena mais uma edição destas conversas Memo Move na Rádio Cova da Beira. Depois, e porque é também o último sábado do mês, há debate com um painel de convidados. Tem a particularidade de serem presidentes de juntas de freguesia. A não perder é um debate moderado pelo jornalista RCB, Nuno Miguel. É a partir das 11 da manhã até às 13 horas. Já agora, deste fim de semana, também lhe dou nota de que há a final da Taça de Honra da Associação de Futebol Cristal Branco, amanhã, domingo, 17, há relato aqui na antena da RCB. A não perder.

Capitão Fausto, aqui na antena da RCB. E estamos mesmo a terminar o nosso programa de hoje. Foi um prazer enorme estar consigo. Acredito, aqui é do fundo do coração que lhe dizemos, porque assim o sentimos. E queremos agradecer-lhe mais uma vez toda a gentileza de estarem connosco neste ponto de sintonia, ou nos 100.0, ou nos 92.5, o que interessa é estar connosco, ou então em todo o mundo, em qualquer parte do globo, através da internet. O Ao Sábado de Manhã vai regressar de hoje a 8 dias. Obviamente estamos a contar com a sua presença. Espero que continue a ter um grande fim de semana, tudo bom para si, obviamente, e espero também que possa ter uma fantástica semana na companhia da RCB. Nós marcamos encontro ao sábado de manhã, de hoje a 8 dias. Tudo bom para si, muita saúde, bom dia.

0: Bom dia, são 10 da manhã.
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6: Olá, vivam. Muito bom dia, bom sábado, um grande fim de semana. E no último sábado de cada mês, aqui na Rádio Cova da Beira, entre as 10 e as 11 da manhã, conversas com o Memomove. Já falámos anteriormente de temas como a mulher e o envelhecimento, também o corpo em movimento, envelhecer com mobilidade. Hoje, neste mês de maio, é que está a terminar, já no dia da manhã, coração ativo, prevenir é viver mais. É precisamente o tema em destaque para este mês de maio. Contamos para o efeito com dois convidados, a que já a seguir vamos escutar, um médico e também um técnico de desporto, para nos ajudarem a perceber melhor o nosso coração e aquilo que nós devemos fazer por ele. Vamos ao primeiro convidado, é o Dr. Carvalho Rodrigues. É para nós uma honra, nos próximos minutos, a falar com o Dr. Manuel Carvalho Rodrigues, que é um médico cardiologista com uma vasta experiência, quer na região, quer fora dela. Tivemos já a oportunidade e o prazer de, noutra situação, termos falado também com o nosso convidado. Mas a propósito deste mês de maio e no âmbito deste programa, que todos os meses escolhe um tema com especialistas, este mês de maio, o tema, o chapéu no fundo, é coração ativo. Prevenir é viver mais? É a pergunta que vamos formular também ao nosso convidado, o Dr. Manuel Carvalho Rodrigues. Como disse, é um experiente cardiologista, já está a julgo ligado, e o seu trabalho me dizer, à Unidade Local de Saúde da Cova da Beira. Está também no Hospital Privado das Beiras, no Hospital da Luz. Portanto, tem, digamos, uma experiência em vários hospitais. Foi presidente da Sociedade Portuguesa de Hipertensão entre 2017 e 2019, e é obviamente cardiologista, e ninguém melhor para nos ajudar a compreender o estado do nosso coração, se é que posso deixar esta imagem. Muito obrigado mais uma vez, Dr. Carvalho Rodrigues, por ter acedido ao nosso convite. E, de uma forma genérica, precisamente, começava assim. Tivemos já a oportunidade de, em off, trocar duas ou três ideias, e eu perguntava-lhe como é que está o nosso coração. O nosso da população, quando digo nosso da população. O doutor, com esta experiência toda, com o passar dos anos, o doutor acha que o nosso coração está pior ou melhor? Muito obrigado.
7: Muito obrigado, antes de mais, pelo convite. É um grande prazer e uma honra para mim poder aqui estar e poder, de alguma maneira, também, não diria ajudar, mas deixar algumas reflexões daquilo que são as minhas convicções sobre este tema. Estamos melhor ou estamos pior? Eu diria, porque gosto de ser otimista, que estamos na mesma do que estávamos há muitos anos atrás. Acho que o otimismo não pode faltar. Acho que a crença em que um dia estaremos melhor não pode deixar de estar presente. E, portanto, para não ser pessimista, eu diria que pouco ou nada avançamos nos últimos anos em termos de saúde em geral e muito particularmente naquela área que é a que mata mais portugueses e, portanto, aquela que também deveria merecer mais atenção. Talvez por falta de mediatismo, a área cardiocervovascular não representa na imagem mediática e não transparece para a população aquilo que ela verdadeiramente é, que é quem mata mais e quem deixa mais sequelas na população. Uhum. Fala-se muito em outras patologias importantes, sim. Necessárias a sua prevenção, sim, mas estão muito, muito longe de terem o impacto nos cuidados de saúde e também na mortalidade da população portuguesa em geral.
6: E tem alguma explicação para isso, doutor? Porque é que isso acontece?
7: Todos falhamos. Falham as sociedades científicas. Falham também os mídia. Falha também os decisores políticos. E muitas vezes nós percebemos que tentar mexer naquilo que é um assassino silencioso não é fácil. E é como não mexer nele. Mas nós estamos a lidar com um assassino silencioso, que é a doença cardiocervovascular. E temos que pensar, por muito que nos custe, por muito que nos doa, não podemos continuar, na minha perspectiva, a colocar isto em segundo plano.
6: Uhum. Tem que estar no topo das nossas preocupações.
7: Tem. Não é legítimo que a gente pense, por cada morte que se possa ter por esta doença, e são muitas, é menos reformas que se pagam e que o Estado paga. Isto não pode continuar a pensar, a ser assim pensado.
6: Uhum. Mas eu recordo-me que o Sr. já deixou essa reflexão, tem deixado essa reflexão ao longo dos tempos. E a verdade é que chegámos a este ponto, e o Sr. já o sublinhou, para não ser pessimista, não sendo nada o que faço a leitura de que estamos pior, mas isso sou eu a fazer a leitura das suas declarações. O que quer dizer, Sr., é que há aqui alguma coisa que está errado, não é?
7: Há muita coisa que está errada. Primeiro, temos que perceber que isto não se muda num ciclo político. Não mudamos isto num ciclo político. Portanto, terá que haver uma estratégia mais alargada, um consenso mais alargado, para que se diga assim: nós estamos mal, provavelmente nos próximos anos não vamos estar bem, mas vamos começar a caminhar para que ficamos numa próxima geração, numas próximas duas gerações, melhor, bem melhor do que aquilo que estamos. Não podemos continuar a aceitar que ao fim de duas décadas um em cada três portugueses continua a ser a causa de morte em Portugal para estas doenças. Não evoluímos nada. É verdade que nos primórdios deste século melhorámos muito, é verdade, mas nas últimas duas décadas provavelmente nós não avançámos muito em termos de melhoria desta taxa de mortalidade da doença cardiovascular, pese embora termos melhorado e bem a esperança de vida. Melhoramos a esperança de vida, mas não melhoramos a causa da morte.
6: Uhum. E intrinsecamente a qualidade de vida das pessoas.
7: E a qualidade de vida das pessoas, pá.
6: Não é?
7: Muitas das pessoas desaparecem da sociedade. Uma pessoa que tem um acidente vascular cerebral fica em casa. Deixou de trabalhar, passa a ter uma carga para a família muito grande. E a sociedade deixou de o ver. Parece que está tudo bem, mas passou a estar tudo mal. Porque é menos um ativo, é menos uma pessoa que contribui, é menos uma família que passou a estar completamente disforme e desorganizada. É a carga familiar que isto provoca. É uma sociedade que, quando vê o familiar, só pergunta: e o fulano? E a fulana está bem? Diz, lá vai andando.
6: Uhum.
7: Até um dia. Até um dia. Isto não é forma de encarar uma sociedade.
6: Mas é isso que se passa hoje, não é?
7: Isto é o que se passa
6: hoje. Essa é a radiografia de hoje. Soutor, então pergunto-lhe, por que razão é que a prevenção cardiovascular deve começar cedo, mesmo em pessoas saudáveis?
7: Ou a prevenção, não? Claro que sim. Eu diria que a prevenção tem que ser o princípio de qualquer sistema de saúde. Se nós não prevenirmos, naturalmente vamos tratar sempre, eu diria, ao em segundo tempo, sempre reativo,
6: não é?
7: E nunca proativo. Uhum. Percebe? E temos que ser proativos e não reativos. Portanto, prevenir terá que ser sempre a palavra-chave. E para isso nós temos cuidados de saúde primários que têm que ser olhados com muita atenção. Com muita atenção e dedicar-lhes o maior tempo, o maior espaço e a maior cuidado na sua implementação real no terreno. Que é algo que ainda, como não vale a pena esconder isto, que é algo que ainda escapa muito e falha muito. Enquanto isso não for, porque é naturalmente os cuidados de saúde primários os primeiros na prevenção, podemos dizer muito, podemos falar muito, mas garantidamente vamos fazer pouco.
6: Enquanto não for assumido isso, não é?
7: Enquanto não melhorarmos a capacidade de resposta dos cuidados de saúde primários, dificilmente a prevenção será uma realidade no espectro da saúde em Portugal.
6: Ora, aqui fica esse sublinhado do nosso convidado. Pergunto-lhe, doutor, com o envelhecimento, o sistema cardiovascular é mais afetado ou não?
7: Como tudo. Ouça, isso é preciso também ter aqui algum cuidado. Se nós estamos mais velhos, tudo fica mais velho. Não é só o coração. Deixamos de ver melhor. Deixamos de ouvir melhor. Deixamos de ter menos cabelo. Cansamos-nos mais. Os nossos ossos também ficam mais fracos. Então, num corpo que é global, o coração também há de ser pior.
6: Também é afetado, não é?
7: Também, mas isso faz parte da vida. Isso é o normal da vida. Agora, o que temos é que dizer que a prevenção tem que começar muito antes.
6: Ora, justamente, era aí que eu... Quando é que deve começar essa prevenção, Sr.?
7: O mais cedo possível. E eu diria que para não ir mais para trás, nos escalões universitários.
6: Universitários?
7: A universidade tem também que ser aqui um parceiro de prevenção, de sensibilização de prevenção. Não se pode dizer que por ser jovem é saudável. É, mas se não se prevenir o futuro, vai deixar de o ser. Bem mais cedo do que aquilo que é normal dos desígnios da vida. Uhum. Porque eu costumo dizer, se nós morrermos de infarto ou de acidente vascular cerebral depois dos 80 anos, é a vida, é aceitável. Mas morrer de infarto ou de acidente vascular cerebral aos 50 anos é descuido. É o tal assassino silencioso que nós não queremos monitorizar e olhar para ele.
6: As pessoas que nos estão a ouvir, certamente estão à espera que o Soutor possa falar também dos fatores de risco e prevenir estes fatores é fundamental. Que tipo de fatores, Soutor, é que nós devemos estar? Porque, apesar da mensagem ter, obviamente, sido disseminada ao longo destes anos, a verdade é que, como o Soutor acaba de sublinhar, pouco se avançou. E isso também depende de cada um de nós. Não é só do sistema de saúde, depende de cada um de nós e da nossa postura perante a vida, não é? Em relação aos fatores de risco, o que é que o Soutor pode dizer sobre esta matéria?
7: Olha, não vale a pena escamotear isto ou dizer que isto não é uma realidade. Porque é. O fator de risco que mais condiciona a doença cardiocerebrovascular é a hipertensão arterial. Nós não morremos de infarto. Nós morremos de AVC. Portanto, é na prevenção da hipertensão. É no controle efetivo da hipertensão arterial que nós temos que apostar como primeiro elemento de controle da doença cardiocerebrovascular. Porque é isto que...
6: Como é que se faz isto, doutor?
7: Só de uma maneira, medindo a tensão arterial, não há outra maneira. O senhor não sabe se anda bem ou mal a tensão, se não medir. Porque ela é silenciosa. É outro assassino silencioso que temos, a hipertensão. Se não a medir, não sabe quanto tempo, porque ela não dá queixas. Uhum. E porque não dá queixas, desvaloriza. E muitas vezes já vai tarde.
6: Já vai tarde, não é? Uhum.
7: Porque mesmo que não tenha acidente vascular, já afetou órgãos, já afetou a vista, já afetou o coração, já afetou o cérebro, já afetou os rins. Já não é o mesmo organismo, porque a tensão arterial já o deteriorou no seu conjunto.
6: E o que é uma boa hipertensão?
7: Eu já me tinha perguntado isto. Permiti-me apenas sublinhar esta ideia de que a tensão arterial tem que ser medida para saber como é que estamos, senão nada. Uhum. Eu diria que, de uma forma mais general, para não entrarmos em isto, aquilo... Se nós não damos mensagens simples e fáceis, não conseguimos nada.
6: Complicamos tudo.
7: Para que todos percebamos, uma tensão arterial está fora de controlada se estiver acima de 140/90, ou de, como os doentes chamam, 14/9. Seja mais que 14, seja mais que 9. Tudo o que é acima disto está mal. Tudo o que está abaixo disto poderá não estar bem, mas pelo menos vai dar tempo de se perceber e de se mudar as questões, e aí seremos os médicos a fazer entender perante o doente que está à sua frente se o valor, que apesar de estar abaixo de 14/9, é ainda aceitável ou não. Agora, quem está acima de 14/9, não há discussão possível. Está mal.
6: Uhum. E, portanto, o conselho é, de imediato...
7: De imediato consultar o seu
6: médico. O seu médico, não é?
7: Mesmo que esteja medicado, é como se não tivesse medicado. Uhum. É preciso ter esta noção. O que conta é o valor, não é o estar medicado ou não.
6: Sim, porque as pessoas dizem, não, mas eu até estou medicado, o meu
7: Eu tomo para a atenção. E qual é a sua atenção? Não sei.
6: Muitas vezes isso acontece, doutor, não é?
7: Muitas vezes, eu já vi isso, não é? Se estiver numa plateia e perguntar qual é a atenção arterial de cada um dos membros dessa plateia, que estão presentes nessa plateia, vai encontrar garantidamente mais de 3 em cada 10 que não fazem a mínima ideia de qual é a sua atenção arterial. Uhum, uhum. Independentemente do grupo etário.
6: E, portanto, o seu conselho, doutor, é que, periodicamente, as pessoas possam medir a sua atenção em casa.
7: Uma pessoa que mede corretamente a sua tensão arterial em casa e encontra abaixo de 14/9, pode, eu diria, ficar relativamente descansado. Claro, quanto mais baixo estiver, melhor. Mas, eu diria, está abaixo, poderá dar um período de 15 dias ou até um mês sem voltar a medi-la. Se estiver acima dos tais 14/9, dos 140/90, deve medir 3 ou 4 dias para ver se foi uma coisa ocasional,
6: sim.
7: Ou se efetivamente é real. Se foi ocasional, pode ter um bocadinho mais de cuidado para ver se, mas não deve ficar alarmado. Uhum. Agora, 2, 3, 4 dias, sempre acima de 14/9, é para recorrer aos seus médicos.
6: Aquela ideia, doutor, que também já certamente ouviu, que estes problemas cardíacos estão mais associados a pessoas com idade avançada do que os jovens, a minha questão é... Então os jovens não têm que estar preocupados com a sua tensão arterial?
7: Têm que estar. Devem estar. E temos que perceber uma coisa. É evidente que, do ponto de vista até da fisiologia humana, do que é o normal da vida, se quisermos, para sermos mais simples na nossa linguagem, a nossa tensão arterial sobe com a idade. Mas mesmo subindo com a idade, não a devemos permitir acima dos 14/9. Qual é o mal? É que pelo estilo de vida, que cada vez mais todos nós, desde muito jovens, passamos a ter, os mais jovens já começam a ter hipertensão em idades que antigamente nós não víamos. Com impacto nos órgãos-alvo da hipertensão, impensáveis há muito tempo atrás. É verdade que também a esperança de vida era menor, mas a verdade é que hoje as camadas mais jovens já têm valores de tensão arterial em termos globais e em termos percentuais desse grupo etário verdadeiramente assustadores. É muito fácil e muito habitual que num rastreio aleatório em universitários encontre muitos alunos universitários com tensões arteriais de 160 a 170, sem saberem ou sem darem, ou sem acharem que é muito importante, porque são jovens. Uhum. quer porque não sabem, quer porque desvalorizaram.
6: Mas então, Soutor, nomeadamente porque este programa é muito dirigido para pessoas mais idosas, não é? Pergunto-lhe que hábitos de vida têm mais impacto, se quiser, para as pessoas perceberem, no nosso coração?
7: Naturalmente que toda a pessoa deve pelo menos tentar fazer uma vida mais ativa, e quando eu digo mais ativa é andar, caminhar. Mas eu diria que se vamos pôr aqui 5 pontos nos quais devem ter uma atenção especial. Primeiro, reduzir o sal. Segundo, reduzir o sal. Em terceiro, ter cuidado e reduzir o sal. Em quarto, não deixar de pensar em reduzir o sal. E talvez, em quinto lugar, olhar para o sal e pôr menos sal na comida.
6: Este é o maior inimigo, é isso?
7: Este é o maior inimigo que nós temos.
6: A verdade é que os portugueses gostam muito de sal, ou não, Soutor?
7: É? Gostam muito de sal.
6: Muito mesmo.
7: Mas gostam pouco de si próprios.
6: Uhum. E, portanto, há que aqui deixar um alerta muito claro em relação a esta matéria. Não é?
7: Se gostam de si próprios,
6: deixem o sal.
7: Reduzam claramente o consumo de sal. Reduzam claramente o consumo de sal. Porque cada colher a menos que ponham...
6: Que benefícios são esses que as pessoas...
7: Reduz a tensão arterial. Reduz a tensão arterial.
6: E, portanto, está tudo dito que em relação a essa matéria...
7: Nós não comemos... A maioria, para não dizer esmagadora, a maioria dos alimentos tem sal. Nós ainda adicionamos mais sal.
6: Uhum.
7: Eu costumo dizer que, à exceção do mel... Não há outro alimento na natureza que não tenha sal. Que não tenha sal. O mel, que eu saiba, é o único alimento que não tem sal.
6: Sal, não é? O resto tem
7: sal. O resto,
6: sal.
7: Pouco ou muito. Sempre. De uma forma ou de outra. Uhum. Dissimulado ou de uma maneira. Mais cloreto de sódio, menos cloreto de sódio. A verdade é que, de uma forma ou de outra, está lá sal. E ele vai influenciar.
6: O sedentarismo é outro problema.
7: É outro. Por isso eu disse andar.
6: É? Andar,
7: andar,
6: é?
7: Andar.
6: É porque os... Mas, e já tivemos aqui testemunhos de pessoas idosas a dizerem: está bem, mas eu não consigo andar, ou seja, tenho dificuldade em andar. Como é que eu posso mitigar a situação?
7: A pergunta é: o que é que consegue andar? O que é que efetivamente... A única coisa que não é possível é dizer assim: eu não consigo andar. Esses haverá alguns. Mas não é para esses que a gente estamos a dirigir-nos. Estamos a dirigir para aqueles que dizem: ah, se não fosse os meus joelhos, eu até andava. Ah, se não fosse isto, eu até andava. Ah, se não fosse a minha coluna, eu até andava. Ok. Mas andem até onde puderem. Façam um esforço. Percebam que é possível contrariar isso com algum sacrifício, sim, mas garantidamente com grandes benefícios pelo sacrifício que fazem.
6: Portanto, o exercício físico é amigo do coração.
7: É amigo do coração, e cada um, se fizer mais do que aquilo que acha que pode fazer, uhum, já está a fazer muito.
6: O Soutor, digamos, da sua larga experiência, não acha que hoje se faz mais exercício físico? No global, a sociedade. Não está mais alerta para esta situação? Não.
7: As pessoas estão mais alertas, mas será que fazem mais?
6: Essa era a pergunta que eu estava a formular.
7: De uma forma séria... Não há ninguém que possa dizer sim ou não. Hoje a palavra percepção é muito bonita. Eu diria que há talvez a percepção que se faz mais. A realidade que se faça mais, sinceramente, eu não sou capaz de afirmar.
6: Uhum. E, portanto, alguém com a sua experiência, está, para mim está tudo dito em relação a essa matéria. Mas olha, Soutor, hoje há, se calhar já antigamente havia, e o Soutor irá corrigir-me, obviamente, se for o caso disso, mas hoje há conceitos como conceitos e doenças como o stress, como a ansiedade, que têm hoje, digamos, um papel muito grave em termos daquilo que são os testemunhos das pessoas. Nós estivemos aqui também e temos vários testemunhos de pessoas que sublinham essa ansiedade diária e esse stress diário como, permita-me a expressão, e estou a citar, dão cabo da vida. Como é que se pode minimizar isto, Soutor?
7: Olha, Olhemos para os grupos etários onde isso acontece mais. São pessoas idosas. Porque o stress do trabalho, ele existe. Esse é muito difícil de contrariar, porque, teoricamente, a gente não pode deixar de trabalhar. Agora,
6: podemos é trabalhar menos, não é?
7: Podemos trabalhar melhor.
6: Melhor, não é menos, é melhor.
7: Podemos
6: melhor.
7: Trabalhar melhor.
6: Sim, sim.
7: Temos que aprender também a trabalhar melhor. Uhum. Mas olhemos para os grupos mais vulneráveis, os idosos, aqueles que já estão na idade da reforma ou que já estão na reforma. O stress, a ansiedade, está muito, mas muito ligada à solidão.
6: A solidão, não é?
7: Uhum. E essa solidão é que tem que ser combatida pela sociedade. Permitir que estas pessoas continuem integradas e não permitir que elas se isolem no seu ninho. Porque o ninho é solidão e solidão é ansiedade. Ansiedade é stress. É a câmara da morte. Quer que a gente queira não... Mas isto tem que ser a sociedade em si a dizer: temos capacidade para dar melhores condições para que esta solidão não se instale.
6: Mas aquilo que eu disse é verdade, ou seja, o stress e a ansiedade.
7: Isso
6: não?
7: É indiscutível, nem vale a pena estar. Isso é indiscutível. Uhum. São outros fatores de risco que têm impacto na saúde em geral.
6: E, portanto, se tiver que, eu pedia-lhe, elencar dois ou três sinais de alerta, quais são esses, doutor? Ou seja, o cidadão tem que estar alerta nisto e nisto e nisto. Já disse a questão da pressão arterial, não é? Que é preciso medir. Mas há alguns outros sinais que devemos estar atentos, doutor?
7: Sim. Há outros sinais que devemos estar atentos. Principalmente perceber outra coisa. Podemos ou não podemos, nas camadas mais jovens, reduzir os hábitos tabágicos? Fuma-se menos hoje, eu diria, nas pessoas, nos grupos etários do adulto. Do adulto idoso ou do idoso, reduzimos muito o consumo e o hábito tabágico. Nas camadas jovens, não. O que nós vemos é muita gente dizer: eu vou deixar de fumar. O deixar de fumar quer dizer que está a fumar. Senão não deixa de fumar, só deixa quem está.
6: Uhum.
7: E, portanto, esta coisa do deixar de fumar é pernicioso. Nós temos que caminhar para não fumar.
6: Não fumar.
7: E esta é outra questão muito importante. Quer se goste, quer não se goste, os hábitos alcoólicos nos jovens são muito elevados.
6: Aliás, os números não deixam margens para
7: isso. Isso também é outro fator, claramente, de degradação da saúde, mais cedo ou mais tarde. Portanto, também este tipo de hábito tem que ser, não é reduzido, mas é feito de uma forma sensata que se perceba. Não pode ser feitado como está.
6: Uhum.
7: Isto não passa por proibir. Passa por sensibilizar. Eu costumo dizer que a proibição não leva a nada. Porque o futuro proibido é sempre o mais apetecido.
6: Proibir, proibir, não...
7: Não resolve nada.
6: Uhum.
7: Provolve é sensibilizar. E isso começa nas escolas. E isso começa nas universidades. É aí que nós temos que apostar. Nem que a gente aceite que algumas gerações mais velhas estejam perdidas. Mas temos que olhar que temos futuro.
6: Um outro fator que gostaria que o Sr. se pronunciasse era, tem a ver com, também é várias vezes sublinhado, tem a ver com o sono, a qualidade do sono e o que é que isso interfere com o nosso coração. Interfere ou não?
7: Muito. Interfere muito. A qualidade do sono e principalmente aquilo que é a apneia do sono, interfere muito com o nosso estado de vida e até com o nosso coração.
6: O que fazer, Sr. Dono?
7: Aí é preciso ter a noção de que alguém que tem a sensação que quando acorda está mais cansado do que quando se deita, deve procurar saber se está ou não está nas tais categorias da apneia do sono junto do seu médico. Porque não é normal a gente acordar com uma sensação de maior cansaço do que aquela que nos deu.
6: É exatamente o contrário.
7: Tem que ser o contrário.
6: De alívio.
7: Alguma coisa está mal.
6: Uhum.
7: Portanto, eu diria que isto não é normal. depois também, principalmente quem tem os seus companheiros, as suas mulheres, os seus namorados, dizer assim: dizem que eu ressono muito, dizem que eu paro de respirar. E eu sinto-me cansado. E eu adormeço facilmente quando paro. Tudo isto são sinais de alerta que fazem com que o sono esteja a contribuir claramente para uma degradação da saúde e, claramente, da saúde cardiovascular.
6: Portanto, tem grande impacto.
7: Pelos muito.
6: Tem muito.
7: Muito impacto. Muito impacto.
6: Portanto, fica sublinhado também esta preocupação relativamente ao sono.
7: O sono, o stress, o sal, a hipertensão arterial, de uma forma geral, tem que ser algo que temos que olhar para eles com muito, muito cuidado.
6: Neste chapéu que há pouco lhe sublinhava relativamente ao nosso programa, aqui é a prevenção, está visto que é muito importante. Digamos, o coração ativo, prevenir é viver mais, é a pergunta, e a resposta é sim.
7: Sim, já, claro.
6: Já percebemos. Permita-me que lhe possa fazer esta questão, que também é formulada muitas vezes pelas pessoas que têm passado também por aqui, que têm a ver com a ideia de que, depois de um problema cardíaco, temos um problema cardíaco, é possível recuperar totalmente a qualidade de vida ou não? Ou depende da extensão do problema?
7: Da extensão depende.
6: Isso é óbvio, não é?
7: Da extensão depende. Agora temos de ter uma coisa: já vamos atrás do prejuízo. Prepara. No limite, uma pessoa que já teve um evento cardíaco, para voltar a ter uma vida normal, e pode voltar a ter uma vida normal, vai ter que fazer medicação para o resto da vida. Coisa que, se tivesse prevenido,
6: não era necessário.
7: Não era necessário. Portanto, vai no limite estar mais preocupado com a medicação, vai no limite passar a ter que gastar mais do seu budget, do seu ordenado. Para a medicação. Portanto, isto passa a ser uma preocupação acrescida, que, se a prevenção tivesse sido feita, em muitos casos, há sempre casos de exceções, não é? Mas em muitos casos, na maioria dos casos, poderia-se evitar esta preocupação e este gasto.
6: Doutor Carvalho Rodrigues, há mais gente ou não com problemas cardiovasculares?
7: Há mais gente com problemas cardiovasculares, porque os jovens passaram a tê-los.
6: E, portanto, isso obriga os serviços, obriga a área da saúde a ter uma resposta para eles. Não é? A minha questão é, e isso vai honorar ainda mais, obviamente, o sistema em termos de saúde, certo ou não?
7: Vai. Ainda bem que me pôs esta questão, porque essa era algo que eu tinha aqui que não ia deixar passar. Vamos gastar mais na saúde, ou com a saúde? Sim. Mas vamos viver mais e melhor. E isto tem que ser assumido. Se quem tem poder decisório quer entender isto ou não. Quer dizer, sim, eu vou gastar mais, mas para que a minha população, para que os meus concidadãos vivam mais e melhor.
6: E, portanto, isso é uma opção, claramente.
7: É uma opção. Porque o que política, é que nós vemos? Não? Nós hoje vemos é tentar tratar com o menos gasto possível. Isto é tratar mal. Tentar tratar bem, com pouco dinheiro, não é possível.
6: Não é possível, não é?
7: Não é possível. É enganarmos uns aos outros. E, como diz o povo, o que é barato sai caro.
6: E também aqui.
7: E aqui muito.
6: E aqui muito, não é?
7: Muito.
6: Ainda assim, o doutor está na região já há muitos anos. Tem-se evoluído nesta área da cardiologia? Ou não?
7: Muito.
6: Muito.
7: Evoluindo,
6: é?
7: Muito.
6: Pronto.
7: Muito.
6: A questão é...
7: E estamos melhor. E temos mais acessibilidades. E temos mais meios... E estamos a fazê-los para tratar melhor e mais rapidamente os nossos doentes cardíacos.
6: Mas as respostas existentes são as ideais ou não?
7: Nunca há uma resposta ideal.
6: Eu, quando digo ideal, é sim, não há nada ideal na vida.
7: A perfeição não existe.
6: A perfeição não existe.
7: Tendemos para ela.
6: Isso.
7: Mas não existe.
6: E lutamos para isso. Mas nunca a atingimos. Mas a questão, e o senhor percebeu o que eu quero dizer, ou seja, o sentido é aquilo que temos. Mesmo com a evolução que se registou, é capaz de responder às nossas necessidades ou não?
7: Sim, é capaz de responder às nossas necessidades. Nós hoje temos meios capazes já meios muito evoluídos, capazes para responder para a maioria, para a esmagadora maioria dos problemas cardiovasculares da nossa região. Primeiro temos que saber utilizar bem. E depois também temos que nos deixem utilizá-los bem.
6: Uhum. Que são duas coisas diferentes.
7: São duas coisas diferentes.
6: Soutor, se tivesse que deixar, enfim, pistas, conselhos, chame aquilo que o Soutor entender, aos ouvintes que nos vão escutar, quer, digamos, nos mais jovens, mas também com enfoque para os mais idosos, porque certamente as medidas são diferentes, não é?
7: Naturalmente.
6: O que é que aconselhava, Soutor? Vamos começar pelos mais jovens, talvez.
7: Os mais jovens?
6: Talvez.
7: Se nós começarmos pelos mais jovens, não podem ter vergonha, por exemplo, de dizer: eu ando a medir a minha tensão arterial para saber se estou bem. Isto não é um hábito do velho. Isto é um hábito de qualquer um de nós, independentemente da nossa idade. O mais jovem, por maioria de razão, será que tem que ser o primeiro a ter cuidado com o consumo do sal. Porque mais tarde já não vale a pena. É na idade jovem que se deve ter, principalmente na idade jovem, este cuidado essencial com o consumo de sal. Porque um jovem habituado a comer com pouco sal, para o resto da vida já acha que tudo está salgado. Portanto, não é nos mais velhos que a gente vai mudar isto. Que é muito difícil e que é quase impossível. E aqui a mudança vai trazer poucos benefícios. Porque a doença já está instalada, porque já estamos a correr atrás do prejuízo, porque naturalmente todas as ideias já estão muito mais rígidas e incapazes de responder bem a todas estas solicitações. E é nos mais jovens que nós temos que dizer sim, começar por pensar em comer com muito menos sal.
6: Uhum.
7: Nos mais velhos eu diria, ser velho não é uma doença. Ser velho é uma bênção. Vivam a sua velhice tanto quanto possível, o melhor possível. Sem solidão, sem stress, sem ansiedade e principalmente acreditando que só chega a velho quem tiver direito a isso.
6: Mas isso é o ideal. Como o Soutor sabe, isso não acontece na sociedade de hoje. Não é?
7: Não. O mal é morrer no jovem, não é morrer velho. Nós não temos que pensar. Por sermos velhos, agora passamos a ser uns apêndices da sociedade. Nós temos que ter pena é daqueles que não chegam a velhos. Chegar a velho é uma benção.
6: É uma benção, não é? Uhum. E portanto, doutor Carvalho Rodrigues, é uma benção termos alguém que nos possa explicar desta forma assim direta e tão frontal como ouvimos aqui, sendo certo que há um longo caminho a percorrer.
7: Um longuíssimo caminho a percorrer.
6: Não é?
7: Isto não se muda de um dia para o outro.
6: Uhum.
7: Isto muda-se com uma capacidade de entendimento que deve ser pensada a várias gerações futuras. E não ter medo de dizer isto, que é, nós no futuro próximo, pouco ou nada vamos mudar, mas vamos começar a mudar, para que num futuro mais longínquo, claramente, vamos ter mais saúde cardiovascular. Mas agora é preciso também ter a noção de que não basta dizer, é preciso implementar as medidas que a longo prazo venham a ter este efeito.
6: E, ao que tudo indica, isso não tem acontecido. E, portanto, vislumbra-se...
7: Infelizmente é verdade o que o senhor está a dizer.
6: Sem futurologia, porque não é esse o exercício, o senhor não vislumbra que isso possa acontecer.
7: Eu sou um otimista.
6: Eu já percebi.
7: Eu sou um otimista. Nós não nos podemos resignar a dizer nada disto vai mudar. Nós temos que lutar para que alguma coisa comece a mudar. Por pouco que seja, já é muito.
6: Eu termino só perguntando-lhe o seguinte. As doenças cardiovasculares nesta região do país, daquilo que o Soutor conhece, obviamente, e é muito, a predominância aqui é maior do que outras regiões, ou não, Soutor?
7: Não vale a pena fugir à questão. Nós somos a pior região do país em termos de controle de doença cardiovascular. Isto está provado em estudos da Direção-Geral de Saúde. Vejam os gráficos e vejam quais são as regiões piores. A pior é a da Cova da Beira.
6: Como é que isto se explica?
7: Hábitos alimentares, maiores dificuldades de acesso aos cuidados de saúde, mais isolamento, porque naturalmente os tempos têm vindo a mudar, Mas isto é uma realidade e não é uma realidade do século passado. Ou por outra, eu diria que é uma realidade que ainda se transpôs para este século. Estamos a mudar? Estamos. Estamos melhor? Aí não há dúvida nenhuma que estamos. Mas pá, quando nós partimos da cauda da tabela, temos que perceber que para chegar onde queremos vamos ter que trabalhar muito.
6: Quero agradecer muito ao Dr. Carvalho Rodrigues este contributo, desejando-lhe, obviamente, um bom fim de semana. E depois do médico que acabamos de escutar, o Dr. Carvalho Rodrigues, vamos agora ouvir Ricardo Madeira. Está precisamente a terminar o doutoramento em Ciências do Desporto na Universidade da Beira Interior, técnico do desporto. Vamos falar com ele também acerca deste chapéu. Hoje o tema em destaque, prevenir é viver mais. O que é que isto significa?
8: É nós pensarmos cada vez mais numa prevenção, numa questão de prevenirmos e não corrermos atrás do prejuízo. Cada vez mais as pessoas vão ao médico para tratar e para receber uma medicação e não trabalham como a prevenção. Não ter ou ter o mais longe possível. Houve um congresso que eu fui em que eu dizia que os idosos tinham que começar a fazer exercício. E o senhor respondeu-me do género de os idosos não têm que começar a fazer exercício, os mais novos é que têm que começar a fazer exercício, os mais velhos já devem estar a fazer exercício. E é um bocadinho esta ideia que me suscita isto, é muito a prevenção e começarmos já, desde agora, dos mais pequenos. Nunca é tarde para começarmos, esse é ponto-chave, mas começarmos o cada vez mais cedo. Se a pessoa tem problemas de coração, deve começar também já a fazer, mas só que tentarmos uma visão de prevenção. Ainda não tem, é boa altura para começar a pensar que poderá ter, e as doenças normalmente começam uns anos atrás e estão um bocadinho mascaradas com o nosso organismo ainda a responder de forma eficiente, e quando aparecem é que nós vamos correr atrás do prejuízo.
6: Portanto, a atividade física é fundamental.
8: É fundamental em qualquer fase.
6: Em qualquer fase.
8: Em qualquer fase, sim. As pessoas devem começar o mais cedo possível, ter atividade física e exercício físico. Uma coisa é termos atividade física, é eu fazer caminhadas.
6: É isso que eu ia pedir. Ou seja, uma coisa é atividade física, outra coisa é o exercício físico, certo?
8: Sim, sim. Atividade física é tudo que nós fazemos no dia-a-dia, subir escadas, meter a máquina a lavar. Fazemos caminhadas, não há um processo de um objetivo, não há uma estrutura de treino, não há uma intensidade, não há um volume, nem uma frequência de treino. Nós fazemos isto autonomamente. Quando nós vamos para o exercício, nós prescrevemos através de uma intensidade, de uma duração, de uma frequência, de um tipo de exercício, em que zona de treino é que nós vamos trabalhar, para que objetivo é que nós vamos trabalhar. Vamos trabalhar a capacidade cardiorrespiratória, vamos trabalhar a capacidade anaeróbia, vamos trabalhar em que zona, o que é que nós queremos trabalhar. E essa é a diferença entre atividade e exercício físico.
6: Mas, digo eu, os idosos também não podem começar a fazer atividade física ou exercício físico sem o aconselhamento, ou seja, não é porque eu gosto de atividade física ou exercício físico e agora vou aqui a correr, não é esta a ideia.
8: Não é essa a ideia, e muitas vezes quando eu ouço que foi recomendado o caminhar, se calhar para uma certa pessoa a caminhada pode ser muito intensa para aquele momento, porque teve um problema cardíaco e ainda está muito recente e se calhar tem que estar aqui entre os 110, 120 batimentos por minuto de frequência cardíaca, e há outras pessoas que podem ter uma frequência cardíaca mais alta na caminhada, porque nem todos nós temos a frequência cardíaca de repouso igual.
6: Então deixa-me só interrompê-lo, a avaliação física é fundamental antes de começar a fazer o que seja.
8: Claro, todos nós temos uma frequência de repouso diferente uns dos outros, e a frequência cardíaca máxima depende muito do sexo e da idade. E este intervalo entre a de repouso e a frequência cardíaca máxima dá-nos aqui um intervalo de margem de trabalho. Uhum. E há muita gente que tem a frequência cardíaca de repouso muito alta, então essa margem é muito mais pequena.
6: Diminuto,
8: exatamente. Uhum. Isto vai fazer com que a intensidade seja completamente diferente. Pode haver pessoas em que a frequência cardíaca de repouso está nos 90, 80, e fazer uma caminhada pode ir para os 120, 130, e já estar fora do parâmetro e ser de risco. Por isso é importante para nós.
6: Sim. Deixa-me só perguntar, as pessoas que nos estão a ouvir, e nomeadamente as mais idosas, que estão a pensar, ah, mas eu com esta idade o que é que vou fazer? Não, só posso andar. Isto é assim ou não?
8: Não é só assim, e que muitas vezes nós temos que pensar que um idoso já tem algumas comorbilidades para além da parte cardíaca. Muitas vezes pode ter já problemas de joelho. E eu penso assim, ok, a pessoa vai começar a andar. Se calhar o andar para uma pessoa que tenha problemas de joelhos ou de coluna poderá não ser a melhor opção, porque vai ter muito impacto em termos articulares. Então há outras maneiras de fazer a parte cardiorrespiratória, através de uma bicicleta estática, através de uma elíptica. Há outro tipo de material que trabalha aqui a parte cardiorrespiratória que pode ser utilizada, não só a caminhada. Passando também um bocadinho para a prescrição, quando nós dizemos que tem que caminhar e depois os idosos caminham uma hora, duas horas, será que isto não pode ser demais e não pode ter aqui muito impacto? E como é que nós podemos colocar, às vezes, um treino em que é reduzido em termos de duração e que tenha, se calhar, a mesma preponderância em termos de benefício físico com um treino mais pequeno?
6: Por isso quem é que pode dar essa informação aos idosos? Quem é que pode...
8: Isso tem que ser um técnico de exercício físico especializado também nesta parte de tanto idosos, tanto como de exercício físico, para poder prescrever o mais diferenciado e personalizado possível.
6: Portanto, o que aconselha é que quem queira, mesmo os idosos, porque como disse e bem, não há, digamos, uma data para começar a fazer as coisas, ou seja, nem uma idade, todas as idades se podem fazer. Mas então, o que aconselha é, portanto, consultar alguém que possa ajudar a fazer algum exercício, é isso?
8: É sempre preferível ter alguém a ajudar, porque muitas vezes nós achamos que a intensidade ou está demasiado baixa ou está demasiado alta e nós não conseguimos controlar. Nós temos... os relógios, muitas vezes eles podem nos dar valores de referência, mas muitos idosos não têm esses valores. Pois também temos aqui outra coisa, que muitas das nossas tecnologias são avaliadas para as pessoas adultas que não têm nenhuma comorbilidade, então isto dá uns valores mais fiáveis do que propriamente para os idosos. Quando nós estamos a fazer exercício e controlamos através do relógio, isto pode dar um erro bastante grande. Então nós temos que ver sinais externos de fadiga, se há rosácea na face, se há transpiração, se consegue falar, se não consegue. São sinais externos de fadiga que nós conseguimos perceber qual é que é a intensidade do exercício.
6: Mas deixa-me perguntar-lhe, um exemplo de um idoso com 60, 70 anos que nos esteja a escutar e com vontade de fazer alguma coisa, não é? O que é que acha que pode começar a fazer, mesmo em casa?
7: Se é que é possível, não sei.
8: Pode fazer caminhadas. Eu não estou a dizer que as caminhadas são más. Muitas vezes é que nós tentamos sempre fazer mais um bocadinho, porque achamos sempre que o que fazemos é muito pouco. Porque muitas vezes o que nós comemos também é demasiado, ou o nosso estilo de vida é muito sedentário. E nós queremos sempre... eu vejo muitos miúdos a querer começar logo a fazer tudo. E nos nossos idosos eles também querem fazer tudo. Primeiro porque querem ter as capacidades que tinham há 20, 30 anos atrás.
7: Não pode acontecer.
8: E que muitas vezes querem ter a mesma performance que tinham há 10 anos atrás e querem fazer, porque o fazer mais, às vezes, é sinónimo de ficar melhor. E muitas vezes o fazer mais não significa que seja sinónimo de ficarmos melhores. Então nós temos que ter aqui uma balança em que colocamos dose e resposta ótima para que haja um efeito benéfico para o exercício físico. Quando as pessoas andam uma, duas horas, pode ser muito intenso em termos articulares e de outras patologias. Então, se calhar, pode repartir ao longo do dia, fazer caminhadas mais curtas ou optar por passadiços mais direitos e não tanta inclinação. Agora, como vamos para uma fase de calor, esta questão da tensão arterial e que muita gente toma medicação e vai caminhar e depois pode ter uma queda por a queda da tensão arterial, isto é muito preocupante. Então, se for controlado e se for alguém balizar um bocadinho o exercício, eu acho que pode ser muito mais benéfico.
6: Deixe-me ainda fazer-lhe essa questão, porque penso que é importante. Em casa, se é que é possível, que tipo de exercício o idoso pode... Porque estamos a falar agora mais para os idosos, direcionado mais para os idosos. Mas que tipo de ação, de atividade pode ter?
8: Eu brinco um bocadinho nas minhas aulas que é quase fazer os nossos avós de criados, porque isto tem muita estimulação. O que é que eu quero dizer com criados? Não é que eles façam tudo, mas eles sentem-se envolvidos e prestáveis. E eles, o levantar, sentar, ir à cozinha e buscar ao neto as bolachas, a torrada, faz com que eles tenham atividade física. E façam mais passos diários. O sentar, levantar, vai fazer com que eles sejam muito mais funcionais. Isso já é, não é exercício, não é tudo, mas é bom, não é? Acaba por ajudar. E poderá ser uma estratégia. Eu posso dizer, subir alguns degraus de escada, mas isto depois tem sempre a ver se há quedas, se há desequilíbrios do idoso. E para eu estar a dizer, ok, agora o idoso vai começar a fazer escadas, subir e descer, isto pode criar aqui uma queda, uma fratura, e uma fratura da cabeça do fémur pode dar morbilidade e mortalidade a longo prazo. Por isso é que eu digo, ser muito funcional em casa e ser muito ativo em casa, retirar os tapetes para reduzir aqui o risco de quedas e ir começando aos poucos.
6: Portanto, passo a passo, não é? Passo a passo. O caminho faz-se caminhando. A verdade é que, não sei se é apenas percepção, hoje estamos numa sociedade de percepção, de percepcionarmos, mas há mais gente, digamos, a fazer atividade física ou não? Sente isso, vê isso ou não? Ou é apenas uma percepção?
8: Eu sinto que há mais gente, possivelmente, a fazer exercício. E nós podemos ver nas provas que há agora em todo o mundo, cada vez vemos mais pessoas a fazer. Agora, se é por modas e que as pessoas vão passando por modas, eu acho que é mais por aí. Há uma moda agora que é o Aerox e toda a gente vai fazer o Aerox porque é venda de uma marca e há ali tudo englobar. Isso não significa que um idoso vai ter que fazer. Claro. Tá bem? Mas eu acho que há mais gente a fazer e nós temos que adaptar os gostos da pessoa também para que a pessoa se mantenha mais ativa. E se um desporto que a pessoa gosta, por exemplo, ciclismo, gosta de fazer ciclismo, já há muitas aplicações de realidade aumentada que o idoso pode estar a fazer um percurso através de uma filmagem que alguém fez, que o GPS marcou, e vai pedalar e vai ver a bicicleta andar num ecrã, isto torna-se muito mais interativo e pode levar mais gente a fazer.
6: Pode ser mais apelativo.
8: Mais não? Apelativo, sim.
6: Portanto, a verdade é que, Ricardo Madeira, ainda estamos longe de termos, digamos, patamares que são considerados mínimos relativamente a esta área.
8: Sim, nos últimos censos, Portugal estava na última classificação em termos de quem nunca fez exercício.
6: Isso é preocupante, não é?
8: É preocupante e eu posso ter aqui duas leituras. Uma que é a população portuguesa perceber o que é não fazer exercício. Nunca fez exercício. O que é não fazer exercício? Não fazer exercício é eu ir propriamente a um ginásio. Se calhar muitos idosos nunca tiveram possibilidade financeira nem social para ir a um ginásio. Se calhar responderam que não, mas eles fazem alguma atividade física. O que me preocupa hoje em dia é que, se calhar, as pessoas que vão ao ginásio uma hora ou meia hora por dia vão fazer uma hora de exercício, mas passam as outras 23 horas sentados, a comer ou a trabalhar e a dormir. Então, um idoso que fosse para o campo, que se mexesse, que pegasse em pedras, em sacos, nas batatas, em toda a cultura que tinham que fazer na parte agrícola, eu acho que eram muito mais ativos do que propriamente a pessoa que vai ao ginásio meia hora ou uma hora. Então nós temos que perceber que se calhar é preciso nós mexermos nos mais e fazermos algum exercício, mas o estarmos 8, 12, 14 horas sentados a trabalhar poderá não ser solução uma hora de ginásio.
6: Portanto, para resumirmos esta fantástica conversa que tivemos, mexa-se, é importante, não é?
8: Mexa-se, sim. Hoje em dia a pergunta não é devo fazer exercício, é que dose é que eu devo fazer de exercício. É um bocadinho esta a ideia.
6: E, portanto, essa dose só pode ser dada por quem sabe, porque isto é importante, porque, quer dizer, um cidadão comum não tem essa formação para saber o que é bom para ele, não é?
8: Sim, e muitas vezes é preciso ser especialista naquela área. Idosos vai ter uma solicitação de coisas diferentes de uma pessoa, digamos, que ainda não tem nenhuma patologia associada, que pode ter alguma patologia escondida, mas que tem ali alguma patologia. É muito diferente da pessoa que está normalmente ou visualmente saudável. E muitas vezes nós vemos a prescrição de exercício através de aplicações, através de de só prescrever o plano e muitas vezes não está personalizado para a pessoa que nós temos à frente. Uhum. Uma receita de bolos para toda a gente. Uhum. Isto é que é o problema. O que o vizinho do lado, porque o meu PT disse

0: certos das doenças que já vieram derivado do envelhecimento. Então aí nós temos que conjugar tudo e tentar aqui ao máximo ter segurança, ter eficácia e ser personalizado.
1: E portanto, então, para terminarmos, a melhor metodologia é o idoso, no caso que estamos a falar para o idoso, dirigir-se ao médico de família e o médico de família encaminhará. Será isto bom ou não?
0: Eu acho que sim, e eu acho que também tem que partir muito do centro de saúde, e eu tenho um projeto também que funciona no centro de saúde, e esta ligação entre os médicos, os enfermeiros, fisioterapeutas, recomendarem o exercício físico, acaba por, principalmente os médicos, acaba por ser um ponto-chave para as pessoas começarem a fazer exercício. Eu acho que já começa a haver isso, muitos médicos a perceberem que o exercício físico não é dar só uns pontapés na bola, como muita gente pensa, tem muito mais de ciência e de saúde por trás disso, e os médicos perceberem que se recomendarem vai ser quase como um medicamento, a pessoa vai fazer. Normalmente, se não for o médico a recomendar, não tem tanto peso, tanto valor. Por isso, eu acho importantíssimo cada vez mais os nossos médicos, eu trabalho com alguns, e que eles percebem que o exercício físico não é a última bolacha do pacote, mas faz parte da bolacha do pacote e que pode ser a maneira de nós darmos mesmo menos medicação, temos menos mortalidade e conseguimos com isto ter uma segurança e uma saúde melhor para os nossos idosos.
1: Diria que é uma importante bolacha no pacote. Ricardo, foi um gosto. Muito obrigado e continuação de um bom trabalho.
0: Muito obrigado.
1: Muito obrigado. Fantástico, era isto mesmo.
2: Está assim terminado mais uma edição de Conversas com MemoMove. Hoje, a falarmos do coração ativo, prevenir é viver mais. Deixarmos aqui, e os nossos convidados deixaram várias pistas, vários conselhos. Espero que tenha, obviamente, gostado como nós gostamos. Nós voltaremos em termos de conversas MemoMove dentro de um mês. Até lá, tudo bom. Muito bom dia, são 11 horas.
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10: A todos os votos de um grande fim de semana, está de regresso a edição de Flagrante Direto na antena da RCB. E aos sábados, nos últimos sábados de cada mês, há debate com um painel de convidados da Rádio Cova da Beira. É isso que vai acontecer, precisamente já a seguir, no debate conduzido pelo jornalista RCB, Nuno Miguel. Vamos ao longo deste fim de semana a vários assuntos, vários temas a que vão estar aqui em foco a não perder. Há diversas iniciativas que de resto teve o oportunidade de ouvir já nesta manhã informativa nas notícias da rádio. Mas avançamos então para o debate aqui na antena da Rádio Cova da Beira. Continuação de uma ótima audição.
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13: Nesta edição do programa Flagrante Direto da Rádio Cova da Beira, vamos passar em revista os principais acontecimentos que marcaram maio de 2026. Um mês que começou com o coordenador da União de Sindicatos de Castelo Branco a anunciar, durante o comício festa das comemorações do Dia do Trabalhador, a convocação de uma greve geral por parte da CGTP para o próximo dia 3 de junho, como forma de contestar as alterações que o governo pretende introduzir à legislação laboral. Maio foi também o mês em que João Rodrigues foi apontado como novo coordenador subregional das Beiras e Serra da Estrela da Autoridade Nacional de Emergência e Proteção Civil. Pedro Caldinho tomou posse do cargo de comandante dos Bombeiros Voluntários do Fundão, funções que já exercia, embora de forma interina, uma área onde foi apresentado o DECIR, o Dispositivo Especial de Combate a Incêndios Rurais. A freguesia do Tortosendo passou a dispor de uma viatura de primeira intervenção e tornou público o sonho de ver constituída uma unidade local de proteção civil. Dentro do mesmo tema, destaque para a presença de uma delegação de elementos do Corpo Ativo dos Bombeiros Voluntários da Covilhã na última reunião pública do Executivo, que acusaram publicamente a direção de gerir a associação de costas voltadas para a corporação. Na altura em que gravamos este programa, já é conhecida a resposta da direção, que em comunicado afirmou que o quartel recebeu a visita de 5 inspectores da Polícia Judiciária que procederam à recolha de informações e documentação solicitada exclusivamente com matérias de comando e operacionalidade, não tendo sido apontada qualquer irregularidade relativamente à administração e gestão da associação. No Fundão, a situação financeira do município voltou a gerar preocupação no Executivo, depois de conhecido o valor de mais uma dívida, no valor de 700 mil euros a uma empresa de construção, sem estarem contabilizados os juros, relacionada com a construção do edifício do mercado abastecedor da Cova da Beira. A autarquia fundanense, que neste mês apresentou também o programa da primeira edição da Expo Fundão, que vai decorrer entre o final de junho e o início de julho, um certame com 600 mil euros de orçamento. Maio ficou também marcado pela realização de uma manifestação em defesa da construção do IC31, onde participaram, entre outros, vários autarcas da região, nomeadamente de Castelo Branco e Denha Nova e Penamacor, mas também de Espanha, e que exigem ao governo dos dois países que passe das palavras aos atos e que concretize a construção desta via. Para passar em revista este mês, a Rádio Cova da Beira convidou 4 presidentes de junta de freguesia do Conselho da Covilhã, eleitos todos eles em outubro do ano passado por diferentes forças políticas. Por ordem alfabética, Duarte Rodrigues, eleito pelo PSD presidente da Junta de Freguesia do Paúl, Francisco Mota, eleito nas listas do Partido Socialista que preside a União de Freguesias da Covilhã e do Canhoso, Jorge Viegas, presidente da Junta de Freguesia de Cortes do Meio, eleito pelo MIP, Movimento Independente pelas Pessoas, e Marco Gabriel, presidente da Junta de Freguesia da Boidobra, eleito pela CDU, a Coligação Democrática Unitária. Aos 4, naturalmente, começo por agradecer a disponibilidade em terem aceito o convite da Rádio Cova da Beira para passar em revista os principais acontecimentos deste mês, sendo que cada um dos nossos convidados tem também um tema para poder lançar para este debate. Queria começar exatamente pela manifestação do IC31 e seguindo o critério da ordem alfabética. Duarte Rodrigues, muito bom dia, muito obrigado pela disponibilidade em ter aceito o convite da Rádio Cova da Beira. Há muitos anos que se fala na construção desta via, o IC31, quase há tantos como se fala na construção do IC6. Como é que viu, a que leitura faz desta manifestação que juntou forças políticas, sociedade civil, não só portuguesas, mas também espanholas? Bom dia e mais uma vez muito obrigado.
14: Olá, boa tarde. Antes de mais quero agradecer o convite que foi feito para aqui estar presente. Também agradecer aqui aos meus colegas que estão aqui, ao Jorge, ao Marco, ao Francisco. Estamos aqui para debater estas ideias. Relativamente aqui ao IC31, faz-me um bocado de confusão esta manifestação agora, porque assim, no sentido que ela própria já está no Orçamento de Estado. Nós sabemos, não há ninguém aqui no interior que diga que seja contra o IC31. É uma via altamente estratégica aqui. A ligação que ela faz até com a própria A23 e o IC8, e será a via mais próxima até de ligação a Madrid, e obviamente que isso é fundamental e é estruturante aqui para o nosso espaço geográfico. Contudo, ela que de facto já se fala há muitos anos, o governo PS nunca avançou com ela. Aliás, foi contra até o perfil de autoestrada que ela anteriormente foi solicitado, o PS manifestou-se contra. Neste momento ela está no Orçamento de Estado e com perfil de autoestrada. Daí também me fazia um pouco de confusão porque esta manifestação e o peso todo que ela tem agora, não é?
13: Francisco Mota, bom dia. Também muito obrigado pela disponibilidade em ter aceito o convite da Rádio Cova da Beira. Esta mobilização da sociedade civil faz falta, sobretudo nos dias de hoje, e vimos autarcas dos dois lados da fronteira a exigir a uma só voz a concretização deste investimento. Bom dia, mais uma vez, muito obrigado.
8: Bom dia, quero em primeiro lugar cumprimentar a Rádio Cova da Beira, agradecer o convite, cumprimentar os meus colegas, o Marco, o Duarte e o Jorge. Eu corroboro também em parte o que disse o meu colega Duarte. O IC31 é realmente um eixo, uma via que faz muita falta ao interior. Ela é estruturante. Vejo com muito bons olhos a manifestação. Eu vejo sempre com bons olhos as manifestações. Eu vejo com muito bons olhos sempre a participação cívica e também o ter juntado forças políticas diferentes. Portanto, é sinal de que realmente estão todos mobilizados num mesmo sentido. Esta é uma via muito estruturante, porque nós, quando se fala muito no interior, nós, se atendermos a Madrid, a Espanha, nós não somos assim tão interior como se julga. E, portanto, a nível turístico, a nível económico, a nível da própria desertificação que o interior se sente neste momento, acho que era importante a construção desta via. Eu puxaria, se calhar, com uma ligação mais a norte, para apanhar também ali o IC6 e fazermos esta ligação Espanha, mas também aqui por esta via que nos pode também depois ligar a Coimbra, que essa é outra via que tanto se fala e que tanto é necessária.
13: Há mais de 40 anos.
8: De 40 anos, portanto, vejo com muito bons olhos o IC31, é fundamental e eu espero que, como disse o Duarte, ela está no Orçamento de Estado, que seja realmente agora uma realidade, porque todos nós aqui na região só temos a ganhar com a sua construção e com a sua dinamização.
13: Jorge Viegas, sem querer falar no IC6, porque é uma matéria que também entronca naturalmente com cortes do meio, IC31, sim ou não? Bom dia.
14: Nuno, bom dia. Aproveito de cumprimentar todo o auditório da RCB, os meus colegas aqui de painel, e agradecer uma vez mais o convite que nos foi endereçado para poder falar um bocadinho daquilo que é a atualidade da nossa região. Naturalmente que o IC31, à semelhança do IC6, são vias estruturais para o interior. Quando muitas vezes falamos na necessidade de criar mecanismos para potenciar o interior, para lhe dar melhores condições, para lhe dar melhores oportunidades, naturalmente que estas vias são estruturantes desse ponto de vista. O IC31, e pegando aquilo que o António Beites dizia, ainda presidente da Câmara Municipal de Penamacor, já em 2019, quando defendia já esta estrada, dizia que é preciso falar uma só voz e que muitas vezes, para estes projetos se concretizarem, temos que deixar de lado muitas das diferenças que temos, se o traçado passa mais acima, mais abaixo, mais ao lado, e junto do Governo Central haver uma pressão a uma só voz. E acho que esta última manifestação veio trazer um bocadinho disso, um bocadinho do espectro político diferenciado, mas também com a população, com os nossos irmãos de Espanha, porque de facto Madrid é um exemplo daquilo que pode ser o interior. Não está à beira-mar, está no centro de Espanha, e é a capital de um país. Por isso acho que nós no interior temos todas as condições para poder dar mais a Portugal se nos derem condições. E este IC31 é mais uma condição para podermos crescer.
13: Num mês em que também foi eleita a nova concelhia da Covilhã do PCP e de que Marco Gabriel faz parte, o IC31 é precisamente uma das reivindicações que está apresentada não só pela Comissão Concelhia, mas também pela direção da Organização Regional de Castelo Branco. Como é que encarou esta manifestação, Marco Gabriel, das populações e de autarcas dos dois lados da fronteira? Bom dia.
15: Bom dia a todos. Cumprimento aos colegas, que é um gosto e agradeço o convite da RCB. Vejo naturalmente com bons olhos, ou seja, eu penso que a luta e a participação cívica, como dizia o Francisco, são efetivamente o motor daquilo que pode fazer as coisas acontecer. Nós temos o exemplo do túnel da Gardunha, que tivemos anos e anos e anos à espera. Tivemos o exemplo das portagens, que demoraram 12 anos a reverter a malfeitoria que foi feita a esta região. Esperemos que o IC31 não venha a ter portagens, não é? Que essa questão penso que não está em cima da mesa, não é? Naturalmente.
14: Creio que não.
15: Porque depois criaria um novo constrangimento. E de facto só todos juntos, nós somos tão poucos aqui no interior, não é? Em cada uma das nossas freguesias, em cada um dos nossos concelhos, temos vindo a perder população e, portanto, só juntos é que podemos conseguir reivindicar mais meios, instrumentos, infraestruturas para a nossa região, pronto, como aliás é transversal em todas as nas nossas freguesias, nos municípios, sobretudo fazer chegar, fazer acontecer a descentralização, através do investimento, através desta reivindicação destas infraestruturas que são muitíssimo importantes, não resolvem por si, cada uma delas não resolve por si só todo o problema do despovoamento, mas cada uma delas é muito importante para o investimento no interior.
13: Eu queria questionar agora sobre a apresentação do programa da Expo Fundão, o certame que vai decorrer entre o final de junho e o início de julho, um orçamento de 600 mil euros, como já dissemos no lançamento deste nosso debate. Mas a situação financeira do município continua a gerar preocupação no Executivo e foi conhecida ainda recentemente, sem contar ainda com os juros, de uma dívida de 700 mil euros a uma empresa relacionada com a construção do então mercado abastecedor da Cova da Beira. Olhando para este programa, e permitir-me-ão começar por um homem que está mais ligado à área da cultura, Francisco Mota, também dirigente associativo, como é que se encara, qual é a leitura que faz da realização deste tipo de certames, naturalmente importantes para a dinamização económica e não só, mas também trazer uma nova vida ao centro das cidades, e no caso do Fundão ela vai decorrer aqui mesmo na zona do centro cívico. Quais as expectativas, como é que olha para este programa que foi apresentado pelo município?
8: Eu olho com muito interesse, já vi o programa da Expo Fundão, é um programa muito interessante, como olho com interesse para todo este tipo de eventos, porque nós não vivemos numa realidade fechada, nós não vivemos em comunidades fechadas, e portanto todo e qualquer evento desta grandiosidade que se faça, quer no Fundão, quer na Covilhã, que temos também a Feira de Santiago, são, para mim são vistos como eventos que abrangem toda a região, ou seja, são eventos que trazem mais valias económicas, são eventos que proporcionam mais oferta cultural às pessoas, e como vivemos num território assim não tão longe umas cidades das outras, a Covilhã está muito perto do Fundão, portanto há muita gente da Covilhã que virá com certeza ao Fundão, à Expo Fundão, como vão do Fundão à Feira de Santiago, portanto este tipo de eventos é importante, porque as pessoas também precisam de cultura, também precisam de entretenimento, e depois há a vertente económica ligada ao próprio evento, que eu acho que é uma mais-valia para a cidade do Fundão, mas depois também abarca um pouco toda a região.
13: E o presidente da União de Freguesias da Colheira do Canhoso já tem algo sobre a Feira de São Tiago? Já conhece alguma coisa que possa partilhar connosco e com os ouvintes, naturalmente?
8: A Feira de São Tiago não é uma organização da União de Freguesias do Canhoso. Não temos orçamento para isso, infelizmente, apesar de sermos uma freguesia grande, mas não temos orçamento e, portanto, não tenho mais nenhuma informação quanto a esse evento.
13: Jorge Viegas, a realização deste tipo de eventos é ou não importante para a dinamização da região, mas focando-nos também na parte que diz respeito à dívida, ou seja, é recorrente dizer-se então, mas aparece uma feira com 600 mil euros e depois uma dívida com 700 mil?
16: Sim, aqui temos que olhar as coisas de
13: este equilíbrio,
16: em duas,
13: não é?
16: Sim, em duas medidas. Eu discordo em parte daquilo que o Presidente da Câmara diz relativamente a este evento. Acho que é um evento de cariz cultural acima de tudo, que pode efetivamente dinamizar a economia local. Mas longe vão os tempos em que estas feiras serviam para dinamizar a agricultura, o comércio, tudo o que tenha a ver com esta parte de emprego, de agricultura, de tratar a terra, que muitas vezes estas feiras representavam. É sim um evento cultural e nesse evento cultural nada a dizer, acaba por ser bom para o próprio Conselho do Fundão. No entanto, não deixo de ver com alguma preocupação estas iniciativas, como vejo também a da Covilhã. Não do ponto de vista do evento em si, mas da forma como seca tudo aquilo que está à volta nestes espaços em que funcionam. E dando, por exemplo, o que se passa nas freguesias, na minha freguesia a realidade é esta, nos dois, três fins de semana da Feira de Santiago nós não podemos marcar qualquer iniciativa. É uma iniciativa falhada à partida. Porque eventualmente sabemos que as pessoas os cartazes são fortes, mais fortes do que aquilo que acontece nas freguesias, e nós não podemos competir com esses cartazes. Por isso acabamos muitas vezes por, nos meses fortes em que há imigração, em que há mais gente, não conseguir fazer algumas destas iniciativas. Agora, não ponho em dúvida que este tipo de evento dinamiza a economia, traz gente aos concelhos que os organizam. Do ponto de vista das freguesias, eu olho muito nessa perspectiva, acaba por secar um bocadinho aquilo que são as iniciativas locais e do movimento associativo.
13: Jorge Egas falava num ponto e eu queria questionar exatamente o Marco Gabriel. Recordo-me, por exemplo, que na freguesia que dirige, a Boa de Obra, a Associação do Arranjo Folclórico teve de reagendar, digamos assim, já há uns anos a esta parte, o calendário da Festa das Papas, exatamente para não coincidir com a Feira de Santiago.
15: Certo, sim, é verdade, sobretudo no último ano, porque alargou de 2 semanas para 3 semanas e portanto fez essa diferença. Concordo com aquilo que o Jorge colocava, que é, às vezes, ou seja, também não pode ser extenso demais, embora de facto a Feira de Santiago é um emblema do concelho e, portanto, e tem tido aumento de qualidade nos últimos anos e é reconhecido. E quanto à Expo Fundão, já não estamos a falar de uma FACIF, não é? Como o Jorge também colocava.
13: Ou como o próprio Presidente da Câmara anunciou em campanha, uma FACIF 2.0.
15: Até porque existe uma outra feira de inovação agrícola aqui no Fundão, não é? E, portanto, estamos a falar de uma outra coisa. O orçamento, por si só, não se pode ver, portanto, é importante também que as pessoas tenham essa consciência, também não se pode ver só a parte da despesa. Portanto, o passe, sei que, pelo menos pela consulta que fiz, o passe geral é de 20 euros, portanto, pelos vistos para as 6 noites, não é? Apesar de haver bilhetes individuais, e portanto há uma receita também arrecadada pelo município nesse sentido, que às vezes, ou seja, o que vemos também em alguns eventos é com pouca qualidade e com bilhetes ou quase gratuitamente, ou bilhetes muito, muito reduzidos, portanto acaba por não ter, o evento não tem interesse. E aquilo, por exemplo, que assistimos na Feira de Santiago foi a preços também simbólicos ou acessíveis, e de facto assistimos a muitas presenças, portanto, nessas noites mais fortes, o que acaba por compensar aquilo que é o orçamento, que custam as bandas, os cantores, os autores, etc. E concordo também com essa questão que é preciso cultura e que é preciso estes eventos, e que o interior também precisa deles. Uma outra questão completamente diferente é a questão da dívida à empresa EMRG, né, devido à construção do mercado abastecedor da Cova da Beira. Para mim é absolutamente inadmissível que, ou seja, que um contrato público, que uma empreitada, que um negócio entre, portanto, público, entre um município, neste caso, e a empresa construtora, acabe, passado não sei quantos anos, acabe numa situação destas, não é? Que não é bom para quem está, não é bom para os contribuintes, que o dinheiro é deles. E, portanto, isto, uma dívida que pode ir de 700 mil euros, mas pode ir a 4 milhões de euros, isto significa que é dinheiro público desperdiçado. Ou seja, se tudo tivesse sido feito bem, não se chegava a este ponto, não é? Nem agora se estavam a descartar responsabilidades, mas ao mesmo tempo já o presidente atual, que assumia também funções nos anteriores executivos, ou seja, também não pode lavar daí as suas mãos, como o povo costuma dizer. Mas o que nós sabemos e que o povo sabe é que se tudo tivesse sido feito em condições, portanto, aquilo, a obra tinha custado, não sei, 1 milhão ou 1,5 milhão, aquilo que fosse, orçamentado, empreitada, autos de medição, pagamentos e pronto, fechava-se o contrato e o mercado tinha o uso que o município na altura decidiu. Portanto, ou seja, o que as pessoas pretendem. E o que eu acho que também, enquanto autarcas, temos que dar esse exemplo é que isto não se passa em nenhuma junta, não se passa em nenhum município, porque isto só degrada a nossa condição, as nossas instituições públicas e a credibilidade que elas têm perante os eleitores.
17: E alimenta outras coisas. Duarte Rodrigues, para fechar esta ronda.
14: Não, efetivamente, eu corroboro na íntegra do que foi aqui dito aqui pelo Jorge, pelo Marco e pelo Francisco. Não conheço em detalhe este processo, mas acho que não é que não acrescenta valor reputacional a este caso. Sei que o processo que está em tribunal, que a Câmara já foi, digamos assim, intimidada a pagar. Sabemos, inclusivamente, da Câmara do Fundão, que tem um problema crónico de finanças já há vários anos, já por várias vezes recorreu ao Fundo de Apoio Municipal por problemas. Mas, aliás, sinceramente, não conheço o próprio
17: Presidente do Município admitiu que esse recurso pode acontecer outra vez.
14: Evidente, e era tal como dizia o Marco, eu acho que as instituições também valem pela sucessão que têm, e o atual Presidente também não pode todo, digamos assim, lavar as mãos deste processo, uma vez também que já tinha responsabilidades executivas no mandato anterior. Relativamente aqui ao tema da Expo Fundão, acho que não faz grande sentido também estarmos a comparar, digamos assim, os valores que estão envolvidos numa dívida com um evento cultural e de dinamização comercial que tem aqui na cidade. Exatamente, eu acho, como disseram os meus colegas, que a cultura faz falta. Que, além da cultura, não ser só música também. Não ser só música, que há outro tipo de cultura que também podia ser acrescentado nestes eventos e que infelizmente não aparece porque não arrasta as massas. Também sabemos disso. Mas, de facto, também é um problema que se põe, e acho que as autarquias, e esse problema eu já referi também na Covilhã, aqui na Expo Fundão, creio que é uma semana, né, que vai durar o evento.
17: Dez dias.
14: É o tal problema que acaba por secar, digamos assim, aqui, as festividades que há pelas freguesias. Este problema já se pôs no ano passado na Covilhã, que acho que foi um exagero, em que a Feira de Santiago ocupou 3 fins de semana. E é muito tempo. E, precisamente, nós, freguesias, estamos ali numa geografia mais limite das consequências. Acabamos por sofrer essas consequências, porque obriga a uma calendarização diferente. E sabemos perfeitamente bem que não conseguimos competir em termos de cartazes, digamos assim, com os eventos que há na cidade. E esses eventos a acontecer na cidade acabam por secar, digamos assim, toda a outra parte que existe.
17: Mas ainda assim pergunto-lhe muito diretamente, é importante para a dinamização económica, para, como dizia o
14: claro
17: Francisco
14: sim,
17: Mota,
14: claro
17: trazer
14: sim.
17: pessoas a fazer este eixo,
14: aliás,
17: que é um eixo que fazem para trabalhar.
14: Eu estou sempre com um tema, eu trago sempre um tema que é a taxonomia, porque isso é que mede o impacto, digamos assim, que o evento tem na sociedade. Ou seja, e este evento tem um impacto não só económico, mas também um impacto social e sociológico muito grande. Ou seja, e isto faz de facto muita falta, porque isto dinamiza o comércio local, ajuda-me também a uma participação mais ativa da comunidade, traz os pequenos artesãos para aqui, traz o comércio, e isto claro que tem um impacto e gera, como dizia o Marco, e também acaba por gerar um retorno para a economia local, e também acaba por ser também um bocado de economia circular. Claro que é fundamental e preponderante.
17: Mantenho a palavra no Duarte Rodrigues, mas vou mudar de tema, e isto porque é precisamente na freguesia do Paúl que está assediada a 4ª secção dos bombeiros voluntários da Covilhã. Este mês ficou marcado, depois da Assembleia Geral que decorreu em março, por novos desenvolvimentos. Houve uma comitiva, uma delegação de elementos que se deslocou à reunião pública do Executivo Covilhanense, onde deu nota da sua insatisfação e apontou o dedo à direção da corporação, a quem acusou de gerir a associação de costas voltadas para o corpo ativo. A direção da corporação já respondeu a essas críticas em comunicado. Como é que o senhor olha para toda esta situação que está a envolver os bombeiros voluntários da Covilhã, que vão, dentro de sensivelmente um mês, no próximo dia 21 de junho, comemorar 151 anos de vida?
14: Parabéns aos bombeiros. Primeiro, parabéns por isso.
17: Os bombeiros do Fundão fizeram anos no fim de semana passado, com a tomada de posse do Pedro Caldinho.
14: Extensível também aqui aos bombeiros da Covilhã. De facto, assim, é um tema crítico, é um tema sensível, e era muito melhor que não existisse. Pronto. Essa gestão, digamos assim, entre a direção e o comando operacional, digamos assim, é um tema que eu sinceramente não preferia não me envolver, porque assim, a freguesia do Paúl tem quase 40% dos bombeiros da Covilhã no Paúl. Ou seja, nós ainda agora reunimos, ultimamente reunimos há duas semanas com a direção dos bombeiros da Covilhã, porque é de facto um tema que nós temos que resolver. Não é um tema tão, digamos assim, de âmbito operacional, mas é um tema mais de direção, que é o tema do quartel dos bombeiros. Continua a ser preocupante a situação daqueles bombeiros, são mais de 10 carros que estão parqueados na via pública, porque já não há capacidade estrutural para parquear aqueles carros todos, nem para a dimensão que aquela corporação está, que aquela secção está a ganhar, que vai agora aumentar novamente o número do corpo de bombeiros, vão passar a ser 46, agora já a partir de junho, e que faz aquela cobertura toda do sul, do consul, do concelho. E nesse ponto é fundamental e é preponderante, e nós temos que ter uma proximidade, digamos assim, muito grande, tanto com a parte do comando do operacional como da parte da direção. E neste momento, enquanto Presidente da Junta, está a ser um tema tão sensível e crítico, não gostava muito de me envolver nem de publicamente estar.
17: Marco Gabriel, como é que se olha para toda esta situação que tem estado a envolver os bombeiros já desde há 2 meses a esta parte?
15: Bem, a discussão da vida interna de uma instituição na praça pública é sempre preocupante. E no fundamental é aquilo que aqui está a acontecer. Portanto, penso, há ali questões laborais em cima da mesa, que o sindicato também tem uma palavra a dizer, e pelo que percebi do comunicado hoje emitido pela Direção dos Bombeiros Voluntários da Covilhã.
17: A direção diz que aguarda pelo envio de uma proposta do CETAL para rever o acordo de empresa, que é a única das reivindicações que ainda não está satisfeita.
15: Que as reivindicações dos trabalhadores estão asseguradas e que falta então fazer a revisão do acordo de empresa. Naturalmente, quando se faz um acordo de empresa para melhoria das condições daqueles homens, que é importante a sua valorização, não é? Cada vez mais nós assistimos ao que assistimos na nossa região, e portanto, e todo o socorro, toda a emergência que ou seja, todo o sistema de proteção, quase todo o sistema de proteção civil está muito apoiado naquilo que é a intervenção dos bombeiros, sejam eles da Covilhã, do Fundão, portanto, muitas vezes são quem nós nas freguesias, quem é que depois, em último, quem é que nos resolve o problema que nos acontece?
14: Claro.
15: Onde é que vamos chegar? Aos bombeiros, muitas
14: batendo
15: vezes.
14: Sempre à mesma porta.
15: Exatamente. E portanto, esta discussão da vida interna é um pouco isso, não é? Acusações de um lado e do outro. Pronto, esta vinda preocupante também, esta a julgar verdade, não tenho nada para não julgar verdade um comunicado da direção dos bombeiros da Associação Humanitária, que diz que já há arguidos constituídos através de um processo que está a correr e da visita de inspectores, tanto relacionada com questões do comando, e tudo isto é de facto preocupante. E uma vez mais, ou seja, sendo uma instituição privada, mas com caráter público e muito financiamento público, seja de nível central, seja agora por via das equipas de intervenção permanente, fosse onde fosse, não é? A visita da Polícia Judiciária para investigar o que quer que seja, pronto, é sempre mau sinal. E leva-nos a pensar que, ou seja, nós temos que fazer cada vez mais um esforço de melhoria, de qualificação das nossas organizações todas, das instituições sem fins lucrativos, mas que atuam no domínio público, das instituições públicas, para que, ou seja, aquelas políticas de anticorrupção, de ética, tudo aquilo que cabe no papel, efetivamente seja colocado em prática. E portanto não estejamos a falar de alegados crimes, porque se mete a Polícia Judiciária, etc. Estamos a falar de coisas desta dimensão. E portanto é lamentável, é um pouco isso, mas, ou seja, isso terá que ser o que é da justiça, será da justiça, o que é da reivindicação dos trabalhadores, acho que portanto está bem encaminhado, e portanto há um relacionamento entre o sindicato e a direção dos bombeiros. E depois do que é relacionamento entre direção e corpo de bombeiros, pronto, se calhar veio também através de uma crise de sucessão, não é? Que muitas vezes, às vezes nas instituições acaba por acontecer, e talvez seja isso que também esteja a acontecer.
17: Francisco Mota, como é que viu o comunicado, naturalmente, mas antes disso, a deslocação dessa delegação de elementos dos bombeiros voluntários da Covilhã à última reunião pública do Executivo, prometendo voltar na próxima Assembleia Municipal?
8: Ora, eu corroboro muito do que aqui foi dito pelo Duarte e pelo Marco. É uma questão interna. Eu sou um acérrimo defensor do diálogo e do entendimento. E eu acho que em algumas questões que foram levantadas, não vou obviamente abordar aquelas questões em que envolve a Polícia Judiciária, porque como diz o Marco muito bem, a Justiça se encarregará delas e tomará conta e, enfim, deixaremos correr o que tem que correr. Mas há algo que não pode ficar minado nesta história, que é... Se nós fizéssemos uma sondagem no Vox Populi, nas pessoas, os bombeiros são a instituição das instituições em que as pessoas mais confiam. Nós estamos a aproximar de uma época fulcral, o verão, o calor, os incêndios, e, portanto, não devemos também imiscuir da própria Associação dos Bombeiros, mas o que eu acho é que eles, quer o corpo diretivo, quer o comando, quer também depois, obviamente, todo o corpo ativo dos bombeiros, eu acredito que possam, através do diálogo e da cooperação, poderem chegar a alguns consensos, a alguns acordos, porque, efetivamente, o que está aqui em causa também é a população que tanto depende dos bombeiros e que tanto precisa deles e a quem recorre com tanta frequência. Portanto, eu, enquanto dirigente da União de Freguesias Covilhã Canhoso, é realmente, não devo entrar na vida da associação, mas creio que é fundamental que estes problemas existentes se resolvam com a maior brevidade, até porque podem causar alguma intranquilidade nas pessoas e, como referi há pouco, a época que se aproxima não pode estar ligada a essa intranquilidade.
17: E até, sobretudo, com o flagelo que afetou o Conselho da Covilhã. Exatamente. E muitas das freguesias que estão aqui. Portanto, no último verão.
8: Não? Exato. E eles são os soldados da paz, são homens e mulheres em que todos nós temos plena confiança na missão que está sobre os seus ombros. E, portanto, aqui eu apelo, e que qualquer dirigente deve apelar, é que haja realmente um entendimento nessas matérias onde é possível haver entendimento. Nas outras, em que pode haver algumas questões mais criminais, deixaremos a justiça atuar e depois fazer o seu papel. Não está direito como aquele que nós vivemos.
17: Pode estar aqui em cima da mesa um processo de sucessão, como dizia Marco Gabriel, Jorge Viegas.
16: Nuno, eu acho que é sempre um problema quando nós discutimos assuntos destes fora da própria casa. Exatamente. Acho que todos os problemas devem, acima de tudo, ser resolvidos dentro de casa. E confesso que ainda não vejo nesta fase... Não percebi qual é que é o entendimento de quem se deslocou à reunião de Câmara de trazer este assunto, porque, efetivamente, a informação que nos chega é muito pouca. Sabemos que é um problema interno, sabemos que tem a ver aparentemente com questões até mais laborais do que propriamente com outras situações, e acho que aí os sindicatos e os tribunais, o Tribunal de Trabalho ou outro, podem resolver. Agora, também sei que estes episódios não mancham o trabalho dos bombeiros. Nós já tivemos problemas semelhantes aos bombeiros de Fundão, como temos em outras corporações. E, independentemente dos problemas que existam nas corporações, não mancham em nada, nem beliscam em nada aquilo que é o trabalho dos bombeiros, porque nós sabemos, em alturas críticas, quem é que está lá connosco.
14: Sempre.
16: Agora, não deixa de ser preocupante, com o início do DECIR a meia dúzia de dias, podermos ter muitas das nossas corporações com problemas internos, a nível de direção, a nível de comando. Não deixa de ser preocupante, porque, de facto, percebemos, pelo aquilo que foi a realidade do ano anterior, que nós precisamos, acima de tudo, ter instituições unidas a trabalhar a 100%, e estes problemas internos nos bombeiros da Covilhã não deixam de nos causar alguma preocupação. Ainda assim, acho que tenho que pôr aqui o dedo na ferida, porque isto é aquilo que se está a passar nos bombeiros da Covilhã. é eventualmente aquilo que se passa em outros movimentos associativos, em outras instituições, que é muitas vezes a instrumentalização das instituições para proveito próprio ou para questões pessoais. E os Bombeiros da Covilhã, como outras instituições, muitas vezes nós vemos esta instrumentalização, ou seja, utilizam-se muitas vezes as instituições para aquilo que não deve ocorrer. E nós temos que deixar as instituições funcionar, independentemente de quem esteja à frente do comando, da direção, dos corpos sociais. O mais importante é a própria instituição, e para as coisas funcionarem minimamente temos que ser isentos, temos que ser coerentes, temos que ter um funcionamento próprio, temos que deixar as instituições funcionar e seguir os seus trâmites. E muitas vezes há aproveitamento pessoal dos cargos que se ocupam, e isto, quer queiramos, quer não, mancha o trabalho que se faz, vai minando aquilo que vai acontecendo nas instituições. E o que me parece, sinceramente, nesta situação, é que há problemas internos que não são só problemas laborais ou de falta de pagamento. Acho que há muito mais que nós não conhecemos, e isto é como um pequeno furinho numa maçã, que é só um furo num dia, e as coisas vão apodrecendo muitas vezes de dentro para fora. E acho que nós chegamos a um ponto em que nem nós neste momento conseguimos perceber o que é que vai dentro daquela instituição, a bem de todos que se resolva rapidamente, e que possamos todos também dar esse contributo de apaziguamento para que as coisas funcionem bem, porque estamos a entrar numa fase muito crítica.
17: Mantenho a palavra no Jorge Egas, exatamente, porque foi outra das questões que falámos no lançamento desta revista ao mês de maio. O DECIR foi apresentado em Figueira de Castelo Rodrigo. Está também um novo coordenador subregional das Beiras e Serra da Estrela em funções, João Rodrigues, que já era segundo comandante, substituiu o António Fonseca, que passou à situação de aposentação. E tivemos também a primeira freguesia a ter uma viatura de primeira intervenção entregue, a Dr. Tuzendo, e a Junta de Freguesia a tornar público esse desejo de vir a ter criado uma unidade local de proteção civil. Cortes do Meio quer ter também a funcionar essa unidade local de proteção civil, Jorge Henrique?
16: Acho que não é para já um projeto que temos em mente, até porque temos 3 equipas de sapadores, temos a funcionar na freguesia a UEPS, o Centro de Meios Aéreos. Julgo que estar a criar mais uma unidade criaria mais entropia do que ajudaria no processo de combate. Relativamente ao comandante João Rodrigues, aquilo que me apraz dizer é desejar-lhe boa sorte, que tenha pouquíssimo trabalho no próximo DECIR. É a melhor coisa que eu lhe posso desejar, porque de facto foi calamitosa a situação que vivemos no ano passado. Espero, a bem de todos, que este ano seja bem mais calma e que tenha pouquíssimo trabalho. Relativamente ao Tortuzendo, não deixo de ver com alguma preocupação, se é que posso dizer, a forma como vai funcionar a operacionalização da carrinha. Nós sabemos que e eu entendo a preocupação da freguesia do Tortuzendo, como eu a tenho na minha freguesia, de salvaguardar os nossos bens, aquilo que é a nossa floresta, as nossas pessoas. Mas quando o dispositivo de combate a incêndios estiver ativo, há cadeias de comandos, há formas de atuar, e vai ser um problema perceber de que forma é que mais um meio se vai conseguir coordenar com esta estrutura que está muito bem implementada. Às vezes não é só querermos as coisas, é perceber de que forma é que elas vão funcionar. Porque percebendo como funciona uma unidade local de proteção civil, entenderemos que não é fácil, ou não vai ser fácil, operacionalizar este meio no terreno. E muitas vezes pessoas sem formação, ou com pouca formação, ou que não estejam dentro do próprio dispositivo, podem criar mais problemas do que ajudas. E eu espero que este meio não crie mais problemas do que ajudas.
17: Francisco Mota, tendo o Serviço Municipal de Proteção Civil a funcionar na freguesia de Covilhã Canhoso, os bombeiros voluntários, presumo que, à semelhança do que disse o Jorge Viegas, a criação de uma unidade local de proteção civil não seja uma prioridade para o Executivo da União.
8: Não é uma prioridade. A resposta está dada pela sua pergunta. Nós temos os meios operacionais na própria cidade, na própria zona urbana. E, portanto, não é uma das prioridades deste executivo criar uma unidade local de proteção civil. Concordo aqui com o Jorge na questão da operacionalização, na questão do Turcenda. É importante operacionalizar aquele meio que agora foi apresentado, porque nós temos que ter a consciência da rapidez com que temos que chegar à intervenção com as pessoas, e portanto não basta ter uma viatura, mas eu acredito piamente que quando se parte para um projeto, seja que executivo for, há de haver uma cadeia de funcionamento para esse meio, e portanto não duvido que essa operacionalização seja bem feita e seja feita com todo rigor e com toda a execuibilidade que ela merece. Quanto ao comandante João Rodrigues, desejar-lhe pouco trabalho, as maiores felicidades. Está numa região difícil, nós temos aqui muitos fenómenos extremos, incêndios, neve, portanto não é uma região fácil a nível operacional, mas também por aquilo que eu consegui ler acerca do João, é uma pessoa jovem, uma pessoa com muita experiência e que nos garante um trabalho feito com competência, com profissionalismo. Portanto, desejar-lhe, obviamente, pouco trabalho, mas muitas felicidades, e que, sobretudo, não passemos mais por aqueles pesadelos com que temos passado. Que esta cadeia de comando funcione e que funcione de forma a permitir às populações terem um verão mais descansado.
17: Marco Gabriel é, das quatro, aquela que está mais próxima geograficamente da sua freguesia da sede de concelho. Unidade Local de Proteção Civil é algo que pode ser equacionado pelo Executivo da Junta?
15: É uma medida que nós temos no nosso programa para implementar, mas ninguém da Unidade Local de Proteção Civil da Boa da Obra vai pagar incêndios. Não é para isso que nós vamos criar esta unidade. O que eu quero... Nós tivemos a oportunidade de o ano passado, e em 2022, mas o ano passado, de colocar alguns meios artesanais que nós fizemos com viaturas da Junta de Freguesia, com motobombas, etc., ao serviço de várias freguesias do Conselho da Covilhã, porque, efetivamente, aquilo que assolou o Conselho foi de uma dimensão que era preciso estar toda a gente no terreno, digamos assim. O que nós queremos criar na freguesia juntamente com as associações e as coletividades, o dia que nos acontecer, esperemos que não, naturalmente, mas um fenómeno como o de Leiria, da Marinha Grande, ou outro qualquer, que nós não sabemos o que é que será, que os atores-chave da freguesia se encontrem na sede da Junta, se estiver operacional e se correr tudo bem, não é? Na sede da Junta de Freguesia, e que deem respostas aos problemas que aquele dia, aquela catástrofe, aquela calamidade nos colocar. Okay? E para isso nós contamos com as associações, e as associações e coletividades são o principal meio, até porque os planos da Proteção Civil já dizem que as IPSS têm especial prioridade, portanto podem ajudar preferencialmente, porque têm equipamentos, têm os agrupamentos de escuteiros, a mesma coisa, as coletividades são... As direções das coletividades são elementos mobilizadores da comunidade e, portanto, junto às suas direções, dos seus sócios, dos órgãos sociais, têm a capacidade. E nós, a ideia é esta, é criarmos uma unidade em que saibamos que quando nós precisemos, que nós nos encontramos para dar resposta àquilo, aos problemas que existirem, que nós não sabemos quais é que vão ser. Ou seja, com o mínimo podemos ter que pôr uma cozinha a funcionar, podemos ter que pôr um pavilhão a funcionar, podemos ter que dar ajuda logística, de transportes, disto, não sabemos. O que sabemos é que vamos ter um corpo ali, mais até do que os formalismos, as cadeias de comando, e sabemos também outra coisa, é que se o fenómeno for de uma dimensão grande, como aquele que aconteceu este ano, os meios da Proteção Civil não chegam para todo lado, e que tem que ser a Proteção Civil. Eu sempre encarei a Proteção Civil como as próprias pessoas, os civis, fazerem a sua própria proteção. E quanto mais organizados estiverem, mais vão dar resposta. Não, não se pense que é só sobre incêndios, porque pode não ser incêndios, o que nos calhar, esperemos que não, naturalmente, mas o que é certo, e nós estávamos quase todos juntos quando aconteceu aquilo de Leiria, que estávamos a fazer uma visita com o município a Vigo e a Pontevedra, e aquilo que aconteceu é de facto uma coisa que me deixou muito a pensar, que é, nós temos que estar preparados para qualquer eventualidade. E como não sabemos qual é que é, temos que fazer de forma chapéu. Perceber é que as pessoas vão aparecer e que com os atores-chave da freguesia nós conseguimos implementar as respostas que vão ser necessárias.
17: João Rodrigues, acaba por ser a escolha natural?
15: Peço desculpa porque não falei nesse... Eu acho que, ou seja, penso que sim, e portanto quem assim decidiu, portanto, há de ser pelas provas já dadas, e aquilo que desejo é que tenha pouco trabalho ou que se aproveite o pouco trabalho para se chegar junto de todos os atores da proteção civil desta região. E que a gente consiga melhorar, assim como a Câmara Municipal da Covilhã fez há pouco tempo, uma apresentação sobre estas matérias, mas que também o Comando Regional possa, e que alarguemos aqui o leque de naturalmente os incêndios são uma preocupação muito grande, mas que as juntas de freguesia, outros atores-chave, podem ser os elementos que dão resposta e aos meios que vão faltar numa grande catástrofe ou numa grande calamidade, como efetivamente se viu agora na Marinha Grande, em Leiria, que, ou seja, foram os vizinhos, foram as populações, têm que ser as pessoas, pela devastação que aquilo sofreu, que aquele território sofreu, têm que ser as pessoas todas organizadas, porque os meios não vão chegar. Então é por aí que nós vamos.
17: Duarte Rodrigues, e em relação ao Paulo, e pegando nesta parte final da intervenção do Marco Gabriel, eu recordo que na sequência das intempéries que assolaram o país, designadamente durante o mês de fevereiro, que foi suscitada justamente muita apreensão por parte dos agentes da Proteção Civil relativamente àquilo que podia acontecer no verão, combustíveis finos, ainda estradas encerradas por todo o país, árvores de grande porte tombadas... Paula, Unidade Local de Proteção Civil, prioritária ou não a curto prazo?
14: É prioritária. Eu sem ter nada alinhado com o Marco, mas nós parece que combinamos um modelo e a forma como vemos a criação destas unidades. Nós quando falamos nos bombeiros, já na prestação de socorro dos bombeiros, já estamos numa fase de reação. Ou seja, mas acho que é fundamental mitigar tudo o risco que se possa. E eu, quando vejo a criação de uma unidade de proteção civil, eu, se calhar, eventualmente, podia ser daqueles freguesias que pensam assim, não, se calhar não tem tanto interesse porque tem lá os bombeiros. Não, eu vejo isso precisamente de outra maneira. Vejo precisamente que os bombeiros já estamos numa fase de reação, mas, no entanto, é preciso a prevenção e mitigar o risco. E é nesse ponto que eu vejo precisamente a criação das unidades locais de proteção civil. No sentido em que hoje as ameaças não é só os incêndios, as ameaças são híbridas, que é como costumo dizer. As ameaças vêm de todo o lado. E é fundamental também termos a freguesia e a população informada. Em caso de catástrofe, tem que haver um local, tem que haver uma estrutura de resiliência onde a população se possa juntar e possa estar o mais, digamos assim, o mais operacional possível. E nesse sentido, a criação das unidades locais de proteção civil são fundamentais. Precisamente porque era este modelo que o Marco falou, que eu gostava de criar no pool, era envolver tudo o que são as associações. O Paúl é uma freguesia em que o associativismo está no ADN. Quer dizer, uma freguesia daquela dimensão, temos 15 instituições e associações no Paúl. Se envolver um corpo dirigente de cada associação na unidade local de proteção civil, tenho, digamos assim, o corpo criado.
17: 15 elementos.
14: Exatamente. Agora, eu tenho que formar, esse corpo tem que ter formação. E depois há outras questões também que eu, enquanto lá está no modelo, neste modelo descentralizado da criação das unidades locais de proteção civil, o Presidente da Junta é o primeiro responsável por ela. Eu tenho que ter essa preocupação. Eu não posso avançar que a criação de uma unidade local de proteção civil sem saber as condições de segurança que os voluntários estão sujeitos. temos que aferir como é que vão ser as condições de seguro. Eles vão ter que ter um seguro para ter, para no caso de haver um acidente enquanto eles estão no serviço voluntariado ou serviço. Eles têm que estar informados. E eu acho que as unidades locais de proteção civil passam precisamente muito por aí, porque eles permitem uma prevenção na avaliação dos riscos e das vulnerabilidades do território local. Ajudam também muito na sensibilização e na promoção de campanhas de informação pública e na difusão de medidas também de autoproteção, em que cada vez é fundamental as populações estarem informadas.
17: Muito bem. Avançamos para agora os temas sugeridos por cada um.

0: porque é que escolheu este tema, Presidente da Junta de Freguesia de Albinor?
1: Porque ele tem máxima pertinência e talvez porque tenha sido, seja necessário fazer também alguns esclarecimentos. Porque efetivamente eu confrontei os meus colegas presidentes de junta, presidentes da Assembleia Municipal, porque é que tinham alinhado, sobretudo os das zonas rurais, não tanto, não tanto da Covilhã Canhoso, como o Francisco aqui a representa. Porquê? Porque em todas as matérias, nós temos que olhar para aquilo que está em cima da mesa, proposto por quem quer que seja, e acompanhar o nosso voto com a posição que melhor defende as populações. Naturalmente, eu depois, quando fiz essa advertência, digamos assim, fui questionado sobre, portanto, a questão que, ou seja, cada um tinha liberdade para votar. Claro, é óbvio, quer dizer, eu não proíbi ninguém de votar, mas o voto tem, o sentido de voto deve ser acompanhado da responsabilidade, e portanto eu não posso lavar as minhas mãos votando ou sim ou não. Portanto, tem consequências e tem responsabilidade. Portanto, e nesta matéria, aquilo que é preciso fazer em termos dos transportes é, de facto, olhar para o concelho todo e dar as mesmas oportunidades. Já falámos aqui do interior, falámos aqui dos eventos culturais que muitas vezes acumulam aquilo que é... ou seja, concorrem com aquilo que é feito nas freguesias. Sou representante de uma freguesia do perímetro urbano, daquilo que é chamado a Grande Covilhã, e, portanto, com muita proximidade. Mas revejo-me muito nos colegas de freguesias mais distantes e com as dificuldades todas que já são acrescidas por causa disso. Eu vou recordar-me sempre de dois colegas que tinha no secundário, que eram de São Jorge da Beira e do Sobral de São Miguel, e que eu, morando na cidade, na altura, saía de casa 10 minutos antes, e que eles tinham que sair uma hora e meia antes. E depois, no final do quando não tínhamos escola à tarde, eles tinham que ficar na cá, e só tinham transporte ao final da tarde, e depois demoravam mais. O caso extremo, não é? São Jorge da Beira e Sobral de São Miguel. Demoravam mais uma hora e meia para chegar a casa. E eu vou-me recordar sempre destes dois colegas, não é? que bastante lutadores, e que conseguiram também fazer o secundário e o ensino universitário até, mas eu vou-me lembrar sempre deles, porque, de facto, as condições, as oportunidades não eram as mesmas, só pelo facto... E, portanto, tudo o que seja melhorar, tudo o que seja colocar em pé de igualdade a população urbana com as populações rurais, portanto, naturalmente tem que levar o meu voto favorável. E era isso que estava em causa naquela proposta em concreto. Ou seja, não, aquela moção aprovada não faria sair dinheiro dos cofres da Câmara só porque sim, ali naquele dia. Era no sentido de se criarem as condições para que todos tivessem a mesma igualdade de oportunidades. E foi isto. E pronto, eu vou fi-lo. Às vezes foi assim um bocadinho entendido como presidente de uma junta de freguesia está-se a meter, digamos assim, naquilo que é a opinião de outro presidente de junta de freguesia. Estamos a falar eu acho que nós temos a responsabilidade sobre a nossa freguesia, mas também temos a responsabilidade de olhar para o concelho todo, não só para a árvore, mas também para toda a floresta. Temos responsabilidades autárquicas. Aliás, como membros da Assembleia Municipal, nós temos eleitos por inerência, por via das juntas de freguesia, mas, no fundo, aquilo que está em causa é o todo municipal. E, portanto, foi essa questão que foi colocada, e eu acho que ainda há muito caminho para dar. Questão do transporte flexível, etc. Portanto, que ainda há muito caminho para fazer e muita melhoria para fazer, e que

0: estender um bocadinho, peço desculpa, que os milhões que já se gastaram nas empresas concessionárias, da última vez o facto do contrato ter acabado e depois andámos a renovar o contrato de 6 em 6 meses, que eram 700 mil euros por semestre, 750 mil euros por semestre, eu pergunto assim, mas este dinheiro todo e esta concessão toda, não era possível fazer uma empresa municipal de transportes gastando menos e com mais qualidade? Tem no fundo a pergunta que eu também vou fazendo.
1: E que eu devolvo ao Francisco Mota, neste caso, e o Marco Gabriel já teve a oportunidade de dizer que se referia mais concretamente aos autarcas mais distantes da sede do concelho. O Francisco Mota, a questão da sede do concelho, é mesmo a população do Canhoso aqui a que está mais afetada com esta questão dos transportes?
2: Em primeiro lugar, deixa-me dizer uma coisa. Todos nós, eu percebo e percebi o desabafo do meu colega Marco, mas todos nós, quando somos eleitos, a nossa primeira prioridade é defender sempre os interesses dos nossos fregueses, não é? Agora, nós também temos uma visão alargada, não é por ser presidente também da União de Freguesias Colhão Canhoso, que não compreendo as preocupações que também os meus colegas presidentes e as suas populações das zonas mais rurais têm. E há uma parte, que também convém esclarecer, que há uma parte dessa moção que foi apresentada que eu acho que todos concordamos. Aliás, aquela questão dos 30 euros do passe.
0: Do valor igual.
2: Do valor igual. Quer dizer, se fôssemos perguntar a todas as pessoas, é assim, todos concordamos. A grande questão que nos pode levantar mais dúvidas, e aqui eu também vou chamar à coleta o Governo Central, porque se ajuda metros e STCPs e assim, nós das populações do interior também temos que injetar valores no apoio aos transportes, e se calhar não estaríamos hoje aqui a falar neste assunto se houvesse também outros apoios do Governo Central. E refiro-me aqui à questão do passe social, que também falava nessa moção, passar a ser 100% gratuito.
0: Para maiores de 65.
2: Para maiores de 65. Só que a Câmara aumentando esse apoio de 50% para 75%, a questão dos outros 15%, é assim, a moção apresentava essa proposta, mas nós também temos que ver como é que vamos executar isso. E eu acho que o grande erro aí, Marco, e desculpa-me a frontalidade, é depois não haver uma resposta a esse aumento. Como é que depois pagávamos esse aumento? Isso implicaria o quê? Aumento de impostos municipais?
0: Ninguém questionou isso durante a discussão.
2: Pronto. O que é, Marco, não, desculpa?
0: Ninguém questionou
2: não,
0: isso.
2: Não, mas estou eu agora a falar.
0: Sim.
2: Agora a falar aqui no nosso debate. Portanto, eu penso que porque assim, todos nós concordamos, claro que sim, passes a 100%, sociais para maiores de 65, o passe único a 30 euros, eu não ponho sequer todas essas questões em causa. Tudo o que seja para ajudar as pessoas é sempre bem-vindo. Temos sempre que pensar também no outro fator da alternativa. E, portanto, eu falo nesta questão, realmente passar a 100%. Como é que uma Câmara Municipal gera essa quantia que vai ter que suportar, sendo que já suporta 75%, e depois é chamar, obviamente, o Governo Central, porque, mais uma vez, quando falamos no interior e no interior desertificado, não pode ser só dizerem o interior está envelhecido, o interior demoramos 50 minutos, 40 minutos de São Jorge da Beira até à Covilhã, mas também tem que haver um investimento na rede de transportes que servem estas regiões mais interior.
1: Duarte Rodrigues, foi um dos autarcas que votou a favor desta moção. Que leitura é que fez dela?
3: Claro que sim, claro, porque isto reflete também, no fundo, uma tensão clássica que existe entre o centro urbano e as freguesias rurais. E, de facto, quer dizer, eu estou de acordo com o Marco aqui disse, mas agora agarrando nas palavras que disse o Francisco. Francisco, eu acho que isto é mais uma questão de gestão política da própria Câmara, porque quando dizemos que a Câmara suporta 75% do valor do espaço, eu pergunto, suporta 75% do valor do espaço para quem? Não é para um aluno de São Jorge da Beira que a Câmara suporta os 75%, porque assim sendo, e se há de facto, há um impacto grande nas contas e no orçamento esta alteração que se propõe, mas então, como dizia o Marco, então divide-se o mal pela floresta toda. Porque assim, eu também não posso, aceitar, não, independentemente de ser presidente junto de uma freguesia rural ou não, mas eu também me custa a aceitarem que... E os meus filhos vivem no Tortesente, ou seja, é uma freguesia do perímetro urbano da cidade. Eles vão lá que filhas às vezes querem. Eles têm a quantidade de transportes praticamente que querem. Um aluno dos meios rurais já é, por si só, já é penalizado porque a assiduidade dos transportes é muito menor. Ele tem um autocarro ou dois por dia. Quanto mais ainda ter que estar a pagar, em alguns casos, mais de 100 euros de passe. Isto tem um peso grande no orçamento das famílias. Independentemente de dizerem que as famílias nos últimos 2 anos aumentaram os rendimentos, aumentaram, mas isso é fictício, isso é meramente estatístico, porque aumentaram os rendimentos, mas também aumentaram muitas despesas, porque basta só o aumento de juros que houve nas taxas, que isso absorve qualquer. Ou seja, as famílias não têm mais rendimentos disponível. E tudo o que seja, digamos assim, para o uniformizar e criar as mesmas condições de acesso, porque tem que haver uma discriminação positiva, porque mesmo que haja umas condições de acesso de igualdade, a igualdade nem sempre é justa, em muitos casos não é. Mesmo assim, um aluno que ele não tem culpa de viver no Sobral ou de viver em São Jorge da Beira, como um aluno não tem culpa de nascer na Covilhã ou na Boi d'Obra, mas só por si, aquele que já está mais de longe, digamos assim, já por si é penalizado. Então tem que haver uma discriminação positiva. E aí também tem que partir da autarquia e também do Governo Central. Porque é uma coisa que eu sempre disse, eu nunca percebi como é que a A23, que foi a única obra de fundo que nós tivemos aqui nos últimos 20 ou 30 anos, mas nós estávamos lá a pagar a peso de ouro. Eu não percebi porque é que eu tinha que pagar aqui mais o quilómetro do que uma pessoa que estivesse a circular na UNO, que entendi. Finalmente, esse tema está retificado. Agora, tudo o que seja para garantir uma equidade, uma igualdade nas condições de acesso e promover, digamos assim, essas condições junto daqueles que já por si só já estão mais longe do centro urbano, acho que nunca podia estar contra.
1: Jorge Viegas.
4: Sim, a minha posição é clara. Eu vou corroborar aquilo que o Marco disse relativamente ao nosso posicionamento na Assembleia Municipal. Antes de mais, somos deputados independentes e estamos lá por inerência nas freguesias onde somos presidentes. E temos uma responsabilidade acrescida de salvaguardar os interesses da nossa freguesia. E eu não conseguiria entrar na minha freguesia se tivesse votado desfavoravelmente ou contra uma moção destas que ia ao encontro daquilo que são os legítimos interesses dos meus fregueses. Eu não conseguiria entrar na minha freguesia. E podemos dar as voltas que quisermos ao texto para tentar justificar o que não tem justificação. Eu aplaudi o Marco na intervenção que fez e voltaria a fazê-lo. Nós não nos podemos esquecer que os partidos serviram o propósito de eleger a Câmara Municipal e, eventualmente, os presidentes de junta. Depois de sermos eleitos, temos a obrigação de defender as nossas populações. Obrigação. Ouvi uma colega dizer que não votou porque a minha freguesia não vinha lá. Quer dizer, eu quando voto favoravelmente um protocolo de uma freguesia, não é a minha freguesia que lá está, eu voto-a favoravelmente, porque beneficia aquela população. Aqui foi um sinal claro que há colegas nossos que estão... Não sei se é propositadamente ou não, mas estão amordaçados, não têm capacidade ainda de pensar pela própria cabeça e de decidir aquilo que é melhor para as suas populações. Eu não consigo dormir, não conseguiria dormir se votasse contra o interesse dos meus fregueses. Não basta, como dizia o Duarte, termos pouquíssimos transportes, estarmos a pagá-los ao preço de ouro. Sabendo as diferenças, nós já nem vamos reivindicar mais transporte. Nós sabemos que os passageiros não são muitos, nós temos essa noção. Mas pelo menos uniformizar aquilo que cada um paga no mesmo concelho. Uma das coisas que se levantou relativamente à água, pela ERSAR, dizia assim, no mesmo concelho não pode haver dois clientes a pagar faturas diferentes. Então, Corte, Gerada e Unhais tem que cessar a exploração da água. Quer dizer, para a água nós não podemos fazer mais barato porque os da Covilhã estão a pagar mais caro. Nos transportes podemos ter preços diferentes que já não há problema nenhum. E outra coisa muito importante foi uma promessa eleitoral, a uniformização dos preços do transporte. Nós não temos presidentes de junta de estar preocupados se a Câmara Municipal tem ou não dinheiro para pagar quando foi uma promessa eleitoral. Nós não nos podemos esquecer disso.
1: Já que falou na questão da água, Jorge Viegas, há desenvolvimentos desse dossiê?
4: Não, eu não estou minimamente preocupado com o dossiê da água. Eu não fui notificado pela Câmara Municipal. Quando for, teremos que resolver a situação. Agora, uma coisa é certa, se nós fôssemos levar à risco aquilo que foi a orientação do ERSAR, eu tinha fechado as torneiras a 1 de janeiro de 2024 e a população das Cortes estaria sem água desde essa altura. Certo?
1: Mantenho a palavra no Jorge Viegas para introduzir justamente o tema que foi escolhido por si para este mês de maio. O início, na última reunião pública do Executivo, do processo de discussão pública para a revisão do Plano Diretor Municipal. Para autarcas que estão em mais anos em funções, como é o caso do Jorge Viegas ou do Marco Gabriel, a questão da revisão do PDM tem vindo a ser recorrente. E, embora estejam no seu primeiro mandato, quer o Francisco Mota, quer o Duarte Rodrigues, foram também, com certeza, já confrontados com munícipes que desejam construir, desejam investir, e naquela zona não é possível porque há este, aquele ou aquele outro impedimento. Jorge Viegas, como é que olha para este início do processo de discussão pública e para todos os dados que foram apresentados pelo Presidente da Câmara Municipal, nomeadamente o aumento do solo urbano disponível, mais reabilitação e também solo para a instalação de atividades económicas e indústria?
4: Sim, isto era uma reivindicação de anos. O Nuno tem razão, nós já andamos aqui há algum tempo e sempre foi uma das nossas preocupações, porque efetivamente as pessoas questionam-nos praticamente diariamente sobre o processo, porque, falando um bocadinho daquilo que é a minha freguesia, estamos dentro do Parque Natural, há muitas restrições, o PDM tem sido altamente castrador para novos investimentos. A exigência do PDM anterior levou muitos dos nossos jovens a vir para as cidades. E, naturalmente, quando falamos numa possibilidade de aumento de solo urbano que permita, por um lado, regularizar algumas das situações que sabemos que foram, ou seja, construções que foram feitas e que não deviam ter sido feitas daquela forma, sabemos que, infelizmente, muitas das pessoas ao longo destes anos foram construindo sabendo que não o podem fazer. Sei que o PDM e daquilo que nós fomos conversando com a Câmara Municipal ao longo destes anos estão sensibilizados para a resolução dessas situações e também com a possibilidade de aumento da área urbana, que naturalmente possa trazer aqui algumas janelas de oportunidade para fixar pessoas acima de tudo isso. Porque é, de facto, uma das nossas maiores preocupações é ver os nossos jovens sair por não terem condições de se poder fixar. Sabemos que há muitos imóveis degradados, há efetivamente muitas oportunidades de reconstrução, mas sabemos que a traça tradicional antiga nas freguesias não se coaduna com as exigências de hoje em dia. E hoje em dia um casal não comprará uma casa com 3 andares e com 30 ou 40 metros de área útil. Sabemos que essa sempre foi um dos grandes entraves da nossa freguesia, portanto acompanharei de muito perto este processo de discussão pública. Faremos todos os possíveis para informar a população de todos os passos que vão ser seguidos, porque é importantíssima a participação ativa das nossas populações. Tenho falado com muita gente, aliás, tenho pedido que, quando o fizerem, informem a Junta de Freguesia, porque nós queremos, na própria discussão e na apresentação das nossas propostas, incluir essas situações que possam estar pendentes de resolução, e muitas delas podem ser por diferenças de 5 ou 10 metros que podem complicarem muito a vida das nossas populações. Por isso nós queremos saber dessas reivindicações da nossa população. Vejo também com bons olhos o facto da Câmara Municipal avançar com sessões de esclarecimento nas várias freguesias.
1: Foi esse o compromisso assumido, não é? Portanto, uma Assembleia Municipal temática sobre o tema, uma sessão pública de apresentação. Sim. E depois a realização de iniciativas nas 25 freguesias e iniciativas de esclarecimento.
4: Sim, muito importantes esta proximidade às populações e, acima de tudo, ouvir as pessoas. É nos locais, nos sítios onde os problemas existem, ouvir as pessoas. Por isso vejo com muita expectativa. Estamos a acompanhar a todo o momento na abertura desta discussão pública e faremos o nosso trabalho de divulgação e de participação neste processo.
1: Pode ser também uma oportunidade para finalmente se licenciarem as habitações de gênese clandestina na anexa de Penhas da Saúde?
4: Sim, nós sabemos que o problema das Penhas da Saúde é um problema crónico. Eu continuo a dizer à população das Penhas da Saúde e aos proprietários que o PDM não vai resolver os problemas todos. O PDM pode solucionar alguns destes problemas, outros teremos, do ponto de vista depois do edificado, e eventualmente outros problemas para serem resolvidos. Naturalmente com a questão do PDM e com, nomeadamente, um ou outro bairro que estão completamente fora da área urbana, poder ter a possibilidade, em conjunto com o município, de se conseguirem solucionar esses problemas. As Penhas da Saúde é, de facto, um problema crónico e sabemos como é que ele nasceu e os problemas que continuamos a ter relativamente à posse nas Penhas da Saúde. Eu costumo dizer, neste caso mais ligado aos baldios, que o próprio baldio tem que ter muito dinheiro para defender aquilo que é dele por natureza.
1: Duarte Rodrigues, que leitura faz desta proposta? Presumo que já lhe tenha passado os olhos, não é? Porque é um documento muito denso, por estas propostas. Sendo que o vereador do PSD na Câmara Municipal da Covilhã, Jorge Simões, já disse, quando os documentos foram apresentados, de que a aprovação desta revisão do plano diretor municipal não pode ser um cheque em branco. Como é que vê o documento e estas declarações do vereador social-democrata?
3: Absolutamente, não pode ser e creio que não é um cheque em branco em momento algum, porque isto é um documento importantíssimo, né? Isto é um documento estratégico que no fundo define a expansão urbana da freguesia e da cidade, e de forma que isto não pode, em modo algum, também pode ser um cheque em branco. Contudo, eu também acho que devia de haver, e nós no PU, de uma forma diferente que o Jorge tem nas cortes, mas também temos o tema das linhas de água e da qualificação dos solos, pá, que isso é completamente castrador, né? à expansão urbanística do PU. Aí, logo por aí, acho que devia haver aqui um fator preponderante que acho que também não foi levado em linha de conta aqui na estruturação do PDM, que acho que devia-se também haver um incentivo, digamos assim, à recuperação do nosso património, urbano. Também devia passar um pouco por aí a estratégia de definição disto aqui do PDM. Quanto aos anos, né, que se anda a arrastar este processo de revisão do plano de diretor municipal, obviamente que vejo isto com muito bons olhos. De facto, no Paúl também há uma expansão, digamos assim, da área da zonificação urbanizável, apesar das limitações que há, e vejo com muito bons olhos esta forma que a Câmara, digamos assim, também está a envolver as 25 freguesias neste debate da apresentação pública deste plano diretor, de forma que haja também uma participação ativa das populações.
1: Marco Gabriel, se este documento não tivesse nenhuma alteração durante o período de discussão pública, fosse tal qual como está apresentado, votaria contra ou a favor dele para a freguesia da Beirada?
0: Eu não conheço o documento na totalidade. O que eu conheço...
3: Nem estava fechado ainda.
0: O que eu conheço diz respeito a duas reuniões de acompanhamento que os serviços de planeamento da Câmara Municipal realizaram com a Junta de Freguesia da Boa da Obra, onde nós aportámos questões, dúvidas, alertas, portanto, a nossa visão do território e a nossa visão da freguesia, e portanto e também nos foi explicado o que é que os serviços e os técnicos já tinham pensado para determinados espaços, né? E portanto, sobre o território da freguesia, eu penso que acautela aquilo que eram as nossas preocupações, mas terei que ver o documento agora em pormenor. Ou seja, eu estou nesta função há 11 anos e, portanto, andamos sempre a aguardar por que é já agora, não é? Portanto, é neste mandato, é no próximo, é no outro. finalmente o documento está cá fora para discussão pública e aqui, portanto, um apelo à participação cívica, à participação dos interessados, à participação das pessoas. Sabemos que aqui as questões imobiliárias, sabemos que o território é um espaço de conflito, não é? E a cidade, o território é um espaço de conflito entre a habitação, a indústria, a agricultura, o ambiente, o espaço público.
1: E agora já não há o conflito das quatro freguesias.
0: Não, não, é um conflito. Os territórios e as cidades são um território de conflito de interesses, não é? Quando se constrói uma estrada, quando se constrói um passeio, quando se constrói espaço público, quando se constrói habitação, portanto, do outro lado, pode haver outra visão diferente de que não devia ser assim. E, portanto, o apelo à participação pública e que depois que isto seja o início de um caminho que é preciso percorrer. Nós temos as ARUs nas nossas freguesias que precisam das ORUs, não é? Precisam de operacionalizar aquilo que já está definido em termos de zoneamento da área de reabilitação urbana, mas precisamos de... Ou seja, nós não podemos estar dependentes daquilo que é... nós temos a ARU da Boa de Obra, como existe em todas as freguesias, penso eu, no Conselho da Covilhã. Acontece que, não estando definida a operacionalização do que é que nós, naquele espaço de reabilitação urbana, queremos fazer... O que acontece é que o investidor privado pega numa casa que tinha 16 metros quadrados, ou 20 ou 30 metros quadrados, como dizia o João já há pouco, e a sua intenção é ou subir um piso, ou fazer dois T2, e se for possível não fazer estacionamento e pagar os lugares de estacionamento à Câmara Municipal como taxa, e depois não se sabe onde é que cabe pôr o carro na via pública, porque os centros já são apertados. Se ele conseguir fazer isso, ele vai conseguir fazer isso. Porque a perspectiva é do lucro. Portanto, nós temos que calcular que isso não aconteça. Uma outra coisa, também na perspectiva das freguesias rurais e das freguesias, que é um problema que não é meu, da Boa de Obra. Mas eu penso sempre nisto. Que é, ou seja, nós temos na Boa de Obra vários alvarás de loteamento, vários loteamentos. E aqueles que já têm licença para construção e lotes de terreno, tanto de edifícios com T2, T3, com 4 andares ou moradias, temos pano para mangas, como se costuma dizer, e vamos continuar a não decrescer, como aconteceu nos últimos censos, portanto fomos a freguesia que menos decresceu, ou então a crescer como tínhamos vindo a fazer, em termos de população. Mas, por exemplo, nas freguesias rurais, eu sempre defendi que a Câmara Municipal deve fazer bolsas de habitação e de loteamento para permitir que um casal jovem, se é na Covilhã, se é na Boa de Obra, tem ali lotes de terreno, hoje não tão acessíveis quanto há uns anos atrás, para construção própria, mas se for numa freguesia rural precisa de 10 mil metros quadrados ou 20 mil metros quadrados, né, por causa da área de impermeabilização. E, quer dizer, isto não fica ao alcance de ninguém. E, portanto, a criação, por exemplo, de espaço que resolvia a questão da habitação, que é uma questão que temos aí, e também resolvia a fixação nas freguesias rurais, mas há muitas, muitas questões, e que isto seja o início de vermos o espaço público de todos nós e que as pessoas participem. Sobretudo, a nossa principal preocupação também era, já agora, na Boa de Obra, salvaguardar, lá está, porque os loteamentos são tantos e a habitação é tanta e a afronta é tanta que nós aqui já temos que fazer o processo inverso, que é salvaguardar o território para espaço público, para fazer crescer o Parque Multiusos do Pigaio, para fazer ligar ao Complexo Desportivo da Covilhã e criar na zona baixa da cidade todo um parque verde que a cidade, montanha, não tem. E, portanto, nós queremos ser esse parque verde que a cidade não tem.
1: Francisco Mota, eu lembro-me que, quando se falava na questão da revisão do PDM, o antigo presidente de uma das quatro juntas da cidade dizia que, no Estádio Santos Pinto, era possível marcar um golo numa baliza que estava numa freguesia e na outra baliza já estava noutra freguesia.
2: Havia casos mais caricatos, havia dentro do mesmo prédio um vizinho que era de uma freguesia e o vizinho da frente era da outra freguesia.
1: Exato.
2: Isto acontece.
1: Vamos lá, mas isto para recordar e para recuperar este tema da visão do plano diretor municipal.
2: Estava em São Pedro e disse, era muito interessante, mas pronto, nós chegámos. Isto,
1: a não ser que agora ser se construa um campo novo que vá até ao Canhoso.
2: Exatamente.
1: Não é?
2: E não sabemos? Não sabemos. Estou a brincar. Bom, nós também, como é um executivo muito recente, estreante como presidente, cheguei a este processo já numa fase final, em que pouco já havia a fazer, não é? E deparei-me realmente com a complexidade, quer de pareceres, realmente é um processo. Burocrático.
3: E as entidades que envolve.
2: E as entidades, é isso que eu estou a dizer, entidades 37, que envolve,
1: 37.
2: Que é realmente uma coisa absurda. E como é que realmente este processo, que é fundamental para a vida de uma cidade e de um concelho, não é mais ágil e não é mais rápido na sua prosecução. De qualquer forma, portanto, dizer que o que nos foi mostrado pelos técnicos da Câmara Municipal corresponde mais ou menos àquilo que o Executivo já tinha em mente, e é com muito agrado que passamos agora para a discussão pública, onde queremos também, isso já foi decidido na nossa reunião de Executivo, é envolver realmente as pessoas na Covilhã e Canhoso. E aqui voltamos um pouco, se calhar, mais difícil, mas queremos mesmo que as pessoas estejam a par do que é o PDM, que participem, que mandem sugestões e que envolvam também a Junta de Freguesia, para que todos juntos possamos melhorar dentro de algumas possibilidades, não serão se calhar muitas, não vejo como, mas podermos melhorar o documento final. Portanto, e eu acho que todas estas sessões, quer que a Câmara vai promover, quer que as nossas juntas de freguesia, aliás, meus colegas, somos todos unânimos, vamos todos trabalhar nesse sentido. Portanto, penso que finalmente a Covilhã poderá ter um PDM mais atual e mais adaptado às suas necessidades.
1: Até porque o documento que está em vigor foi aprovado em 1999.
2: Exatamente.
1: Mantenho a palavra no Francisco Mota, até porque abordaremos agora o tema escolhido por ele, a realização da 4ª edição da Covilhã Desportiva. Foi no passado fim de semana, cerca de 15 mil pessoas, de acordo com o município, estiveram envolvidas nesta iniciativa. Teve como uma das principais novidades a realização de uma prova de trail run dedicada ao 40º aniversário da Universidade da Beira Interior e que, pelas declarações proferidas pelo vereador e pela reitora da instituição no dia da prova, ela vai mesmo passar a integrar o programa deste Covilhã Desportiva. O porquê da escolha deste tema, Francisco Mota?
2: Porque muito recente, foi um evento que acabou há dias. Dizer que eu acompanhei o nascimento deste evento nas minhas anteriores funções no gabinete do então vereador José Miguel Oliveira. Vi a dinâmica que foi impressa logo na sua construção deste projeto, e realmente o que se tem constatado é que ele tem vindo a crescer de ano para ano. Falamos este ano de 14 freguesias envolvidas, de 15 municípios, de 31 escolas, de 75 associações, mais de 160 entidades. E aqui o papel do desporto, que está presente em quase todas as modalidades representadas, e o papel do associativismo, e aqui permitem-me que eu fale num dos amores da minha vida, que é o associativismo, que permite também às próprias associações mostrarem o que fazem, substituir muitas vezes o papel do Estado na promoção e na divulgação da atividade desportiva, e fazem o que também levam pessoas para dentro das suas associações, porque entretanto há um miúdo que vê que o amiguinho pratica voleibol ou pratica basquetebol, e essa associação ganha mais pessoas, e hoje estamos mesmo necessitados também que isso aconteça, mas pela sua envolvente a comunidade, envolvente o próprio concelho, que todo ele participa com estes números que eu aqui falei, durante mais de uma semana, em provas, em múltiplas provas desportivas, penso que é um evento que a Covilhã já não vai dispensar, que tem potencial ainda de crescimento. E, portanto, dar os parabéns a quem a organiza, ao município da Covilhã, ao Gabinete de Desporto da Câmara da Covilhã, pela visão que teve e continua a ter na promoção deste grande evento da cidade.
1: Jorge Viegas, Covilhã Desportiva.
4: Sim, há que enaltecer aquilo que é bem feito. E, de facto, este evento que vai na sua quarta edição tem vindo a crescer, como diz o Francisco. Foi uma boa aposta da Câmara Municipal. E, de facto, há aqui um envolvimento grande com o movimento associativo. Mas, acima de tudo, muito eu que acompanho também de perto e acompanhei de perto o crescimento desta iniciativa, é, acima de tudo, associativo, mas também muito ligado à população, às pessoas, muito aberto à população em muitas das suas atividades, e acho que foi benéfico, julgo que faria e fazia sentido a implementação de um projeto desta natureza na cidade da Covilhã. Julgo que há possibilidades de melhorar, eventualmente até alargar, e eu puxo sempre para a questão das freguesias, porque como está, como diz o Francisco, para ele, o associativismo, para mim, de facto, as freguesias, pese embora a Câmara João faça... As
2: também agora, sim, não é?
4: Mas pese embora a Câmara João faça através do torneio Interfreguesias, por exemplo, mas julgo que há a possibilidade de haver aqui algum...
2: Peço desculpa, Jorge, sim, houve atividades que foram centralizadas para as freguesias deste ano. Sim. Portanto,
4: julgo que há essa possibilidade, mas, acima de tudo, um bom evento, bem organizado. Não podemos ser críticos quando não temos possibilidades de o ser ou quando não há nada a apontar, e de facto há que enaltecer e dar os parabéns ao município por continuar a apostar neste modelo de evento, e espero que possa continuar por muitos e bons anos.
1: Marco Gabriel.
0: Sim, estou de acordo com os colegas, ou seja, é importante também. Nós assistimos aqui durante muitos anos na governação autárquica a eventos que terminavam, as próprias marchas populares foram terminadas e depois foi começado um desfile do mundo, qualquer coisa.
1: Covilhã em festa.
0: Covilhã em festa. E, portanto, deu-se cabo de uma tradição que tinha todas as condições, e é popular, e tinha todas as condições. E, portanto, o que a Covilhã precisa, o concelho, é de, ou seja, eventos que está na quarta edição e que um dia a gente fale na décima edição, na décima quinta edição, porque é a continuidade que vai fazer com que... para que é que serve este evento, sobretudo, eu vejo nessa perspectiva? É para aumentar a prática desportiva e para melhorar os índices de vida saudável dos residentes do Conselho da Covilhã. Não é só pelo espetáculo em si, o objetivo será efetivamente este. E, portanto, acompanho as saudações ao município de manter, melhorar, alargar este evento. Pronto, e naturalmente a nossa preocupação, que eu já disse há pouco, é depois que se criem também as infraestruturas para as caminhadas, para os trails, como falava há pouco, naquele parque que irá permitir, lá está, a prática desportiva, a vida saudável em meio adequado. E, portanto, vejo isso como, no fundo, um investimento que está a ser continuado e que nos vai trazer frutos para o futuro.
1: Duarte Rodrigues, para fechar esta ronda, e em relação ao Covilhã Desportiva, que avaliação é que se faz?
3: Precisamente, eu corroboro tudo o que foi aqui dito pelos meus colegas. Tudo o que seja. Primeiro, parabéns à Covilhã pelo evento em si e pela forma sustentável e de crescimento que se vê que este evento está a tomar. Ora, e como evento dinâmico que é, tem-se notado perfeitamente que cada vez está mais abrangente, mas gostava que ainda assim, que essa abrangência ainda continuasse, que fosse maior. E lá está, eu tenho, enquanto Presidente da Junta do Paúl, o Paúl tem umas excelentes instalações desportivas, aliás, o único campo, que aquilo é um estádio, que tem bancadas cobertas, relevado fora da cidade, está no Paúl, e podíamos perfeitamente bem aquela infraestrutura ser muito mais dinamizada e potencializada nesta questão deste evento da Covilhã Desportiva, que, apesar de eu achar que está um nome muito bem conseguido, mas também se fosse o município desportivo também não ficava mal. Que era uma forma, através do naming, tentarmos mobilizar mais também todo o concelho. Mas parabéns à Câmara por esta iniciativa. precisamente também envolvendo o tema, no tema da, do torneio de futebol das interfreguesias, que foi uma questão que eu já manifestei à Câmara, que não faço, também não percebo porque é que nenhum jogo é realizado na freguesia do Pulo, quando o Pulo tem um pavilhão municipal desportivo, mas eu já manifestei, estou como o Francisco, é o primeiro ano que aqui estou, é à medida que as coisas vão aparecendo, é que a gente vai tomando notas e depois vai reagindo, digamos assim, aos temas, quando tem que ser, mas efetivamente a Covilhã, o município e a cidade está de parabéns por este evento.
1: E ficamos no Duarte Rodrigues para introduzir o último tema, que foi precisamente o escolhido pelo Presidente da Junta de Freguesia do Pulo. Os 40 anos da Universidade da Beira Interior, que se celebraram no dia 30 de abril. Na véspera, dia 29 de abril, o Ministro da Educação, Fernando Alexandre, presidiu a cerimónia de inauguração dos dois centros tecnológicos especializados nas áreas da indústria e da informática, que estão sediados na Escola Secundária Campos Melo. Essa cerimónia, o Presidente da Câmara Municipal da Covilhã, o Engenheiro Hélio Fazendeiro, anunciou também que iria avançar com uma quarta candidatura, tendo em vista a requalificação daquele estabelecimento de ensino. No dia seguinte, 40 anos da Universidade da Beira Interior, Fernando Alexandre admite que o subfinanciamento é um problema, e Ana Paula Duarte apresenta ao governante duas grandes reivindicações. A construção de uma nova residência pública junto ao edifício da Faculdade de Ciências da Saúde e também a ampliação da incubadora UBI Medical. Duarte Rodrigues, o porquê de ter escolhido os 40 anos da UBI como tema para este debate?
3: Uma razão muito simples, porque de facto acho que é a instituição mais impactante que nós temos na Covilhã e provavelmente até no distrito de Castelo Branco. A UBI, acho que só por si só, no ambiente geográfico em que está inserida, já é uma vencedora por natureza e é uma instituição que prova que se pode produzir conhecimentos, pode produzir ciência fora dos grandes centros urbanos. E creio que muitas vezes, e nomeadamente não direi tanto na Covilhã, mas se calhar até mesmo aqui nas freguesias à volta da Covilhã, as pessoas não têm noção do impacto que esta instituição tem no interior do país. Se analisarmos a UBI como sendo, digamos assim, a única universidade do país que está fora de uma capital de distrito, é a UBI. Em mais nenhum sítio isso acontece. E tudo o que ela acrescenta em termos sociais, digamos assim, ao nosso território, o dinheiro que é, os milhões que são injetados na economia do nosso concelho, a fixação da população que ela também promove, o combate à assimetria que existe geográfica entre o interior e o litoral. Eu pergunto assim, onde é que nós estaríamos neste momento se não tivéssemos uma UBI? O impacto que ela tem no nosso concelho. Daí ter sido a minha escolha.
1: E como é que viu a apresentação ao Ministro da Educação destas duas reivindicações por parte da reitora Ana Paula Duarte? Uma nova residência e a ampliação do UBI Médico.
3: Nós, é assim, já somos uma... A UBI, provavelmente, se calhar uma UBI, uma Universidade de Évora, uma UTAD, se calhar serão das poucas instituições do interior do país que são a primeira opção para os alunos. E se as instituições conseguirem ter, digamos assim, essas condições de atrair os alunos para o seu espaço, obviamente, que, apesar da UBI, já, eu sei que é uma instituição que tem um excelente, digamos assim, a relação entre o número de camas e os alunos que têm. Só que é uma instituição que tem estado em crescente crescimento. E lá está. Eu muitas vezes acho que isto pode ser um bocado, digamos assim, tema de debate, mas eu acho que ainda assim que há instituições de ensino superior a mais em Portugal. E se olharmos para o interior do país, quer dizer, nós vimos ali desde Beja, Évora, Porto Alegre, Castelo Branco, Covilhã, Guarda, Bragança, Viseu, nós estamos a falar de todas estas cidades que eu acabei de referir têm instituições de ensino superior. Nós não temos escala para tanta gente. espírito entre os politécnicos, que estão sempre completamente sustentados nas autarquias locais. E eu pergunto assim...
2: Desculpe que agora se vão tornar universidades, não é? Universidades politécnicas. Pois.
3: Mas a designação tinha que ser obrigatoriamente em inglês. Não sei como é que está agora este tema. Já pode ser uma designação portuguesa deste tema das universidades politécnicas. Eu entendo perfeitamente bem o papel e a importância que estas instituições têm precisamente para ajudar numa maior coesão territorial. Só que, lá está, eu pergunto assim, não havia, aproveitando as excelentes condições e infraestruturas que os politécnicos também têm, que as têm, mas aqui no caso do interior, não seria melhor até para as próprias instituições ser Castelo Branco, Guarda, serem polos, digamos assim, da Universidade da Beira Interior? E foi por este impacto, digamos assim, e pelo manancial de debate que aqui temos, que eu também trouxe este tema aqui para conversar com os meus colegas.
1: Francisco Mota, a UBI, que é um dos motores da União de Freguesias da Colheia do Canhoso.
2: É um grande, grande motor. Mas eu antes disso, e o Nuno pegou aí numa coisa, e muito rapidamente, e não querendo fugir ao tema, mas quero realçar a inauguração dos dois centros tecnológicos da Escola Campos Melo, que falou aí muito bem, está de parabéns à Escola Campos Melo. Aliás, isto era um tema que nos levaria para outros caminhos, porque eu acho que o país, numa certa altura, apostou mal, porque todos tinham que ser doutores e engenheiros, e subfinanciaram-se os cursos profissionais e tecnológicos, a meu ver, erradamente, porque hoje vemos exatamente que são muito precisos, são muito necessários. A Escola Campos Melo é uma escola histórica, teve aqui um papel importantíssimo nesses cursos. E, portanto, exatamente. E, portanto, queria também felicitar a Escola Campos Melo. Quanto à universidade, o Duarte falou praticamente tudo, é a casa do saber, é de investigação, movimenta a cidade como nenhuma outra instituição movimenta, ligam-se à própria comunidade, também é ações com outras entidades que pedem parcerias, eles, quer os estudantes, quer os professores, quer toda aquela comunidade académica, portanto é realmente uma grande mais-valia para nós. Também realçar que a criação de mais uma residência, que foi a senhora reitora que reivindicou
1: junto à Faculdade de
2: é de extrema justiça.
1: Assim como a ampliação do B-Medical.
2: Exatamente. O B-Medical é um centro de ciência, de investigação, e portanto, se ele for ampliado, mais investigação sai da UBI. É por isso que a UBI está contemplada nos melhores rankings mundiais de universidades. É um orgulho muito grande para a cidade da Covilhã realmente ter a Universidade da Beira Interior aqui sediada. E mais uma residência realmente significa este crescimento e esta procura. E como diz o Duarte muito bem, a UBI já hoje é escolhida como a primeira opção, já não é a segunda nem a terceira, já é a primeira opção, porque sabe os pergaminhos que a própria UBI tem e lança para o mercado.
1: Mesmo com o problema do subfinanciamento.
2: Exatamente, mesmo com o problema do subfinanciamento, quer dizer que a UBI consegue encontrar algumas soluções, se calhar algumas milagrosas, mas que o Ministério tem que, obviamente, olhar de outra forma, e não pode subfinanciar instituições como a Universidade da Beira Interior, que depois tem esta, que tem esta magnitude num concelho do interior como é o nosso, e esta importância, e como diz eu vou parafrasear o Duarte muito bem, e eu também o penso, se não fosse a UBI, onde é que nós se calhar estaríamos em muitas ações da nossa própria cidade. Portanto, parabéns à UBI pelos 40 anos e que venham muito mais.
1: O Duarte Rodrigues falava há pouco na questão da A23 e no valor por quilómetro ser diferente em relação à autoestrada da Beira Interior. A A23, quanto tinha portagens do que se pagava em algumas autoestradas no litoral?
3: Passa-se a mesma coisa agora relativamente ao financiamento.
1: Era isso que eu ia questionar o Jorge Viegas. Como é que se entende que ainda haja diferenças entre o financiamento por aluno atribuído pelo Estado Central a um estudante que esteja na Universidade da Beira Interior ou a um estudante que esteja em Lisboa, Porto, Coimbra, Faro?
4: Bom, Nuno, eu respondo facilmente qual é que é a novidade. Não é novidade. Nós sabemos que viver no interior, estudar no interior, ter emprego no interior é mais difícil. Mais difícil do ponto de vista das oportunidades que temos e que nos são concedidas. Naturalmente, e pegando naquilo que o Francisco dizia muito bem, só pode ser milagre aquilo que a reitora e toda a universidade consegue fazer com o dinheiro que lhe é atribuído. A UBI diz muito, que foi a minha casa também durante alguns anos, está de parabéns por estes 40 anos. Faz sentido, no momento em que vivemos, a reivindicação da senhora reitora, porque, de facto, numa fase em que falamos tanto da questão da habitação, mais uma residência poderia vir resolver um problema que é estrutural aqui e é no país todo, mas sabendo que grande já é o sacrifício que a maior parte das famílias fazem para ter os seus familiares e os seus filhos a estudar. Julgo que é muito importante para a nossa cidade e para as pessoas que para aqui querem vir estudar poder ter mais uma residência. A questão da ampliação da UBI Medical julgo que nem tem discussão. Relembro, falámos há pouco da A23, porventura a vinda da Faculdade de Medicina para a Universidade da Beira Interior foi se calhar também dos grandes marcos que tivemos. E de facto a UBI é o grande motor, diria, um dos grandes motores da cidade da Covilhã. Eu ouço às vezes dizer que porventura se não fosse a UBI, ou no tempo em que não há alunos na Covilhã, que é quase uma cidade fantasma. Cidade fantasma no sentido de facto
1: falta de vivacidade.
4: Falta de vivacidade. Porventura será complementada com a chegada dos imigrantes, provavelmente não se notará tanto essa falta, mas são muitos milhares que dinamizam muito a nossa economia e é uma sorte para o Conselho da Covilhã ter uma universidade desta qualidade. Acho que é um orgulho para qualquer um de nós que está sentado a esta mesa e todos os que estão a ouvir-nos certamente em suas casas, e há que preservar e há que puxar dentro daquilo que também sejam as nossas possibilidades do município, junto do Governo Central, para que haja justiça de uma vez por todas para com o interior, para aqueles que continuam a querer ficar cá, que teimam em ficar cá. Acho que cabe a todos nós continuar a reivindicar melhores condições. Portanto, resta-me agradecer também ao Duarte ter trazido este tema e parabenizar a UBI, que possamos continuar a vê-la a ter o sucesso que teve até agora.
1: E de um ubiano para o outro, para fechar a ronda, Marco Gabriel.
0: E também estudante da Escola Secundária Campos Belo. foram duas escolas que pronto, muito importantes no meu percurso. E naturalmente a quem dou os parabéns e, portanto, por todo o trabalho que tem sido feito. Aliás, o slogan, o lema da Universidade da Beira Interior é: a ciência e o trabalho elevam o espírito. E efetivamente ciência e trabalho não têm faltado à Universidade da Beira Interior nesta justa reivindicação. Portanto, eu, como o Duarte dizia, a Faculdade de Ciências da Saúde foi um investimento de cerca de 20 milhões de euros à época, e agora é só imaginarmos o que é que isso, qual foi o retorno todo que ele já teve.
3: Exatamente.
0: Portanto, estes investimentos do Estado Central, sejam a residência, a ampliação do UBI Medical, etc., transformam-se aqui no interior, potenciam, não são quaisquer 20 milhões de euros gastos no litoral, porque aí são só mais 20 milhões a juntar a todas as pontes que já existem, a todas as infraestruturas, autoestradas, etc. E, portanto, aqui faz, efetivamente, toda a diferença. A UBI tem sido... Eu fico sempre... Nós fazemos esta pergunta de o que é que seria da Covilhã sem a UBI. Quase que não imaginamos assim. Eu quero crer que os covilhanenses arranjariam uma forma de ter aqui também, porque foram os mesmos covilhanenses que conseguiram este estatuto, né, desde o Dr. Duarte Simões, e este percurso todo de 40 anos tendo chegado até aqui, naturalmente depois com as milhares de pessoas que
3: começou com o Instituto Universitário,
0: que vieram dar corpo a esta ideia inicial, não é? De aqui ter uma grande instituição universitária, que efetivamente foi um sonho do covilhanense e que fez toda a diferença para para o nosso desenvolvimento.
1: Mas, senhores, o nosso tempo está mesmo quase a terminar. Tinha só uma questão muito rápida para colocar a cada um, até porque falámos nela na introdução. Junho, que começa já no dia 3, próxima quarta-feira, com uma greve geral, seguindo a mesma ordem do critério de ordem alfabética, Duarte Rodrigues. Justifica-se a convocação desta paralisação, uma vez que têm sido muito polémicas algumas das alterações que têm sido apresentadas relativamente à legislação do trabalho?
3: É sim. De certa forma, há algumas coisas que eu também discordo da lei do trabalho, outras nem por isso, mas, sinceramente, esta greve foi convocada e só pela CGTP, a UGT nem aderiu a esta greve.
1: Pelo menos à hora que gravamos agora, este programa, agora, ainda não temos agora, essa indicação.
3: Ainda não vamos. Mas de facto, há ali detalhes que eu também de todo não concordo. Outros estou de acordo com eles, mas sinceramente, neste momento, acho que não fazia sentido esta greve. Mas respeito, como é evidente.
1: Francisco Mota.
2: Bem, o direito à greve está consignado na Constituição e, portanto, as centrais sindicais são livres de marcarem as greves. Eu também não concordo com este pacote laboral, com muitas coisas do que já fui lendo, também fico desgostoso com algumas delas. Se este pacote laboral for para a frente, eu acredito que desta forma ele não vai. Portanto, e saúdo que todos lutem por melhores condições laborais e salariais. E precisamos que isso aconteça. Volto ao meu início. Eu sou muito pela participação cívica das pessoas, porque é lutando que se conseguem depois alcançar os objetivos.
1: Jorge Viegas, pode a reforma laboral acabar em Belém nas mãos de António José Seguro?
4: Muito provavelmente. Acho que é o cenário mais provável que vai acontecer. Naturalmente que as leis não são estáticas, que requerem enquadramento também perante aquilo que é o cenário atual, mas sabemos que grande parte das medidas não se coadunam com a nossa realidade. Naturalmente, como dizia o Francisco, e bem, direito à greve está consagrado, faz sentido. Serei sempre um defensor dos trabalhadores, por isso acho que faz sentido, se temos estes mecanismos ao nosso dispor, claro. Faz todo sentido. Julgo que isto terá ainda uma grande discussão pela frente, mas certamente acabará em Belém.
1: O Chega já disse que está disponível para equacionar e chegou mesmo a colocar em cima da mesa a possibilidade de diminuir a idade para a reforma como forma de viabilizar no Parlamento as propostas do Governo da Aliança Democrática. Marco Gabriel, é a segunda greve geral em 7 meses. Houve em dezembro e está outra convocada para dia 3 de junho. É praticamente como vai iniciar o mês, é com uma greve geral. Como é que encara esta realidade portuguesa, duas greves gerais em 7 meses?
0: Que não existia há anos, não é? 2012, penso eu.
1: 2012,
0: sim. Há 14 anos. Portanto, se formos fazer a média, dá uma de 7 em 7 anos. Portanto, não é, para quem diz que estamos sempre em greve, não é nada de extraordinário, não é? Quanto ao Chega, portanto, o Chega estará sempre disponível para, portanto, conseguir mais uns votos e, portanto, encontrou aqui, não se diferenciando no essencial daquilo que é a reforma ou as alterações ao Código de Trabalho, encontrou aqui uma forma de ganhar mais uns votos numa determinada população que é significativa no nosso país. Portanto, estamos habituados a isso, não é que concorde na base dessa essência. E contraria, efetivamente, aquilo que é depois as outras políticas pela via económica, da forma como se vê o Estado. Mas o Chega é o Chega. E, portanto, nós estamos já... E as pessoas também já estão... Já perceberam o que é que a casa gasta, digamos assim. Agora, se estivéssemos a discutir um pacote laboral que fosse... Não vamos... Quem é que pediu este pacote laboral? É só percebermos. Foi os patrões ou foram os trabalhadores? Se estivéssemos a discutir uma reforma do laboral que dissesse... Olha, a partir de agora vamos fazer um esforço muito grande para que só os serviços essenciais é que trabalhem ao domingo. e, portanto, vamos fechar os hipermercados e vamos dar o domingo para todos os trabalhadores e para todas as pessoas, vamos dar o direito à família. E nós tínhamos que nos organizar, quem trabalha nestas superfícies tinha direito a também estar com a família ao domingo, já nem digo ao fim de semana, ao domingo, e nós, e os que não trabalham e que são consumidores, tinham que se organizar para não ir fazer compras ao domingo. Ora, isso era um avanço. Isso era um avanço, não é? O Brasil está agora a discutir a semana dos 5-2, não é? Porque trabalham 6 dias. E estão agora a discutir os 5-2.
1: Aquilo que antigamente se chamava em Portugal a semana inglesa, não é? Trabalhava só o sábado até às 13.
0: Exatamente. E o comércio tinha 44 horas e também, muitas vezes, trabalha também ainda ao sábado de manhã, o comércio tradicional. Se estivéssemos a discutir questões destas, não é? De aumentar aquilo que é a qualidade de vida dos trabalhadores, de lhe dar uma vida digna, de permitir que não houvesse abusos por parte dos horários. Todos nós acho que já assistimos nas assembleias de freguesia, não sei, não conheço exatamente a realidade, mas a realidade na nossa assembleia de freguesia é que nós temos cada vez mais dificuldade em conseguir um horário, porque os horários estão cada vez mais desregulados e há cada vez mais pessoas a trabalhar fora do horário habitual. Isto não, ou seja, perde-se tempo de lazer, perde-se tempo de qualidade de vida, a educação dos filhos, etc., tudo isso. Ou seja, isto é uma reforma, uma revisão, que não foi pedida pelos trabalhadores. E acho que isso indica tudo. E, portanto, nós temos que caminhar é no outro sentido. E há

0: proposta aqui na Assembleia da República e do posicionamento que os partidos depois vão ter, e o próprio Presidente da República medir o pulso também para as decisões que tem que tomar.
1: Duarte Rodrigues, Francisco Mota, Jorge Viegas e Marco Gabriel, agradeço mais uma vez a todos a disponibilidade em terem estado nesta edição do Flagrante Direto da Rádio Obrigado. Cova da Beira, para podermos passar em revista alguns dos principais acontecimentos que marcaram o mês de maio. Na próxima semana, o Flagrante Direto vai estar de regresso com outros protagonistas e outros convidados na antena da RCB aos sábados entre as 11 e as 13 horas. Bom dia.
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5: Boa tarde, são 13 horas.
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0: Boa tarde, são 14 horas.
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0: São 16 horas. Boa tarde.
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0: Boa tarde, são 17 horas.
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0: Boa tarde, são 18 horas.
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Boa tarde, Nuno Ferreira foi o candidato mais votado pelo Conselho Geral do Agrupamento de Escolas do Fundão para o cargo de diretor daquele estabelecimento de ensino. O ato eleitoral decorreu na passada quarta-feira. Até ao dia de amanhã, concertos, animação de rua, enchidos, presuntos, tasquinhas, artesanato e outros produtos estão a animar a Taleia do Campo.

0: Criado em Cortes do Meio, vai funcionar sem condicionalismos, afirma o Presidente da Câmara da Covilhã em resposta ao vereador da PSD na última reunião pública do Executivo. Covilhã, que já viu publicado em Diário da República o procedimento de classificação nacional do Tinte e construções anexas na Travessa do Tinte, um despacho que foi assinado por João Soalheiro, diretor-geral do Instituto do Património Cultural. Estes e outros temas para ouvir em desenvolvimento já a seguir na edição do Jornal da Tarde na antena da Rádio Cova da Beira.
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0: Mais uma vez, boa tarde. Nuno Ferreira foi o candidato mais votado pelo Conselho Geral do Agrupamento de Escolas do Fundão para o cargo de diretor daquele estabelecimento de ensino. Foram dois os docentes que apresentaram candidatura ao cargo de diretor do agrupamento, Nuno Ferreira e Sérgio Mendes. Na reunião do Conselho Geral que decorreu na passada quarta-feira, Nuno Ferreira obteve 12 votos contra, 4 de Sérgio Mendes. Registaram-se ainda 5 votos em branco. Nuno Miguel Ribeiro Ferreira é professor de Educação Moral e Religiosa Católica, exerceu funções em Almada e vai assim assumir o cargo de diretor do Agrupamento de Escolas do Fundão, em substituição de Joaquim Guedes, que apresentou o seu motivo de demissão por motivos de ordem pessoal no início deste ano. A Rádio Cova da Beira tentou obter mais informações junto do Presidente do Conselho Geral e também da Direção do Agrupamento de Escolas do Fundão, mas em ambos os casos ninguém se mostrou disponível para prestar declarações. Até amanhã, concertos, animação de rua, enchidos, presuntos, tasquinhas, artesanato e outros produtos animam a Taleia do Campo, que está a celebrar a edição de 2026 da Festa do Enchido e do Presunto, os seus produtos mais típicos. Um certame que já foi visitado pela jornalista RCB, Paula Brito.
2: São 22 os expositores que marcam presença na Feira do Enchido e do Presunto, que este ano regressou ao recinto de festas à entrada da aldeia.
3: Mas sim, este espaço aqui é mais amplo, tem outra dimensão e conseguimos trazer outros espetáculos que lá em cima é difícil conseguir pelo espaço.
2: E quantas tasquinhas ou espaços estão aqui nesta feira hoje?
3: 22 espaços. Mas... enchidos, artesanato, produtos tradicionais e regionais, doce, tem várias temáticas.
2: A fraca adesão dos produtores de enchidos e presuntos, na opinião do autarca, fica a dever-se à altura em que a feira é realizada. Por isso, para o ano, é a intenção da organização mudar o calendário do certame.
3: Sim, não tem muitos, porque a época não será a melhor época para a Feira do Enchido. Possivelmente nós estamos a equacionar, a fazer aqui uma alteração na feira, tentar puxar a feira mais para a altura da matança do porco. Estamos aqui a equacionar, talvez, finais de janeiro, princípios de fevereiro, fazer aqui uma diferenciação, porque nesta altura temos alguma dificuldade em captar produtores pela questão do tempo, a temperatura. São produtos que não são muito amigos destas temperaturas extremas, que estamos agora neste fim de semana, e se calhar no próximo ano poderemos ter mais gente envolvida a nível da produção do enchido e do presunto.
2: Segundo Paulo Gonçalves, presidente da União de Freguesias do Povo de Atalaia e Atalaia do Campo, com a alteração da data, vai ser possível introduzir outras alterações ao certame.
3: Com essa alteração vamos aplicar outras alterações, mas para já essa vai ser uma alteração que acho que vai ser fundamental para o desenvolvimento e para dar aqui um impulso à feira, e juntando isso vamos fazer outras alterações.
2: Nomeadamente
3: vamos tentar trazer exposições de suínos. Vamos tentar fazer matança e desmancha do porco, lavagem da tripa, essas coisas mais tradicionais e que estão quase a perder-se.
2: O vice-presidente da Câmara Municipal do Fundão, Rui Simão, na abertura do evento, aplaudiu a alteração da data.
4: Nesta altura é bom estar aqui, mas será ainda melhor estar à volta do fumeiro e à volta do lume, na altura em que é mais certo fazê-lo e que é sempre de arranque de ano e, no fundo, em época de inverno.
2: Tirando isso, tem os ingredientes para se tornar então um grande certame?
4: Ele no fundo já é um grande certame e tem tudo aquilo que precisa para se afirmar, e faz parte, como disse há pouco, daquilo que é a identidade cultural desta freguesia e no seu conjunto contribui para aquilo que é a identidade cultural do Conselho do Fundão. Portanto, o fumeiro e o fundão, não vou dizer que são a mesma coisa, mas estão intimamente ligados, e quando pensamos em chouriças, em morcelas, em buchos, em presunto, no fundão pensamos também na Atalaia. e isso é algo que merece ser celebrado também.
2: Do programa da Feira do Enchido e do Presunto faz parte, no domingo,

0: um almoço comunitário de feijoada.
1: Um certame que está a decorrer até amanhã em Atalaia do Campo, a edição de 2026 da Feira do Enchido e do Presunto. O presidente da Federação Portuguesa de Desportos Eletrónicos afirma que no plano estratégico 2025-2030 daquele organismo está a criação de um centro de alto rendimento no Fundão. A ideia foi deixada na abertura da Taça de Portugal de Esportes, que está a decorrer até amanhã no pavilhão no Centro de Negócios e Serviços e que reúne cerca de 150 atletas e treinadores. Paulo Pinheiro.
2: Até domingo, o Centro de Negócios e Serviços do Fundão acolhe a Taça de Portugal de eSports 2026, a prova considerada rainha da Federação Portuguesa de Desportos Eletrónicos e a maior competição multidisciplinar de eSports alguma vez realizada em Portugal, dizem os responsáveis. Durante três dias, há finais presenciais que reúnem os melhores atletas, clubes e comunidades dos esportes nacionais numa parceria entre a Federação Portuguesa de Esportes Eletrónicos e o município do Fundão. Edição de 2026 cresce para 15 modalidades em 3 palcos diferenciados. Como referiu esta sexta-feira à Rádio Cova da Beira, Pedro Honório Silva, o presidente da Federação Portuguesa de Desportos Eletrónicos.
3: Este evento já é muito maior do que o que aconteceu o ano passado. Por exemplo, o ano passado nós tínhamos um palco, tivemos cerca de 80 atletas em competição. Este ano, ou melhor, tivemos já à volta de 500 atletas e treinadores em competição, mas aqui no Fundão à volta de 80. Este ano tivemos mais de 720 atletas a participar e mais os respectivos treinadores e vão estar aqui no Fundão durante estes três dias cerca de 150 atletas e treinadores, portanto o dobro. E temos três palcos ao invés de um, temos 15 modalidades ao invés de 10 do ano passado, portanto tudo em crescimento. Como eu disse, o executivo atual teve não só a coragem de continuar a aposta, como de redobrar a aposta nesta área. E é uma coisa que nós celebramos, porque é efetivamente uma visão que neste momento muito poucos municípios em Portugal têm.
2: Pedro Honório Silva, que não poupa elogios à visão nesta área por parte da Câmara Municipal do Fundão da Autarquia, o vice-presidente Rui Simão, sublinha à RCB o porquê da aposta do município nesta área.
4: Fundamentalmente porque estamos perfeitamente conscientes de que esta é uma aposta de futuro. Os esportes e o desenvolvimento de tudo o que são os videojogos, hoje em dia já é uma realidade com uma dimensão económica e social muito grande e estamos seguros que o caminho do futuro nos leva a intensificar, vai acontecer uma explosão ao nível nacional e internacional daquilo que são a produção de novos jogos, aquilo que é no fundo toda até a viragem de muitas das estruturas que faziam marketing, publicidade, sites que trabalham no digital, que trabalham até na indústria, vamos chamar-lhe do cinema, e que estão a apostar nos videojogos com toda a força, e há uma dinâmica associada àquilo que é um posicionamento tecnológico, um posicionamento digital, um posicionamento inovador, que é uma marca do Fundão e que nós queremos naturalmente reforçar e queremos que o caminho se faça também a partir do Fundão.
2: Atualmente a Federação Portuguesa de Desportos Eletrónicos tem quase 3.500 praticantes registados, o que coloca entre as 30 federações com mais praticantes, num total de 68. Em novembro de 2025, a Federação lançou o plano estratégico que chamou Visão 2030, onde consta a criação de um centro de alto rendimento a que será sediado no Fundão, sendo a aspiração dos responsáveis que esteja criado entre 2028 e 2029.
3: A única peça que falta é o Governo reconhecer que esta atividade, se não lhe quisermos considerar como um desporto, porque pronto, reconhecemos que há algumas pessoas que podem ter alguma reticência ou por causa de não haver um esforço físico como existe noutros desportos, o que nos colocaria num patamar como o do xadrez ou de outros desportos semelhantes, não é? Pelo menos reconhecer esta atividade como uma atividade equiparada a uma atividade competitiva, o que já nos abriria muitas portas para a concretização desses planos, do nosso plano estratégico. E nesse plano estratégico, efetivamente, a criação do centro de estágio de alto rendimento aqui no Fundão Está previsto estar concluído, é o nosso projeto, estar concluído entre 2028 e 2029.
2: Por parte da Câmara Municipal do Fundão, fica a garantia do vice-presidente que o município tudo fará para que o centro de alto rendimento seja uma realidade.
4: Vamos fazer tudo o que pudermos para que ele se desenvolva aqui a partir do Fundão, porque, no fundo, isso vai marcar a diferença também com os outros destinos que também trabalham provas desportivas deste perfil, mas, acima de tudo, queremos construir no Fundão um polo de inovação cada vez onde esta parte do desenvolvimento dos jogos eletrónicos tenha cada vez maior relevância. Para nós, assumir o Fundão como o centro nacional dos esportes eletrónicos e como o centro de alto rendimento, onde todos querem estar, porque é aqui que, no fundo, a tendência se vai marcar e é aqui que aquilo que chega a Portugal entra pelo Fundão, é isso que nós queremos fazer e estamos muito seguros de que esta parceria com a Federação vai dar frutos também nesse campo.
2: Até domingo, o Fundão acolher a Taça de Portugal de eSports 2026. O Fundão é, assim, o ponto de encontro nacional do ecossistema dos eSports, no momento em que se definem os campeões nacionais, contribuindo coletivamente para o futuro dos eSports em Portugal.
1: Taça de Portugal que mobiliza 150 atletas e treinadores, uma prova que está a decorrer até amanhã no Centro de Negócios e Serviços do Fundão. O presidente da Câmara da Covilhã garante que o heliporto sediado na freguesia de Cortes do Meio vai funcionar sem qualquer condicionalismo durante a época de combate a incêndios florestais. A afirmação foi feita por Hélio Fazendeiro na última reunião do Executivo, em resposta a um conjunto de questões que foram levantadas pelo vereador do PSD. Jorge Simões refere que na apresentação do dispositivo especial de combate a incêndios rurais foi anunciada a colocação de 4 meios aéreos no território da Comunidade Intermunicipal das Beiras e Serra da Estrela, um deles em Cortes do Meio. O eleito social-democrata teme que o heliporto não esteja em condições de operar, uma vez que o município adjudicou uma empreitada de requalificação da infraestrutura no passado mês de abril e com um prazo de execução de 4 meses.
5: A empreitada de construção do heliporto da Covilhã, nas Cortes, foi adjudicada em 29 de abril, por um valor de 227 mil euros, com prazo de 120 dias. Segundo me parece, o Sr. Presidente, a obra ainda nem começou, a instalar o contentor do empreiteiro, e se contarmos 4 meses, estamos a falar de junho, julho, agosto, setembro, sem o heliporto. Portanto, eu não sei onde é que o dispositivo especial de combate vai pousar o helicóptero. Que garantias formais existem da ANPC, da Proteção Civil, da CIM ou de outra entidade competente, de que a operação aérea na Covilhã não será afetada pela obra?
1: O vereador do PSD acrescenta que a intervenção que está prevista em Cortes do Meio pode deixar a estrutura sem condições de estar operacional numa altura em que o país vai entrar no período mais crítico de combate a incêndios rurais.
5: Não estamos a falar de obras acessórias, as obras que são previstas é na própria infraestrutura, na plataforma do heliporto, com demolições, escavações, pavimentos, etc. Portanto, a pergunta é como pode a Covilhã ser apresentada como ponto de apoio a meios aéreos de combate a incêndio, se a infraestrutura essencial para essa operação só deve estar concluída depois do pico do verão. Inauguramos reservatórios de água, muito bem, mas de que serve preparar a água para o combate se depois a infraestrutura que deve apoiar os meios aéreos chega tarde? E por que razão uma infraestrutura desta importância só foi adjudicada praticamente à entrada da época de incêndios?
1: Na resposta ao Presidente da Câmara Municipal da Covilhã, garante que as obras de requalificação do heliporto foram devidamente articuladas com a Autoridade Nacional de Emergência e Proteção Civil, por isso a questão levantada pelo vereador do PSD não se coloca, uma vez que a infraestrutura vai ter sempre condições para funcionar.
6: O senhor acha que as entidades todas que fazem essa fiscalização, que verificam essas condições, são irresponsáveis ou estão a fazer um favor ao município da Covilhã em garantir que o heliporto continua aberto neste período que vamos entrar? Com certeza que o heliporto continua a manter todas as condições necessárias para operar nesta fase crítica que vamos entrar no verão em termos de incêndios. Ó senhor vereador, com certeza que as obras vão ocorrer de acordo com aquilo que é a necessidade da realização das obras e do funcionamento do heliporto.
1: Hélio Fazendeiro quis ainda deixar uma palavra de tranquilidade para as populações residentes no concelho, mas também para todos aqueles que visitam a Covilhã durante o período de verão.
6: O senhor tem que se decidir, ou nós andamos depressa demais, ou nós andamos devagar demais. Agora, aquilo que eu lhe quero dizer é o seguinte, que é importante e é isto que eu quero transmitir aos covilhanenses, é que Na Covilhã temos todas as condições de segurança e proteção civil para dar resposta às pessoas que aqui vivem, às empresas que aqui trabalham e àqueles que aqui visitam. E, portanto, quero tranquilizá-lo que o heliporto vai continuar operacional e a funcionar e as obras vão decorrer não afetando aquilo que é a capacidade operacional do heliporto. Ó, Sr. Vereador, foram adjudicadas a 29 de Abril, se não me falha a memória, e, portanto, tem os prazos. Portanto, se o senhor está incomodado é que nós adjudicámos as obras. Pronto. Lamento. Vamos continuar a fazê-lo.
1: Para além dos 4 helicópteros, o dispositivo especial de combate a incêndios rurais vai ter 811 operacionais em permanência, 533 bombeiros, 163 equipas e 176 veículos no território da Comunidade Intermunicipal das Beiras e Serra da Estrela. Ainda na Covilhã está publicado em Diário da República a abertura do procedimento de classificação nacional do tinte e construções anexas na Travessa do Tinte, um despacho que foi assinado por João Soalheiro, diretor-geral do Instituto do Património Cultural. No despacho, o responsável sustenta que a proposta partiu do Departamento de Bens Culturais do Instituto para a classificação de âmbito nacional do tinte e construções anexas da Travessa do Tinte, nos números 5 a 9 e na Travessa das Ripas 16 a 18, na Covilhã. Os imóveis em vias de classificação e localizados na Zona Geral de Proteção, com a contagem de 50 metros a partir dos seus limites externos, estão abrangidos pelas disposições legais em vigor. Todos os elementos relevantes do processo, como a fundamentação da proposta, o despacho e a planta com a delimitação dos imóveis, podem ser consultados nas páginas do Instituto do Património Cultural, da Comissão de Coordenação e Desenvolvimento da Região Centro e também do município da Covilhã. De acordo com o despacho que foi agora publicado em Diário da República, os interessados dispõem de um período fixado na lei para a apresentação de reclamações ou interposição de recursos do ato que decida a abertura do procedimento de classificação nos termos que estão estabelecidos no Código do Procedimento Administrativo e sem prejuízo, da possibilidade de a impugnação vir a ser contenciosa. Está na fase final o levantamento da rede rodoviária do Conselho de Belmonte que necessita de intervenção. O tema esteve em cima da mesa na última reunião pública do Executivo. De acordo com António Beites, vão ser necessários alguns milhões para reabilitar toda a rede rodoviária, bem como as infraestruturas subterrâneas.
7: Grande parte da rede rodoviária do Conselho está a precisar de intervenções, mais profundas ou menos profundas, quase toda a rede precisa de intervenções. Nós provemos já agora uma reestruturação do Portugal 2030, onde alteramos e colocamos verba substancial no círculo urbano da água para que possamos fazer investimentos nas redes. O processo já foi para a Comissão de Coordenação, nós estamos já a alavancar com alguns projetos para que, assim que haja luz verde dessa reestruturação, possamos eventualmente começar a fazer investimentos financiados naturalmente no quadro comunitário.
1: É que, além das estradas, também a rede de infraestruturas básicas está, diz o autarca, totalmente obsoleta.
7: O que estamos a fazer é um levantamento global de todo o Conselho neste momento, aliás, ele está quase fechado, mas ainda não temos essas quantificações, porque naturalmente sem fazer a estimativa base dos projetos não conseguimos quantificar. Agora, assim, o município de Belmonte precisa de alguns milhões para reabilitar toda a sua rede viária e a rede de infraestruturas por baixo também, porque elas estão claramente obsoletas, quer infraestruturas básicas, quer os pavimentos por cima.
1: Para já e enquanto não é possível uma intervenção de fundo, o município de Belmonte tem efetuado reparações nas estradas de todo o concelho para minimizar os danos.
7: Temos feito uma intervenção já muito significativa nesta matéria, com os nossos serviços externos, com o apoio aqui também das juntas de freguesia. A expectativa honesta é que nas próximas 2-3 semanas nós possamos fechar todo o ciclo de requalificação, de tapar buracos, literalmente, em todas as vias do concelho. Esta é a perspectiva e depois, obviamente, a manutenção constante, mas naturalmente que esta condição de provocar danos nas viaturas deixará naturalmente de acontecer.
1: O estado de degradação das estradas do Conselho de Belmonte tem levado a que muitos munícipes apresentem pedidos de indemnização à autarquia por danos nas viaturas, uma situação que, diz António Beites, vai deixar de acontecer. Em Penamacor, a freguesia de Bemposta está a celebrar este fim de semana os 516 anos da atribuição do foral que lhe foi concedido por Dom Manuel I em 1 de junho de 1510. Na última reunião pública da Câmara Municipal de Penamacor, a freguesia foi um dos assuntos analisados pelo Executivo. Paulo Pinheiro.
2: Bemposta, freguesia do Conselho de Penamacor, está em festa este fim de semana. A Associação Desportiva, Recreativa e Cultural assinala os 516 anos da atribuição do foral à antiga vila de Bemposta, uma iniciativa que assenta, sobretudo, na recriação do foral concedido por Dom Manuel I em 1 de junho de 1510. Na última reunião pública do Executivo Penamacorense, a bancada da oposição, do movimento A Nossa Terra, entregou uma proposta para ser agendada para um próximo encontro do Executivo relativamente à valorização desta freguesia do Conselho de Penamacor. Proposta apresentada por Filipe Batista.
8: A Câmara Municipal delibera. Ponto 1. Reconhecer o interesse municipal na valorização histórica da antiga vila de Bemposta enquanto elemento identitário relevante do Conselho de Penamacor. Ponto 2. Determinar a realização de um levantamento histórico, documental e patrimonial relativo à antiga vila e Conselho de Bemposta. Com certeza haverá já estudos feitos nesse sentido, mas que podemos complementar com um documento, um levantamento mais forte. Ponto 3. Promover o estabelecimento de contactos institucionais e científicos com entidades competentes, designadamente com a Academia Portuguesa de História, instituições de ensino superior com vista à avaliação da possibilidade de reconhecimento formal da categoria histórica de vila.
2: Outro dos pontos da proposta diz respeito à articulação entre a Câmara Municipal, a União de Freguesias e também outras instituições, no sentido de serem efetuadas iniciativas que valorizem o património de Bemposta.
8: Ponto 4. Articular com a Junta de Freguesia, neste caso a União de Freguesia, de Pedrógão e Bemposta e demais entidades locais, o desenvolvimento de iniciativas de valorização patrimonial, cultural e turística associadas à memória histórica da antiga vila de Bemposta. E por último, ponto 5, avaliar em momento posterior e com base nestes elementos recolhidos, a eventual promoção de iniciativa legislativa tendente ao reconhecimento oficial da categoria histórica de vila da população de Bemposta nos termos da legislação em vigor que atrás apresentei.
2: Uma proposta que será analisada em próxima reunião da Câmara Municipal, mas o presidente da autarquia, José Miguel Oliveira, diz que toda a estratégia da Câmara Municipal e dos encontros que já manteve com a União de Freguesias vai no sentido desta valorização.
9: Conhecemos a importância de que a freguesia da Bemposta teve historicamente, reconhecemos o património histórico e o seu núcleo, que já identificámos que necessitam de ser modernizados, readaptados, mais bem aproveitados. O trabalho que está a ser feito na recuperação da linha do percurso pedestre dos Caminhos de Santiago também é uma forma de valorizarmos aquele património. Portanto, deixe-me dizer, Sr. Vereador, que em todas as reuniões que eu tenho tido com a União de Freguesias de Pedrógão e Bemposta, esta questão de aproveitarmos melhor turisticamente este passado e a valorização arquitetónica que a freguesia tem está sempre presente nas nossas conversas, nas nossas preocupações. Portanto, tudo o que seja para melhorar ou valorizar o nosso património é sempre bem-vindo. Iremos analisar a proposta e depois, no seguimento da sua análise, tomaremos as devidas providências.
2: Este fim de semana, no âmbito do programa comemorativo dos 516 anos da atribuição do foral a Bemposta, um dos pontos altos será a recriação da leitura desse foral pela Companhia Teatro Vatão, este sábado a partir das 15h.
1: Freguesia da Bemposta que está a comemorar os 516 anos da atribuição do foral. A marcar a jornada informativa deste sábado, destaque para o concerto de Sara Lilu e Alexander Penha, mais logo à noite a partir das 21h30 no edifício da Moagem, no âmbito do Moaz, o ciclo de jazz do Fundão. É também neste sábado que decorre a partir das 21h30 da noite no Jardim Público da Boidobra a 30ª edição do Festival de Folclore, uma organização da Associação do rancho folclórico daquela vila do concelho da Covilhã. Um fim de semana que fica também marcado pelo desporto. Hélio Tavares vai dirigir amanhã o encontro da final da Taça de Honra da Associação de Futebol de Castelo Branco, temporada 2025-2026. O encontro disputa-se no Estádio Municipal de Castelo Branco a partir das 5 da tarde e vai colocar frente a frente o Alcaíns e o Pedrógão de São Pedro. Uma partida que vai poder acompanhar com relato em direto aqui na antena da Rádio Cova da Beira. 18 horas com 26 minutos e meio. Colocamos assim um ponto final nesta edição do Jornal da Tarde na antena da Rádio Cova da Beira. Da minha parte, resta-me desejar-lhe a continuação de um excelente sábado. Boa tarde.
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0: Boa tarde, são 19 horas.
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0: São 8 horas. Muito boa noite.
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7: Olá, olá ouvintes da RCB, vivam, boa noite, está tudo bem com vocês? Estão a passar um bom dia de fim de semana, exato, está a ser um bom sábado para si. É o penúltimo dia do mês de maio, é isso mesmo, primeiro dia de fim de semana. Está aqui com o Romano, não está? Ótimo, ótimo, ótimo, ótimo. Bem-ajam por terem vindo outra vez, agradeço-vos do fundo do coração a serem ouvintes da RCB, estarem comigo em particular. É a edição fim de semana, porque é sábado, do Escolhas, o programa onde você pede e nós passamos o disco a seu gosto, é isso mesmo. Você tem aqui uma oportunidade única de ouvir a sua canção de vida. É de segunda a sábado, 20, 22 horas, e tem quatro formas diferentes de o fazer, diárias e diferentes, certo? Tem o telefone, tem os correios, tem o e-mail, tem a nossa página de internet. Utilize e participe. Bem-ajam. O meu nome é José Miguel Moleca. Volto, portanto, a ser o vosso anfitrião neste início de noite de sábado, 30 de maio de 2026. Beijinhos e abraços. Mais uma vez, bem-ajam por estarem aí e vamos começar. Venham comigo. O caso Vilela no Fundão dedica a irmã Maria Augusta Vilela, ao sobrinho Luís Guilherme, cunhado Luís, a todos com votos de boa noite. A Lucina Bichinho, no bairro dos Fentes Altos da Covilhã, deseja ouvir o tema de Marco Paulo, Na Hora do Adeus. Está tudo dito. para já.

Sábado 30 de maio, um fim de semana com muita atividade para fora de casa, muitas sugestões, nós já deixamos aqui, quer ontem, quer também já hoje, durante a programação da RCB, também de informação. Portanto, tem muito ponto de escolher. E, obviamente, que a sua escolha também passa por este programa, que se chama Escolhas. Exatamente. É uma grande sugestão para dentro de casa. É, não é? É uma grande sugestão para dentro de casa. É essa, senhora. Já sabem, então, que, por exemplo, você tem os correios. Enviar por carta as suas dedicatórias e para a seguinte morada. RCB Rádio Cova da Beira, programa Escolhas, Casa Gascão, Avenida Doutor Alfredo Mengil, 6230-287, Fundão. Vá, faça isso e participe. Muito obrigado. Escrevam. É uma das quatro formas que existem para vocês possam participar. Não basta ouvir, eu quero aqui também escutar a sua canção de vida. Nem mais. RCB, consigo, a caminho dos 40 anos, dia 18 de junho, e há 20, em novembro, que estamos aqui nesta casa, na Casa Gascão, pois claro. O António Anselmo na... Olá, António, viva, boa noite, está tudo lá consigo. Boa noite, Fatela. O António Anselmo na Fatela dedica a todos os elementos do rancho, e a RCB também, e aos ouvintes, com votos, boa noite. Obrigado, igualmente para si e para os seus. Tudo bom. E ainda, o João Campanha dedica ao Centro Comunitário das Minas da Panasqueira, e a RCB também, com votos, boa noite. João Campanha, muito obrigado, bom fim de semana. O tema é do rancho da Casa do Povo da Fatela, o Fado dos Enxames. Vamos lá ver.

Olá, boa gente, ouvintes RCB, mais uma vez, muito boa noite a todos. Agora chegaram, sejam bem-vindos ou bem-vindas. Edição de sábado, edição fim de semana dos Coisas 30 de Maio. Boa viagem, estão na estrada, bom jantar, um bom serão na nossa companhia, bom trabalho, porque a malta como nós também está a trabalhar ao sábado. É isso mesmo, bom trabalho, bom descanso, boas férias, tudo bom para vocês. É o que eu continuo a desejar. O Manuel Mateus do Carregal do Zeza, dedica à família, aos amigos, ouvintes e equipa da RCB, a quem deseja uma boa noite. Obrigado igualmente para vocês, está bem? E o Manuel Gonçalves Barroqueiro e a Maria Azul Gonçalves, também no Carregal do Zeza, dedicam aos filhos, netos, a todos os familiares e conterrâneos com votos de boa noite. José Malhoa canta Uma Rosa e um Beijo.

Voltamos a satisfazer duas dedicatórias. Primeira parte dos Escolhas de Sábado. O António Fernandes, por cá pelo fundão, dedica à ex-mulher e aos filhos, à irmã Júlia Montaz, à Sona Pardal, ao irmão Francisco José Amêndoa Pardal, a todos com votos de boa noite. A Maria da Anunciação em Chabarda dedica à família e aos amigos, também com votos de boa noite. Fernando Farinha canta Soldado das Trincheiras.

E agora recordo-vos que também através do telefone 275-753-800, é este o número, 275-753-800. Liga para nós, de segunda à sexta-feira, com exceção dos dias feriado, entre as 2 e as 3 da tarde, a fazer pedidos. 2, 3 da tarde, de segunda à sexta-feira, com exceção dos dias feriado, número 275-753-800. Recordo uma vez mais que na próxima semana e na outra vamos ter 2 feriados nacionais, o que quer dizer que você não vai telefonar nesses dias. Dia 4 de junho, quinta-feira próxima, Corpo de Deus, e na quarta-feira seguinte, 10 de junho, Dia de Portugal, de Camões e das Comunidades Portuguesas. É isso mesmo. Portanto, aproveitem, antecipem as vossas dedicatórias para esses dias 4 e 10. Estão conversados? Estamos conversados, não estamos? Vocês também estão conversados e vocês têm conversado muito com a Tânia sobre isso. E a Tânia já se informou também, obviamente. Sim, senhor. Então, ficamos à espera. Obrigado. O Pedro Miguel, ó Pedrão, boa noite, boa noite, família. O Pedro Miguel, na zona de cima, dedica à Marta Carolina Lisboa, ao Jorge do Barreiro, à Cláudia na Covilhã, a todos com votos de um feliz aniversário, muitos parabéns, felicidades e votos também de boa noite. Eu, claro, aproveito a palavra do Pedro para dar beijinhos a eles, abraço a eles, dar os parabéns a todas as pessoas, sem exceção, que hoje completam mais um ano de vida. Parabéns, parabéns, felicidades, sucesso e saúde. Também quero dar os parabéns ao núcleo do Futebol Clube do Porto, Dragões da Covilhã. Faz hoje 28 anos. Parabéns para os dirigentes, para os seus sócios e para os portistas. Foram campeões este ano, estão felizes da vida, não é? Portanto, o núcleo do Futebol Clube do Porto, da Covilhã, Dragões da Covilhã, festeja hoje 28 anos. Parabéns para vocês. A família Frade na Fatela, dedico aos amigos ouvintes, com votos de boa noite. O tema de Carlos Pires, Luxemburgo.

continuamos com a primeira hora dos Escolhas de hoje, sábado 30 de maio. A Isaura, olha o casalinho das donas, está tudo bem com vocês desde ontem? Beijinhos e abraços, bom fim de semana. A Isaura e o Samuel nas donas, dedico a toda a equipe e ouvintes da RCB com votos de boa noite. Obrigado igualmente. E o Samuel Gonçalves, da Manhã da Velha, dedica a todos os ouvintes e familiares também com votos de boa noite. O Rui Porto canta O Meu Coração É Só Teu. Ah, porque falámos do Porto, não é? Agora é o Rui Porto que canta.

E ficam mais duas dedicatórias. O Joaquim Bartolomeu. Olá, caríssimo. Viva, boa noite. Tudo bem consigo, amigo? Um grande abraço. Bom fim de semana. Saúde. Joaquim Bartolomeu, em Dornelas do César, dedica a toda a equipa da RCB e ouvintes, com votos que todos passem uma agradável noite. Obrigado igualmente. E o António Gonçalves, da Covilhã, dedica à esposa, Camita Castelo, doutora Rita Fundão, a quem agradece a simpatia e deseja também uma boa noite e bom fim de semana. Vítor Almeida e Silva canta Os Passarinhos.

Programa Escolhas na RCB. Hoje, ao contrário do dia de ontem, vamos ter tempo para sequinhas. É. Já estou a imaginar. É, hoje há secas. É. Miguel, sim, porta-te com juízo, com certeza. Porta-te bem, pá. Então vamos lá. São mesmo sequinhas, pá. São mesmo sequinhas. Vou deixar-vos duas, está bem? Vou deixar-vos duas. Na praia. Ah, pá, está a chegar o tempo. Segunda-feira começa a época balnear oficialmente, a 2026. Ah, pois é, que vai até 30 de setembro. É isso mesmo. Então, na praia. Sogrinha. Ó, sogrinha, não se quer meter na água? Não se quer meter na água? Vira-se ela. Não. Porquê que havia de querer, pá? Porquê que havia de querer? Ó, sogrinha, como você se mete sempre em tudo... Coitada das sogras, coitada das sogras, pá. Como você se mete sempre em tudo, não quero ir para a água. Bom genro, pá. Ai, que maravilha, pá. Como você se mete sempre em tudo, pode ir para a aguinha. O que é que acha? Ok, fica outra, fica outra. Bom, estava a senhora a fazer o almoço ou o jantar, está a confeccionar, está a cozinhar, não é? E o homem, o marido, está nas suas costas e está a cheirar e a olhar para o tacho. E então pergunta assim à esposa, como gosta do prato, pergunta assim: minha querida, o que é que queres pelos anos este ano? O que é que tu queres pelos anos este ano? Diz-me, diz-me. E ela olha para ele e diz: olha, meu amor, eu quero um rádio. Um rádio. Daqueles que têm um automóvel por fora. Ouviste bem? Quero um rádio. Daqueles que têm um automóvel por fora. Portanto, nem mais nem menos, um carrinho. Faz favor. Rica prenda de aniversário, não é? É um rádio, pá, que tem um automóvel por fora. Ai, eu vou beber água já a seguir. Exatamente. Mas a da sogra matou-me, pá. A da sogrinha matou-me. Amarigama, olá, Amarigama, viu? Boa noite, tudo bem? Beijinhos, cumprimentos e bom fim de semana. Amarigama, em Castelo Branco, dica RCB aos ouvintes e aos sobrinhos e às donas com votos boa noite e beijinhos para todos. Obrigado igualmente. Beijinhos. O António Pereira, Quinta do Casal, Santa Margarida, Paulo Covilhã, dica à família e aos amigos, à equipa da RCB, à dona Teresa Correia, meio de filho, também com votos boa noite. António Pereira e família, bem-ajam, beijinhos e abraços. Continuação de um bom fim de semana com a Rádio Cova da Vara. Marante canta O Amor é Lindo, então não é? E consegues pelo meio melhor ainda.

Primeira hora duas escolhas de sábado, edição fim de semana. O Manuel Mateus do Carregal dos Anjos a dedicar à família e aos amigos, ouvintes, equipa da RCB, a quem deseja uma boa noite. Manuel e família, muito obrigado. Cumprimentos a todos aí em casa. A Maria da Luz, tudo cá, muito ansioso, Covilhã, dedica a todos os familiares e amigos ouvintes também com votos de boa noite e de bom fim de semana. O tema é do Dinis Cruz, Mãe, o tempo passa.

Estamos na reta final da primeira parte do Escolhas de hoje, sábado 30 de maio. O José Brito Marques no Fundão dedica ao Sérgio Miguel e à Fernanda Brito, com votos de boa noite e de bom fim de semana, o tema do Grupo Zimbro, Apito ao Comboio.

Chegamos ao final da primeira hora do Escolhas de Sábado, edição fim de semana do Escolhas, o programa de Você Pede, e nós passamos o disco a seu gosto. O meu nome é José Miguel Malaca. Ainda fico mais uma hora consigo. Deixe-se ficar também. Beijinhos e abraços. Fechamos assim esta parte do programa. A patrocínio Louro. Oh, patrocínio Viva, boa noite. Seja bem-vinda também ao programa Escolhas. Está também consigo, com a família. Beijinhos, tudo bom. Continuação de um bom fim de semana também. E obrigado por estar aí de novo. Patrocínio Louro em Castelo Branco. Dedica a toda a equipa da RCB, aos amigos, também às amigas, aos ouvintes, e aos sobrinhos nas donas, com votos de boa noite, de bom fim de semana e de beijinhos para todos. Beijinhos também para si. O tema do espanhol, Julio Iglesias, coração apaixonado. Então até já.

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3: Nove horas, boa noite.
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1: Olá, ouvintes da RCB, mais uma vez, muito boa noite a todos. Chegámos então para a última parte do Escolhas de hoje, edição fim de semana, porque é sábado, 30 de maio de 2026. O meu nome é José Miguel Moleque. Está bem na nossa companhia? Sente-se mesmo bem? Ótimo. Eu também. Eu sinto-me bem, ao pé de si. Beijinhos e abraços. Continuação de um bom fim de semana e vamos começar a segunda hora. A Gabriel nas Donas dedica às tias, ao seu amor, ao filho e à RCB, a todos com votos de boa noite. Obrigado igualmente para todos vocês. O João Pereira Alpedrinha dedica a toda a família, amigos, equipa e ouvintes da RCB também com votos de boa noite. João Pereira, bem-aja também. Tudo bom para vocês aí em casa. O tema é dos Irmãos Verdades. Só teu. Vamos ouvir. Tens a ficar.

as diferentes entidades para poderem participar para com o programa. Deixo agora aqui a terceira, já agora estou a falar nisso, a terceira tem a ver com escolhas@rcb-radiocovadabeira.pt. escolhas@rcb-radiocovadabeira.pt. Vá, participem. Muito obrigado, muito obrigado. DRCB para o mundo, há quase 40 anos. A Lara no Alcaide dedica aos pais, irmão e avós, a todos com votos de boa noite e continuação de um bom fim de semana. E os filhos que nunca esquecem dedicam a Adelfina Morgadinha Silvares, com muito carinho, muito amor, beijinhos, votos de boa noite, saúde e de cumprimentos e também um abraço ao meio de António. O tema é dos Dama, às vezes.

Continuando a segunda e última hora dos Escolhas de Sábado, vamos agora satisfazer mais duas dedicatórias, pois lá. A Maria Amélia Navela dedica à irmã, Patrocínia, deseja um feliz aniversário, com votos de muita saúde e beijinhos, votos de boa noite também. O Manuel Frado na Fatela dedica à esposa, filha Genro, Maria Irene Gaspar, Márcia Costa e a todos os amigos da Vinte da Rádio, com votos de boa noite. Mais uma vez, para quem faz anos hoje, muitos parabéns. O tema do grupo Sol Brilhante, leva o meu beijo contigo.

O caso Vilela, por cá, pelo fundão, dedica a irmã Maria Augusta Vilela, ao sobrinho Luís Guilherme, ao Cunhado Luís, a todos com votos de boa noite. A Celeste Rocha, em França, dedica à equipa da RCB e ouvintes do programa também com votos de boa noite. Boa noite, Celeste. Beijinhos e abraços, cumprimentos a todos aí em casa e bom fim de semana. O tema de Carlos do Carmo, Os Putos.

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E ficam mais duas dedicatórias. O Martim nas Donas dedica aos avós com beijinhos, votos de boa noite e de bom fim de semana. E a Maria Irene Gaspar em Cantagalo, Covilhã, dedica a todos os amigos e amigas com votos de boa noite, muita saúde e também de bom fim de semana. Vamos ouvir Ruizinho de Pina Cova interpretar o tema O Padeiro.

Daqui a pouco chegam mais duas sequinhas. Pois, temos que compensar, compensar. Não é só duas secas. Exatamente, Miguel, temos que compensar. O Américo Cunha. Olá, Américo. Viva, boa noite. Seja bem-vindo. Está tudo bem por aí? Boa noite, Tanchoso. Conselho da Covilhã. Américo Cunha, venha mais vezes e traga mais gente, amiga. Pá, isso mesmo. Dedica à esposa Patrocínia pelo seu aniversário. Com muitos parabéns, felicidades, votos, boa noite e saúde. Assim é que é, Américo. Assim é que é. A Maria Rosa, em Corte de Baixo, dedica à RCB e à Tima do Carmo Tanchoso, com votos de boa noite também. Obrigado, Maria Rosa. Beijinhos. Cumprimento de saúde, bom fim de semana. O tema de José Malhoa, 24 Rosas.

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Tem a ver com a nossa página de internet da rádio, exatamente, www.rcb-radiocovadabeira.pt. Esta é a nossa morada da internet. Por lá, escuta a RCB em qualquer parte do país ou do mundo, através de emissão online, e faz pedidos, nem mais nem menos, para a região, tendo duas frequências, 100.0 e 92.5. Repito uma vez mais, www.rcb-radiocovadabeira.pt. Noite de sábado, 30 de maio. O Manuel Mateus do Carregal do César, de cá a família e aos amigos, ouvintes, equipa da RCB, a quem deseja uma boa noite. Manuel e família, muito obrigado uma vez mais. Beijinhos e abraços, tudo bom. O tema é de Clemente Bolero.

E voltamos a satisfazer duas dedicatórias. A Maria Rosa Varandas, boa noite Maria Rosa, boa noite Covilhã, boa noite família. Dedica a RCB, a Ana Gil, Tânia, ouvintes e filhos, para que todos passem uma agradável noite. Obrigado igualmente. Ainda o António Ponciano em Silvares, dedica às famílias Ponciano, Nunes, Torres, Flávio Mendeza e RCB também, com um voto. Boa noite. António Ponciano e família, bem-ajam. Bom fim de semana. O tema do grupo Sol Brilhante, Amar-te Eu Vou.

Programa de Espíritos na RCB, estamos entrando na reta final das escolhas de sábado. Ora bem, primeira sequinha desta hora, então é assim, estão dois amigos a jogar snooker. Dois amigos a jogar snooker. A associação chama-se Associação Recreativa Está-se Bem. Está-se bem, pá. E espero que você esteja bem também com a RCB e em particular com as escolhas. Está-se bem, está-se bem. Então vira-se aquele que não está a jogar, ok? Só para atrapalhar, para atrapalhar. Olha lá, sabes o que é que uma impressora diz para outra? Isto é mesmo sequinha, pá. Olha lá, amigo, sabes o que é que uma impressora diz para a outra? Vira-se o que há a jogar. Epá, ouve lá, ouve lá. Não me distraias, pá. Não me distraias. Vá, mas diz lá. O que é que diz a impressora? O que é que diz a impressora? Vá, vira-se o primeiro. Essa folha é tua ou é impressão minha? É mesmo sequinho, não é? Essa folha é tua ou é impressão minha? É o que diz uma impressora para outra, pá, está bem. Bom, e agora está o pai e o filho sentados no sofá a ver televisão. Mas o filho está um bocadinho assustado e o pai a rir-se. Ouça, ouça, ouça. Ó pai, quando eu crescer vou mudar o mundo. Quando eu crescer vou mudar o mundo. Diz o pai, muito bem, meu filho, muito bem. Mas faça isso enquanto ainda estiver solteiro, pá. Está bem? É que depois de tu casares, não vais conseguir nem mudar o canal de TV, pá. Nem o comando é teu, pá. Portanto, meu filho, se quiseres mudar o mundo, continua solteiro, pá. Porque depois de casado, nem o canal de televisão mudas. Toma lá que é fresquinho. Oh, que belo ensinamento que o pai deu para o filho. Que belo ensinamento. Não te cases, pá, não te cases. Que bom, que bom, que bom, que bom, que bom. Dito isto, vamos lá satisfazer mais uma dedicatória. O António Fernandes, por cá, pelo fundão, dedica à ex-mulher e aos filhos, à irmã Gila Motaz, à senhora Pardal, ao irmão Francisco José Ames, a Pardal, a todos com votos de boa noite. A Ana Geraldes das Donas, dedica ao marido e aos filhos, também com beijinhos e votos de boa noite e de bom fim de semana. O tema é de António Variações. Ele vai cantar um tema da Amália Rodrigues. Povo que lavas no rio. Espero que gostem.

programa Escolhas na RCB, noite de sábado, 30 de maio. O Pedro Miguel, em Janeiro de Cima, dedica à Marta Carolina, em Lisboa, ao Jorge no Barreiro e à Cláudia na Covilhã, a todos com votos de um feliz aniversário, muitos parabéns, felicidades e votos também de boa noite. O tema de Marco Paulo, Mais e Mais Amor.

Chegámos ao penúltimo pedido da noite, que é feito pela Maria do Carmo, que no Teixoso dedica a toda a equipa da RCB, à Sonia Rosita, em Corte de Baixo, com votos de boa noite. Obrigado, igualmente, para todos vocês. Beijinhos, tudo bom. Vamos ouvir o Rancho Folclórico do Refúgio interpretar o tema Fado Mandado.

Ouvintes RCB, amigos e amigas, caríssimos e caríssimas, chegámos ao final daquela que foi a edição fim de semana, porque é sábado, exatamente, duas escolhas. O programa de estudos na RCB, aquele que você pede, e nós passamos o disco a seu gosto. Noite de 30 de maio de 2026. Espero que tenham apreciado muito o programa. Obrigado por terem vindo. Fui o vosso anfitrião. O meu nome é José Miguel Molaca. Continuem a ter... Ah, é verdade. Voltou a dizer que foi outra vez um gosto, um prazer e um privilégio para mim estar consigo, naturalmente. Bom, então continuem a ter um bom serão de sábado na nossa companhia, com a utilização também de um maravilhoso e de um magnífico fim de semana, certo? O Escolhas vai de fim de semana amanhã, que é domingo, mas volta segunda-feira às 8 da noite, já no novo mês, no mês de junho. Espero por todos vocês. O convite fica feito. E agora fechamos assim as portas. O João Engenhas em Oledo dedica a todo o pessoal da RCB, do Centro de Dia de Oledo, doutora Rita e família, e a todos os amigos ouvintes, para que passem uma boa noite. João, muito obrigado. Igualmente, fica bem com a Rádio Cova da Beira. O tema é do grupo A Fúria do Açúcar. A voz é do João Melo. Vamos ouvir De Volta para o Meu País. E pronto, não há tempo para mais. Ficou, portanto, tudo dito por hoje. Aquele abraço sempre. Boa noite a todos e até segunda-feira.

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0: Boa noite, são 22 horas.
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6: A Sinfonia número 7, em Lá Maior, Opus 92, é uma sinfonia em 4 andamentos composta por Ludwig van Beethoven entre 1811 e 1812, enquanto estava a ser tratado num spa na cidade boêmia de Teplice. A obra é dedicada ao conde Moritz von Fries. Na estreia, Beethoven foi ouvido a comentar que esta sinfonia era um dos seus melhores trabalhos. O segundo andamento, o Allegretto, foi o mais popular e teve que ser repetido. A popularidade instantânea deste andamento faz com que seja frequentemente interpretado sem os outros andamentos da sinfonia. A obra foi estreada em Viena, no dia 8 de dezembro de 1813, num concerto de solidariedade para os soldados feridos na Batalha de Hanau, com o próprio Beethoven a dirigir a orquestra. O programa também incluiu outra obra de Beethoven, a Vitória de Wellington, exaltando a vitória dos ingleses sobre a França de Napoleão. Na orquestra tocavam alguns dos melhores músicos da época, o violinista Louis Spohr, os compositores Ioan Nepomuceno, Giacomo Meyerbeer e Antonio Salieri, o fagotista Anton Romberg

Quando o esforçando ocorria, abanava os braços com grande veemência. Na entrada de um forte, Beethoven saltava. Os amigos de Beethoven organizaram uma repetição do concerto, com as receitas do qual o compositor se livrou das suas dificuldades financeiras. O compositor e autor Anthony Hopkins diz acerca desta obra: "A Sétima Sinfonia, talvez mais que qualquer das outras, dá-nos uma sensação de verdadeira espontaneidade. As notas parecem voar para fora da página, enquanto nós somos arrastados por um mar de invenção inspirada." O próprio Beethoven descreveu-a carinhosamente como um dos seus melhores trabalhos. Quem somos nós para contestar o seu julgamento? Outro admirador, Richard Wagner, referindo-se aos ritmos animados que permeiam a obra, chamou-lhe a apoteose da dança. No entanto, a admiração pela sinfonia não foi universal. Friedrich Wieck, que esteve presente durante os ensaios, disse que o consenso, tanto entre os músicos como entre os leigos, foi que Beethoven deve ter composto a sinfonia quando estava bêbado. E o maestro Thomas Beecham comentou sobre o quarto andamento: "O que é que se pode fazer com isto? É como um monte de iacos a saltar por todo o lado." Vamos ouvir a Sinfonia número 7 de Beethoven, interpretada pela Orquestra Filarmónica de Viena, dirigida pelo maestro Christian Thielemann.

A Vitória de Wellington, ou A Batalha de Vitória, Opus 91, é um trabalho composto por Ludwig van Beethoven para comemorar a vitória do Duque de Wellington sobre Napoleão Bonaparte na Batalha de Vitória, na Espanha, no dia 21 de junho de 1813. A obra foi dedicada ao príncipe regente, que viria a ser o rei Jorge IV. Foi composta entre agosto e outubro de 1813 e veio a ser uma máquina de fazer dinheiro para Beethoven.

Depois da Batalha de Vitória, o amigo de Beethoven, Johann Nepomuk Mälzel, convenceu-o a escrever uma peça comemorativa que ele poderia tocar na sua orquestra mecânica, o Panharmonikon, uma engenhoca que conseguia reproduzir muitos dos instrumentos de uma banda. No entanto, Beethoven escreveu uma composição para uma banda tão grande que Mälzel não conseguiu construir uma máquina suficientemente grande para executar a música. Como já foi mencionado, a Vitória de Wellington foi estreada em Viena, no dia 8 de dezembro de 1813, num concerto para beneficiar soldados feridos na Batalha de Hanau. Estamos a ouvir esta obra de Beethoven, interpretada pela Orquestra Filarmónica de Berlim, dirigida por Herbert von Karajan.

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0: 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Fazemos uma breve pausa para os comerciais e, meus amigos, logo a seguir vamos dar início ao RCB FM Love to Dance. Um grande abraço, até já.
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Boa noite, sejam bem-vindos a mais uma edição de RCBFM Love to Dance na Rádio Cova da Beira, como de resto todos os sábados. Entre as 23 e as 2 da madrugada de domingo, o RCBFM Love to Dance traz até à beira interior o melhor da dance music nacional e também mundial. Eu sou o DJ Justice e espero que você me faça companhia até bem perto das 2 da madrugada com grandes músicas de dança, grande ritmo. Aqui, na tua rádio, a Rádio Cova da Beira. Continua por aí e agora vamos à música. Bom fim de semana.

músicas de dança passam por aqui na Rádio Cova da Beira a todos os sábados entre as 23 e as 2 da madrugada. A 3 horas da melhor música de dança aqui na Rádio Cova da Beira, a tua rádio do fim de semana. Meus amigos, já sabem que podem-nos sempre acompanhar através das nossas frequências e também através da nossa emissão online em www.rcb-radiocovadabeira.pt. Também perto das 2 da madrugada, toca a dançar aí desse lado. Bom fim de semana. Eu sou o DJ Justice.

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Meus caros amigos, desejo-vos um bom fim de semana e agora você é esta com aí.

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0: Ora, e agora, depois do sinal horário, a meus amigos, só vos tenho a dizer que não tarda, vem mais música aqui no RCBFM Love to Dance. Para já, fazemos uma pequena pausa para os compromissos publicitários e depois preparem-se para mais uma hora de grandes músicas de dança. Bom fim de semana.

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Meus caros amigos, desejo-vos um bom fim de semana e agora você é esta que vem aí.

As melhores músicas de dança passam por aqui na Rádio Cova da Beira a todos os sábados, entre as 23 e as 2 da madrugada. 3 horas da melhor música de dança aqui na Rádio Cova da Beira, a tua rádio do fim de semana. Meus amigos, já sabem que podem-nos sempre acompanhar através das nossas frequências e também através da nossa emissão online em www.rcb-radiocovadabeira.pt. Até bem perto das 2 da madrugada. Toca a dançar aí desse lado. Bom fim de semana. Eu sou o DJ Justice.

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Meus caros amigos, desejo-vos um bom fim de semana e agora o Sei Esta com aí.

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0: Ora, e agora, depois do sinal horário, a meus amigos, só vos tenho a dizer que não tarda, vem mais música aqui no RCBFM Love to Dance. Para já, fazemos uma pequena pausa para os compromissos publicitários e depois preparem-se para mais uma hora de grandes músicas de dança. Bom fim de semana.